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8: Aqui no Ritmo do Amor, você pode participar a hora que você quiser. O nosso WhatsApp é o 3499-136-2203. Mas você pode participar também lá no meu Insta, no Sou Ana Paula Barros. Eu respondo todo mundo. Vai lá, Beyoncé, Eagle. 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

Música da Brenda Russell com Joe Esposito, Piano in the Dark. Antes, Os Cegos do Castelo com Titãs. Um beijo para Priscila, final do telefone 3099. E um beijo também para a Érica. Ana, mande um beijo para o Luiz, o meu namorado há 7 meses. Muitas alegrias para vocês. Érica e Luiz, felicidades, hein? Já já casório. You Give Me Something, James Morrison.

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0: Hora do nosso intervalo e para encerrar a sequência Don't You Love Anymore com Joe Cocker. Eu volto já já com ela, Sabrina Carpenter, Espresso.
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O segredo do sucesso. Eu não tenho essa resposta, mas eu acredito que o sucesso exige algumas coisas que o nosso ego não suporta. São elas: silêncio, não é pra gente compartilhar tudo com todos, constância e, sim, claro, humildade. Sabrina Carpenter, para começar mais uma sequência romântica pra gente. Espresso.

Beto Guedes com o Sol de Primavera. E um beijão para a Regina, final do telefone 4491. Aninha, adorei o que você disse. Eu quero ser muito humilde. Regina, você será. Você é. Um beijo, linda. Obrigada pela sua participação. E um beijão também para o Renato, que é motorista e está fazendo entregas agora e curtindo a gente. Bom trabalho para você, Renato.

0: Encerrando no Ritmo do Amor desta quarta-feira, a Sandra de Sá, Retratos e Canções. Muito obrigada pela sua companhia e eu quero te lembrar que amanhã eu tô aqui para te fazer companhia, pra gente ouvir boa música, pra gente falar de amor. Beijo da Ruiva. Fica bem.
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2: João Fonseca está fora do Master Mill de Cincinnati. O tenista brasileiro desistiu do torneio após sentir um pequeno incômodo ao lado esquerdo do abdômen durante um treino. Após realizar exames, o jovem sensação do tênis e sua equipe optaram por não correr riscos e priorizar a recuperação. Atual número 26 do mundo, Fonseca enfrentaria nesta terça-feira o australiano Christopher O'Connell pela terceira rodada. O carioca vinha de vitória por 2-0 na segunda rodada. É a terceira vez em 2026 que o problema físico altera o calendário do brasileiro. No começo do ano, uma lesão na lombar atrasou sua estreia na temporada. Em junho, um desconforto no ombro o tirou da ATP 250 de Eastbourne. Agora a preocupação é com a recuperação para US Open, último Grand Slam do ano, que começa em 23 de agosto. Por aqui, Cido Gameiro, e a qualquer momento tem mais tênis no Torcida Brasil.
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5: Bandeira 2. 10 horas e 7 minutos.
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2: A rede social X anunciou que

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3: Pepe Guardiola admite que pode não voltar a trabalhar como treinador. Aos 55 anos, o espanhol deixou Manchester City em maio, depois de 10 anos no clube, e pretende passar um longo período longe do futebol. Em documentário, Guardiola afirmou que precisa se desligar, encontrar novos interesses e reorganizar a vida pessoal antes de decidir o futuro. O técnico também revelou como o divórcio com Cristina Serra, anunciado em 2024, impactou a sua vida. Durante a última temporada, ele chegou a falar sobre a separação com os jogadores do City e usou a própria experiência para destacar a importância da paixão dentro e fora do futebol. Guardiola, porém, não cravou a aposentadoria. Ele reconhece que o futebol é viciante e que a paixão pelo jogo ainda pode fazê-lo voltar aos bancos no futuro. Por aqui, Cido Gameiro, e a qualquer momento tem mais futebol internacional no Torcida Brasil.
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8: 11 horas e 5 minutos.
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0: último Grand Slam do ano, que começa em 23 de agosto. Por aqui, Cido Gameiro, e a qualquer momento tem mais tênis no Torcida Brasil.
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1: Meia-noite e 3 minutos.

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1: Uma hora e quatro minutos.

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1: Duas horas e dois minutos.

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preciso pensar um pouco nas pessoas que ainda vêm, nas crianças. A gente tem que arrumar um jeito de deixar para eles um lugar melhor, para os nossos filhos e para os filhos de nossos filhos. Pense bem.

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2: Três horas e um minuto.

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1: Quatro horas e um minuto.

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2: 5 horas em ponto.

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2: A participação feminina nas chapas presidenciais diminuiu nas eleições de 2026. Neste ano, duas mulheres concorrem à presidência da República, metade de quatro registradas em 2022. Outras cinco disputam o cargo de vice-presidente. Ao todo, as mulheres ocupam 27% das 26 posições nas 13 chapas presidenciais. Na eleição passada, essa participação era de 36%. Duas chapas de 2026 são formadas inteiramente por mulheres, igualando o recorde registrado em 2022. Desde 1989, apenas 5 das 111 chapas presidenciais tiveram mulheres, tanto na disputa pela presidência quanto pela vice.
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0: família.
1: Obrigado, Senhor, por mais um dia de vida. Obrigado, Senhor, pela saúde. Obrigado, Senhor, por mais um programa na 107. Hoje é quinta-feira, 20 de agosto de 2026. Bom dia, meus amigos, minhas amigas. Uma ótima e abençoada manhã de quinta-feira. Que Deus leve a paz, o amor, a saúde e a alegria a toda a família. Louvemos ao Senhor porque Ele é bom. Louvemos ao Senhor porque é bom estar com vida. Se dirigir, não beba. Se beber, não dirija. Preserve a vida, porque a vida é um dom de Deus. E lembre-se, amigo, sempre atrás de uma bola a uma criança. No pique, no carinho, na alegria do programa Zé da Boia, estaremos com vocês, se Deus permitir, até as 8 da manhã, né, primo? Nessa quinta-feira, com as bênçãos de Deus, mais um programa do Zé da Boia. Manda o seu zap aí, 992-245-660. 992-245-660, programa do Zé da Boia, 107 FM. 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Bom dia, Zé da Boia. Já tô ligado nas modas, quem não sai da moda é o Marcão da Padaria do Bosque. Grande Marcão Padeiro, bom dia, Ricardo. O Ricardo no Santa Cecília, o Paulo Beraldo. Oi, bom dia, Zé da Boia, bom programa, amigão. Louvemos ao Senhor porque ele é bom. Louvemos ao Senhor porque é bom estar com vida. Paulo Beraldo, aqui no Brasil tá Camila também. Quem mais tá lá, prima? Ô, oh, prima, é o Paulo Beraldo, a nossa amiga Ana Lúcia, a Gisele e a Camila no Brasil. E lá no Pensilvânia, tá a Laura, o Lucas, a Sofia, a Paulana e o Tagranete. A toda a família Paulo, abençoada manhã de quinta-feira. Também tá aqui primo Mário mandando para a esposa Roberta, lá para os nossos amigos também, a Jaqueline, o seu Antônio, o Gasparinho, o Jorei da Guarda, a dona Rosário, o João Batista, a irmã Maria, o seu Joaquim, a dona Maria, o Mário da Vila Rica tá ligado com a gente também. Bom dia, bom dia. Bom dia, que a mão de Deus te cubra de bênção e hoje, amanhã e sempre. Amém. É o Joaquim Gerentão do Supermercado Excelso. Bom dia, Zé da Boia. Aqui é o Marião do Campo Alegre. Uma ótima quinta-feira. Obrigado. Fique com Deus. Amém. Vocês também, que Deus proteja toda a família. Marião, bom dia, Zé. Cristina e Maurício do Araritama. Sextou para Cristina, que amanhã ela não trabalha, né? Bom dia, 5 horas, 8 minutos. 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Ô, prima, o que é isso, gorda? 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É, telefone lá, 3642-3132. 5:10, manda bagaço aí, prima. O amigo vai tocar uma bela música da Carmen Silva. O Paulo quer ouvir uma moda da Carmen Silva. Daqui a pouco nós manda aí. Bom dia, mas não é possível um negócio desse. No Pique, no Carinho, no programa Zé da Boia, a Jaqueline, prima. Tá ligadinha com a gente. Lá no lar, irmã Terezinha, seu Cesarino, seu Toninho. Também em Guaratinguetá, a irmã Ana, o cunhado Sérgio. Lá no lar, São Vicente de Paula, tá Oliveira, o homem que saiu de trás da bananeira para falar besteira. Grande Oliveira, o Daniel, também tá com a gente lá no lar São Vicente de Paula, viu, prima? Os nossos amigos, o Chiquinho Espãozinho, o Bicentenário, o seu Vicente Jaguaribe, todos os nossos amigos e amigas dos lares. Uma abençoada manhã de quinta-feira. Vamos lá com a dona Jandira por enquanto, viu, Paulo? A dona Jandira vai procurar a moda aí para você. É, a dona Jandira. Oi, dona Jandira. Essa dona Jandira aí é danada demais da conta, viu?

0: De quem, companheiro?
1: Da dona Jandira.
2: Ô Zé, toca mais uma aí.
3: Prima, calma aí, mulher. Vamos mandar lá pro Paulo Beraldo aí. Dai-nos a bênção com a Carmen Silva. Depois com a outra que vem aí, prima. Ah, vem aí, concerto para um verão e o imigrante, nós já volta já. São 5:14. Bom dia, Pinda, bom dia, Vale. Tá aí, Paulo?

Tá aí, prima, que moda bacana. Dino Franco Moraí, lição de moral. Quatro modona aí pro Paulo Beroso, também tá ligado com a gente. Dirceu do presídio, viu, prima? 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Tá ligado no programa do Zé do Boia. Ô, prima, vamos lá com moda. Vem a blusa vermelha pro Darcy do Marial. O homem já tá indo lá pro Escorrega Labaiú, prima. Isso, o Darcy é lá do Escorrega Labaiú. Nosso amigo Darcy do Marial. O Amaury Godoy tá ligado com a gente também, obrigado pelo carinho, pela audiência. O Paulo agradecendo as modonas bacanas aí. Manda um alô lá pro Amaury Godoy do Campo Alegre. É o Vicente Romão. Tá mandado um alô aí pro Amaury Godoy do Campo Alegre. Ô, prima, a coisa não anda fácil pro papai, não. O papai tá meio complicado aí. O papai é humano, primo. Humano tá escangaiando com o papai. É humano. É humano Lulinha, primo. É humano Lulinha. Agora tá com aquela mulher lá. Ei, é um loirona, é um buta de um loirão, né, primo? Ah, uma loira daquela. Até eu vou até pro esquinto com uma loira daquela, primo. Mas aquela não parece pra gente, não. Parece umas loiras aí pra dar nó na gente ainda. Ah, de... Tá cheio de loira aí dando nó aí, né? Inclusive tem um que vem de Aparecida, viu? Vem uma loirona de Aparecida aí, uma outra morena, principalmente quando é pagamento, né, primo? Pra meter a mão no bolso do povo na feira. Então, gente, você que tá em comércio, que tá congestionado, muita gente, fica veiaco. Uma encostada não é encoxada, não. É uma roubada. Isso. A tua pensa, ah, não, eu fui encoxada, foi nada. Já levaram a sua bolsa, seu dinheiro. Então você fica esperto. O pessoal tá malando demais da conta. Aqui em Pinda, já não chega o que tem de ladrão, vagabundo aqui, ainda bem de fora ainda, viu? Então toma cuidado aí. Todo sábado na feira, local de movimento grande aí, fica esperto com o seu dinheirinho, que é difícil ganhar, viu, gente? É, trezentinho, faz uma falta danada. Aí pega essa desgraça que vem lá de Aparecida pra roubar aqui, ele rouba 3, 4 pessoas, faz 2.000 contos e vai embora, tchau pardal. E o coitado ficou sem a sua feirinha, sem o seu remédio. Então toma cuidado, gente. Toma cuidado!

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2: A OpenAI anunciou uma versão do chat GPT desenvolvida especialmente para usuários de 13 a 17 anos. A experiência terá recursos voltados aos estudos, com explicações passo a passo, perguntas orientadoras, quizzes e lembretes para tarefas escolares. A plataforma também terá proteção mais rígida contra conteúdos inadequados, além de recursos de controle para pais e responsáveis. Outra medida é a adoção de lembretes para pausas durante o uso prolongado e mecanismos para evitar dependência emocional da inteligência artificial. A empresa afirma que o objetivo é permitir o uso da IA para aprendizado e criação com proteções adequadas à idade.
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4: Uma pesquisa da ABX dos Estados Unidos mostra que anúncios em rádio continuam gerando bons resultados após longos períodos, consolidando o rádio como uma das formas mais consistentes e duradouras de gerar resultados na publicidade. 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

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Ô, prima, ontem eu vi o primeiro tempo do Flamengo e Cruzeiro, meu Deus do céu, mas que amassada que o Flamengo deu no Cruzeiro, hein, prima? É, o time do Flamengo é muito bom, né? Jogou muita bola. Depois, o segundo tempo, eu não vi. Mas ganhou de 2-1, aí eliminou o Cruzeiro, né? Mas eu vi o primeiro tempo, pela madrugada, o Flamengo esmirilhou o Cruzeiro. Só não transformou em gol, né? Aí podia complicar o lado aí. Mas que partida que fez o Flamengo no primeiro tempo. Segundo tempo eu não vi, não posso falar. Ô, prima, manda lá pro Paulo Beraldo também essa moda aí, viu? Ô, marvada moda bonita, viu, Paulo? É o palco do mundo. Com o trio Parada Dura, vai pra Dona Conceição, a Dama de Vermelho no Caçolira, vem Dama de Vermelho, ah, vem Mãe Sorteira, ah, hoje a mulher chora, prima. Ela quando toca, ela falou que ela chora muito quando toca essas modas aí. Então põe as modas pra ela chorar, prima. Olha a hora, 5h41, eu volto já.

0: 5:45.
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3: Prima, calma aí, prima. Não pique no carinho na alegria do programa da Boia. Você já viu isso, prima? Lula quebra empresas e proíbe demissão. Mas não é possível negócio desse. A Casas Bahia agora foi obrigada a recontratar todos que foram mandados embora, né, prima? A firma já está numa merda desgraçada, está quebrada, devendo 17 bilhões de real. E vai ter que pôr esse pessoal de volta aí. Para vender para quem, hein, prima? Ah, mas não é possível um negócio desse, né? Ah, quebra as empresas, depois não deixa o pessoal mandar embora. Mas esse país está do jeito que o diabo gosta. No pique, no carinho, na alegria do programa da Boia, tem que tocar a moda pro rapaz. Ele pediu ontem aí, prima. E eu não consegui lembrar o nome da moda. É, que, quem não é filho de Deus está na unha do capeta, né? Depois procura aí, que eu não consegui lembrar até agora o nome da moda. É mole, a gente mexe com tanta moda aqui que você não consegue lembrar nenhum nome. É do Tião Carreiro, eu sei que é ele, primo. Isso daí eu sei. Ô, primo, agora nós dá uma pausa também, viu? 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Ô, prima, chaveiro Liberdade é o chaveiro mais completo da cidade. 5:48. Agora nós dá uma pausa com a moda sertaneja para que possamos receber aí as bênçãos de Deus Todo-Poderoso nessa manhã gostosa de quinta-feira. Que Deus leve a paz, o amor, a saúde e a alegria a toda a família. Louvemos ao Senhor porque Ele é bom. Louvemos ao Senhor porque é bom estar com vida. Se dirigir, não beba. Se beber, não dirija. Preserve a vida, porque a vida é um dom de Deus. E lembre-se, amigo, sempre atrai de uma bola a uma criança. Coloca aí o copinho de água lá do rádio para receber as bênçãos de Deus Todo-Poderoso nesta manhã gostosa de quinta-feira. Prima, com a gente na oração da manhã está os nossos amigos ligadinhos. A Mauri Godoy e família, a Dona Celi e família, André Beraldo e família, Rosângela Miré e família no Santana, o Hernani Martins em Pouso Alegre, o Filipinho César, Vanessa, o Filipinho Neto, bisneto, Joaquim Rosa e família, o Zizo, Akita, Vilmo, Daniel, Josana, Ana Lívia, o Luca, a Giovana, o João Traninha, a Márcia, o Dino, todo o povo da Ponte Alta, o Jaime e o Pink Floyd lá no Mandu, o Neno Mandu, o Matias Cunha no Mandu, também está com a gente, prima, a Miriam e família no Parque das Nações, o Chicão César, o pai da Maria Grande Santista, Maria Eduarda César, Zé Maria e família no Jardim Heroína, Toninho Bode e a esposa Carla no Santana, o Flávio e a esposa Cristina no Andrade, Luiz Carlos Café e família na Boa Vista, também o Zizo, Akita, Vilmo, Daniel, a Josana, a Líbia, já foi, né, prima? Toda a família aí da Akita e do Zizo, bom dia. A Fátima, Jona, Carol, no Bosque da Princesa, Flavinha, mãe Marinha, Santo Antônio do Pinhal, Áurea, mãe, filha, Silvinho, Mané Gregório, Luiz Gregório, Zezão Gregório e Dona Isabel, Neuza Gregório e família, família Torque, a Sueli, o Lio, Zé Fernando, a avó Rosa no Alto do Cardoso, Paulinho, Joaquim, família, José Maria e família no Azeredo, Dirceu do Presídio e família, Felipe Atrete e família, Samuel Pintor e família, Renato Grim e Estela, João Grandão e família, João Barbudo, Anúbia, viu minha pai, na João Mari Piscina, Benedita Godoy e família, Rosana Monteiro e família, Jair Rodrigues no assentamento em Tremebé, Jairzão e família lá no Alto do Cardoso, Fortunato Dona Neuza no Maricá, Wagner da Conceição e família no Mombaça, Maria Elza Cardoso Felipe e família na Vila Rica, Maria Dona Diva Casacarel, Gustavo Mosquita, Dona Marina e Rogerinho, Matheus Santiago e família, Luiz Demetri e família, Seu Cido, Alex Januário e o João Miguel no Bom Sucesso, Isabela e família no Crispim, o Birajara e a Maria Portuguesa, Fátima e Luciano, Maria Áurea, Beto Cutuque e família, Dona Maria Tereza de Freitas e família, Adriania, Mãe Maria no Xangri-Lá, Gina Gonçalves e família, Alice Percival, o Blay no Feital, a Lúcia Zé Luiz no Jardim Resende, a Márcio Carina Mombaça, o Laura e Dona Augusta no Centro, Dona Isabel e família, Rosângela e família, Roseli e família, Dona Idalina e família lá no Bom Sucesso, Renato Boia e família. Ah, falar em Renato Boia, primeiro ele parou o carro esses dias na maior felicidade, falando que o câncer dele desapareceu totalmente. Benza Deus. E a oração da manhã aí continua para o nosso amigo Renato Boia. Carlos Couto e família, Roselaine e família, Didi Pezão e família, Dito Gordo e Terezinha no Centro, Genelice Rosângela no Vista Alegre, o Eunice no Goiabal e família, Luiz Antônio e família no Parque São Domingo, Maria Helena Chinac e família, a Valério Geraldo Bocaiúva em Ribeirão Preto, Irineu Alves Paloma e Dona Conceição na Boa Vista, o Seu Zequinha, Dona Isabel, o Zezinha, Fran, Davi, Manuel, a Maria, o Cleito, a Cláudia, Maria Eduarda e o Benjamin na Fábrica de Bloco Socorro, Matias e Simone em Campo do Jordão, Cabral e família na Fazenda São José, Alto do Piracoma, Maria Garcia e família, Luiz Adriano, Rogério e Maria Fernanda no Xangri-Lá, a Dona Dolores no assentamento em Tremembé, Luiz Goróia, Dona Catarina, Janaína Salu e família, a Dona Madalena, a Dona Tereza, a Dona Zezé no Jardim Imperial, também a Dona Conceição, a Dama de Vermelho do Casolira, Marcelinho Chupadedo, esposa Ana Ruth, Zé Galinha, esposa Maria, Capixaba e família, Dona Alzira, mãe da Gatona, Lindona, Bonitona, Valdos Correia e família, Carlão na Vila São Paulo e família, Ademir Sambinha e família, Almir Sambinha e família, Luiz Maciel, rei da sucata na Cidade Nova, Aval Gatona, Bonitona dos Correia e família, Baru e família, Neguinho dos Petinho e a mãe Tereza, Dona Maria Custódio Tonho Santo, a Lúcia Vieira e família no Bem Viver, Valéria Beraldo e família, a Lucimara Bento Honorato e família em Moreira César, Luiz Carlos Godoy, a Dona Cidinha e a Natasha no Araritama. Também está ligadinho com a gente no Pique, no Carinho, na Alegria do programa do Zé da Boia. Ô, prima, é o Paulo Simões e o Paulo da Sabesp, o João Arruda e a Maria Heloína no centro da cidade. Nelson Felipe e família, a Márcia Cardoso, filho Cristiano no Goiabal, Benedito Gomes e família no Vila Rica, Ana Cláudia e família, Luciano Matheus e a Celinha no Crispim, o Jonas Perninha e o Nenê lá na Vila Cuia, a Dona Lúcia e o Nair na Água Preta, também a Jaqueline e família, o Lucimara e o Floriano no Alto do Piracoma, Dalva Cruz e família, a Alexandra, Daniela e família na Vila São Paulo, a Belcidora no Jardim Resende, Joaquim Serralheiro e família no Andrade, Paulo Beraldo e família, Hidalgina e família, João Ribeiro e família no Santana, também o Igor, a esposa Júlia, o Julinho, a Dona Sônia, a Ana Paula, a Tetê, a Juliana, Josia, Marcelo, São Gonçalo e Toche na Fazenda Floresta, a Índia do Santana e o Pelé tá com a gente, a Patrícia, a Manu, a Priscila, o Tiririca e o Pedro, também tá com a gente o Kleber e a Daniela, a Dona Cida e o Seu Orlando na Cidade Nova, o Francisco e a Márcia no Centro, Carlos e família na Fazenda dos Búfalos, na Sapucaia. Também está com a gente aqui, prima Irete Lousada e a Dona Geralda. Está na nossa oração da manhã. A Maria Aparecida Ferreira, no Cidade Jardim. Mané Ponte, a Dona Zuleika e a Nadine no Azeredo. Ivan Araújo e família. O Tandão e família. Davi do João do Pulo e família. A mãe Leila, a Paula, a Iris, o Braia, o Diego e o Paulo lá na Vila Rica. O Mário, a esposa Roberta e toda a família no Vila Rica. Seu Joaquim e a Dona Maria no Vila Rica. Maria Aparecida em Caçapava. Heraldo e família na Cruz Grande. Idalina, Alisson, Ayala e Camille. João Ferraz e família. Família Maradona. Major Batateiro e família. Também está com a gente a Soraya, a esposa do Major Batateiro, viu, prima? O Diogo Lucas, e a Cristina no Bosque da Princesa. A Eugênia no Ouro Verde. Baiano no Feital. Francisco Espouzino, o Vicente Jaguaribe, o Daniel Oliveira no Lar São Vicente de Paula. O Trigo e a Dona Ivone no Centro. Coronel Gilberto de Carvalho e a professora Isis no Centro. Irineu Alves Paloma e a Dona Conceição na Boa Vista, né, primo? O Pedro no Armazém do Pedro. O Irineu, a Nilceia, a Ana Cecília, o Pedro, o Zé da Varge e a Carolina no Pesca e Truta, Ribeirão Grande. Maria Aparecida e família no Andrade. Dr. Rafael Banola e Arleta. Joel e família no Goiabal. Também, quem mais está aqui com a gente, prima? O André, o Guizão, a Vaninha e o Davi na Vila São Benedito. Henrique Sebastião no IP2. João Barbosa Siqueira e família lá no Jardim Princesa. João de Souza, a neta Gabriele na padaria Semear no Araritama. Luiz Carlos e a Dona Esmerinda no Vila Rica. O Bento e família no Maricá. Dito Correria na Boa Vista. A Lúcia de Fátima, Maria Wanda no Santana. Polaco Polaquim lá em Farroupilha. Também está a Dona... Que prima? Marcela, Karina e a Dona Inês no Alto do Cardoso. Marco Antônio e família. Dona Elaide e família no Paraguai. O Paulo, a Lúcia, a Dani, a Simone e o Gil no Xangri-Lá. Sônia Aguiar e família. Joaquim Serralheiro e família. O Tonho, a Laura e o André da Caeira em Taubaté. A Joaquim e Sandra na Boa Vista. Janaína e família. O Sidão e a Célia na Alcoa. O Daíra Alvarenga em Tremembé. A Cristiane Eugênio e a Darilson no Araritama. Regina e família na Alcoa. Berto e família na Alcoa. Rita Solange e família no Feital. A Carmen Lúcia e o Ariel no Mombaça. Também o Berto e família na Alcoa. A Bruna e o Arthur na Alcoa. A Maria Eduarda, o Cauã, o Alexandre e o Felipe em Londres. Benedito Gomes e família na Vila São Benedito. Sérgio Garcia, Dona Ângela Garcia no Lessa. Tadeu e Elza no Andrade. Também está com a gente aqui a Bernarda Moraes e José Carlos no Bom Sucesso. A Denil e família no Nova Esperança. Ana e Sérgio em Guaratinguetá. Jolelina e Heloína no Jardim Campinas, bairro das Campinas. Huck e família em Moreira César. Dona Matilde e Jadel no São Benedito. Jesus e família na Mombaça. Carlos e família no Parque São Domingo. Eliane e família na Cidade de Jardim. Morel Júnior e família no Parque São Domingo. Cabeça e família em Taubaté. Dona Marisa e família na Quadra Coberta. Tabeu e Margarete no Maria Áurea. A Dona Edna e família em Tremembé. Cobertor e família no Maria Áurea. Maurinho na Fazenda Canegais e família em Tremembé. Bruno Sinino e Alice Monteiro no Maricá. Tobias e família no Xangri-Lá. Seu Ditinho Congueiro e família. A Ana e o Carlão em Tremembé. João Pedro e família. Patrícia Custódio e família no Vista Alegre. O Sidney, o pai da Raíssa e da Yasmin, lá no Maricá e toda a família. Também Ângela Maria no Parque das Nações. A todos, amigo e amiga, uma ótima e abençoada manhã de quinta-feira. Já está entrando aí a propaganda da emissora. Em seguida vem a nossa oração da manhã. Bom dia, Pinda. Bom dia, Vale. O Diniz já está com a gente, depois nós abrimos o Zap aí. Também lá o Tadeu, o Valdir. Está tudo ligado com a gente, viu, prima? Obrigado pelo carinho, pela audiência. Bom dia, Pinda. Bom dia, Vale.
0: 6 horas em ponto.
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5: Rússia e Coreia do Norte estão trabalhando juntas para estabelecer uma nova e justa ordem mundial. A declaração foi feita pelo ministro das Relações Exteriores russo, Sergei Lavrov. O chanceler destacou a cooperação militar entre os dois países e reafirmou o compromisso de ampliar a parceria em diferentes áreas. A Coreia do Norte enviou cerca de 14 mil soldados à Rússia no fim de 2024 e também teria fornecido munições, mísseis e sistemas de artilharia. Países ocidentais e a Coreia do Sul demonstram preocupação com o fortalecimento dessa aliança e com uma possível cooperação russa no desenvolvimento militar norte-coreano.
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Vamos formar agora a grande corrente de fé, elevando o pensamento ao Supremo Criador, para que interceda com sua divina bondade em favor de todos que necessitam de alívio para os seus problemas através da oração. E agora, com o pensamento em Deus Todo-Poderoso, para que Ele receba nossas orações, oremos. Em nome dos anjos, dos santos e das almas, saudemos a Sagrada Família. Em nome do Pai,

0: este momento em que todos se ajoelham e saúdam Maria Santíssima. Ave Maria, cheia de graça, o Senhor é convosco. Bendita sois vós entre as mulheres, e bendito é o fruto do vosso ventre, Jesus.
1: Santa Maria, Mãe de Deus, rogai por nós, pecadores, agora e na hora da nossa morte. Amém.
0: Como fazemos todos os dias, louvamos a Maria.

0: agora a todos aqueles que necessitam de uma graça. Rezamos neste momento a oração de São Francisco. Senhor, faça de mim um instrumento de sua paz. Onde existe o ódio,
1: que eu leve o amor.
0: Onde existe a discórdia,
1: que eu leve a união.
0: Onde existe o erro,
1: que eu leve a verdade.
0: Onde existe a dúvida,
1: que eu leve a fé.
0: Onde existe o desespero,
1: que eu leve a esperança.
0: Onde existe trevas,
1: que eu leve a luz.
0: E onde existe tristeza,
1: que eu leve a alegria.
0: Virgem Maria,
1: guarda-nos puro do pecado.
0: Ó Mãe de Deus,
1: abre os nossos corações quando nossos irmãos precisarem de nós.
0: Ó Mãe da Igreja,
1: faça que vivamos unidos e assim sejamos um dos exemplos para que os outros também amem a seu Filho Jesus.
0: Ó Esposa de José,
1: conserve a paz e a união em nossas famílias.
0: Glória ao Pai, ao Filho e ao Espírito Santo.

Ó Senhora Aparecida, eu renovo neste momento a minha consagração. Eu vos consagro os meus trabalhos, sofrimentos e alegrias, o meu corpo, a minha alma e toda a minha vida. Eu vos consagro a minha família. Ó Senhora Aparecida, livrai-nos de todo o mal, das doenças e do pecado. Abençoai as nossas famílias, nossos doentes, nossos velhinhos e as crianças. Abençoai a Santa Igreja. Abençoai a nossa paróquia e o nosso vigário. Ó Senhora Aparecida, lembrai-vos que sois a padroeira poderosa de nossa pátria. Ó Senhora Aparecida, bendito e sagrado coração, abençoai a nossa nação e pedimos de novo, olhai o nosso povo.

Deus eterno e todo-poderoso, que tendo escolhido a água, fonte de vida e pureza, para nos dar a graça batismal, fizestes também aparecer no rio Paraíba a imagem da Virgem Imaculada. Abençoai esta água e fazei que ela nos recorde nosso batismo, para que, purificados de nossas faltas, vivamos como cristãos, membros da vossa igreja, e cheguemos um dia à vida eterna. Por Cristo nosso Senhor.

Maria Santíssima, que em vossa imagem milagrosa de Aparecida espalhais inúmeros benefícios sobre o Brasil. Eu, embora indigno de pertencer ao número dos vossos servos, mas desejando participar dos benefícios da vossa misericórdia, prostrado a vossos pés, consagro-vos o entendimento, para que sempre pense no amor que mereceis. Consagro-vos a língua, para que sempre vos louve e propague a vossa devoção. Consagro-vos o coração, para que depois de Deus vos ame sobre todas as coisas. Recebei-nos, ó Rainha incomparável, no ditoso número dos vossos servos. Acolhei-nos debaixo da vossa proteção. Socorrei-nos em nossas necessidades espirituais e temporais, e sobretudo na hora da nossa morte. Abençoai-nos, ó Mãe Celestial, e com vossa poderosa intercessão, fortalecei-nos em nossa fraqueza, a fim de que, servindo-vos fielmente nesta vida, possamos louvar-vos, amar-vos e render-vos graças no céu. Por toda a eternidade, assim seja.

0: pela intercessão de Nossa Senhora Aparecida, Rainha e Padroeira do Brasil, a bênção de Deus Onipotente, Pai, Filho e Espírito Santo, desça sobre vós e permaneça sempre. Amém.
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2: No pique, no carinho e na alegria do programa do Zé da Boy, estamos abençoados para mais uma quinta-feira. Que Deus leve a paz, o amor, a saúde e a alegria a toda a família. No pique, no carinho e na alegria do programa Zé da Boia, a Lucimara Bentona, a Timoreira César. Bom dia, bom dia. Obrigado pelo carinho, pela audiência. O Tadeu e a Elza no Andrade. Uma abençoada quinta-feira para todos nós aí. Que Deus abençoe todos vocês também. Bom trabalho. Abraço, Tadeu e Elza no Andrade. Bom dia, Zé da Boia. Deus está contigo sempre. Abraço, Diniz, ligadinho com a gente, viu, prima? Um abraço e uma ótima quinta-feira para toda a família, Diniz. Bom dia, Santista. Bom dia, Zé da Boia. Grande Valdir Santista ligadinho com a gente também. Também está ligado aqui, prima. O nosso amigo Ismili também está com a gente. Obrigado pelo carinho, pela audiência. Também o José Roberto, lá no seu estacionamento. Está lá também ligadinho. O Coxinho, o Renan. Está lá também a Jaqueline. O Fábio, que é manobrista lá, um abraço para vocês aí. E a Juliana, que está com Deus, um beijo grande. Ô, prima, bom dia, paz e bem. Newton Vinagre, o Zé Vinagre, já foi morar com Deus, né, prima? O Zezão Vinagre. Também está lá o Zé Roberto, está lá o Adair, o Márcio, o Zé Bé, o sanfoneiro mais alegre do Vale do Paraíba, grande Zé Bé. Também está ligadinho com a gente lá na roça, né, prima? O Laerte Paraguai, o Manjubinha, um abraço para vocês aí, uma ótima quinta-feira. Bom dia, meu amigo Zé da Boia, Henrique Sebastião, do IP2. Vai, Corinthians. Bom trabalho para todos aí, bom cafezinho. Obrigado, Henrique Sebastião, no IP2. 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Primário, o dirigente do presídio já está lá ouvindo a gente. 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Ô, prima, no pique, no carinho, na alegria do programa Zé da Boia, daqui a pouco nós põe aí, relaxa, faz o L, viu, prima? É os noticiários aí, faz o L. Daqui a pouquinho nós coloca aí. Vamos tocar umas modas aí, pra depois a gente colocar aí, para você ficar bem informado, para saber votar na eleição, viu, gente? Olha, tá fechando firma atrás de firma aí. Meu Deus, como o Brasil está andando para trás. Manda lá pro Julinho, pro Julinho, né, prima? Também para o Igor, a esposa Júlia, a dona Virgínia, a Sônia, a Ana Paula, a Tetê, a Juliana, o Josi, o Marcelo, o seu Gonçalo, o Itoche, na Fazenda Floresta. Ai, moda, hein?

0: 6:26.
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9: Seis horas e 33 minutos.
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0: 6:37.
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0: 6:41.
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Ô, marvada moda, essa é de arrebentar o caboclo, hein, prima? Essa moda aí é de arrebentar com o caboclo, mas que moda! É o inferno da vida, trio parada dura. Quem tá mandando aqui pra nós, prima? Bom dia, Zé. É a Ana e o Sérgio, a irmã da Jaque, o cunhado em Guaratinguetá. Bom dia. Ah, bom dia pro Christopher Miranda, mandou aqui a foto de um bolo gostoso, prima. Olha que bolão aí, desse jeito aqui, tá? Olha só que bolo. Então, bom dia, Zé da Boia. Tem essa prenda pra sortear, pra vir buscar na sexta-feira. Então, amanhã, né? Isso. Na rua Conselheiro Rodrigues Alves, 342, bairro Boa Vista, das 12 às 16 horas, na Felicitar. Então, tá aí o bolo de cenoura com brigadeiro, mais lindão mesmo. Que bolão, hein? Manda o zap aí, nós vamos sortear hoje já. Pra você pegar amanhã, viu? Pegar amanhã, das 12 horas. Às 16 horas. É um bolo lá do Felicitar, bonito demais da conta, de cenoura, com cobertura de chocolate, granulado, uma delícia, do nosso amigo aí, o Christopher Miranda, e também lá do Felicitar, viu, primo? Então, Rua Conselheiro Rodrigues Alves, 342, na Boa Vista, para pegar amanhã, das 12 às 16 horas. Então, manda o zap aí. 992-245-660. 992-245-660. Você pode faturar o bolo lá do Felicitar. 6h47. 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Bom dia, Zé da Boia. Estou ligado no seu programa. Desejo para você e todos os ouvintes do seu programa uma quinta-feira abençoada. Marlene Mostro de Taubaté. Também, Claudemir Palmeirense está ligado. Bom dia, meu amigo Zé da Boia. Bom dia, bom dia. Também está ligado aí, Henrique, lá no IP2. Bom dia, Zé. Manda um alô para a turma do Mercado do Tino. Está mandado aí. O pessoal do Mercado do Tino é o nosso amigo Luir. Bom dia, Zé da Boia. Põe meu nome no sorteio. Está colocado. Ou então, tem o bolo gostoso lá de cenoura, cobertura de chocolate granulado lá do Felicitar. Na Boa Vista, viu? Manda o zap aí, 992-245-660. Nós vamos sortear o bolo logo mais aí. 6h50, no pique, no carinho, na alegria do programa Zé da Boia. Bom dia, Zé da Boia. E a todos os meus clientes de Pinda
e Taubaté. Neguinho do Espetinho, um abraço. Agora tá fazendo sucesso Mata-Gato, hein, primo? Ah, gato no espeto. Gato no espeto, nosso amigo Neguinho do Espetinho. Agora, além de Pinda, que ele quase já acabou com a gataiada tudo, agora tá acabando com os gatos lá de Taubaté. É, gato no espeto. Ah, comeu. Miau! No pique, no carinho, na alegria do programa Zé da Boia, 6h50. A mãe Tereza também tá com a gente, viu? Um beijo pra senhora aí. Obrigado pelo carinho, pela audiência no programa Zé da Boia, mas não é possível um negócio desse. Gato no espeto. Que coisa. 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Zé, tá voando o seu programa, ô Diniz, ele lá cai com a gatona aqui do lado, aqui, prima, mas que moezão bonitona demais da conta, um abraço aí, Diniz, obrigado pelo carinho, pela audiência. Bom dia, Zé, tamo junto. Vicente da Oficina de Panela, Parque das Nações. Bom dia, bom dia. Bom dia também pra Eunice. Bom dia, te desejo um dia abençoado. Amém, Eunice do Goiabal. Oi, Zé, bom dia. Tomatinho e esposa Nil na escuta, tá ligadinho com a gente. O Tomatinho e a esposa Nil. Então manda o zap 992-245-660. Tem o bolo gostoso, saboroso lá, com cobertura de chocolate granulado, né, prima? Lá do Felicitar. Que bolo bonito, bonito. Lá e gostoso, viu? Feito com carinho. A Felicitar tá ali na rua Conselheiro Rodrigues Alves, 342, na Boa Vista. Então, quem ganhar o bolo é para pegar amanhã, a partir das 12 às 16 horas. Amanhã, sexta-feira. Quem ganha hoje, pega amanhã. Olha a hora, 6h53. 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Põe aí a mãe sorteira para a dona Conceição lá do Castorira chorar um pouco. Viu? Isso. Vem a mãe sorteira aí, prima. Depois vem João Mineiro e Marciano, um dia só. Outra para dona Conceição, a cama vazia. E Chitãozinho Chororó, uma noite especial. E eu volto daqui a pouco. Bom dia também aqui para nossa amiga Marlene Moaça. Bom dia, Zé da Boia. Não perca o seu programa. Amém. Bom dia. Que Deus proteja toda a família. Dona Marlene Moaça. Bom dia, bom dia. 6h54. Manda brasa.

0: 6:57.
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0: 7:06.
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2: No pique, no carinho, na alegria do programa Zé da Boia. Carma aí, gordona. Carma aí, mulher. Mas não é possível um negócio desse. A Márcia e o Carlinho na Mombasa estão ligadinhos com a gente. Bom dia, bom dia. O Mário Sérgio também está participando do sorteio aí. Paulo Roberto dos Santos, no Cidade Jardim. Quer ouvir Ladrão de Beijo? Coloca no sorteio. Tá colocado. Também quem está aqui, prima. Acabei de assistir a matéria no YouTube quarta-feira. 7 de setembro de 2025. O Paulo tá ligado aí, primo. Um abraço. Obrigado pelo carinho, pela audiência. O que que tá aqui, prima? Não entendi o que você mandou aí, Paulo. Bom dia, Zé. Estamos ligados no rádio. Que o modão domina. Manda aí, moda do Teixeirinha. Com Mary Terezinha para alegrar mais nossa quinta-feira. Aquele abraço especial para Daiane, Kimberly, Júlia, Juliana, Júlio. Também a dona Cida, o seu Tino, Messias, Tubarão e ouvintes. É o Jonas do Mercadinho do Tino, prima. Neguinho do Espetinho, bom dia, bom dia. Escreveu e apagou a mensagem, o cavalo. Bom dia, na presença de Deus, Eunice do Goiabal. Também o nosso amigo aí, o Gaspar, mandou vídeo, não estou abrindo o vídeo também. Uma boa manhã para vocês aí. 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Rodrigues Autopeça e o programa do Zé da Boia. Bom dia, meus amigos, minhas amigas que estão chegando agora. Manda o seu zap aí, prima. Na nossa programação nesta manhã gostosa, está aqui com a gente o Marco Antônio Padaria do Bosque, está participando do sorteio também, prima. Marco Antônio Matos, a dona Alzira, a mãe da gatona lindona bonitona Val dos Correios, bom dia, obrigado pelo carinho, pela audiência. Também está o Matheus, a dona Izete, a Linizete, né, prima? Matheus, dona Izete, a Linizete, está lá Milena, a Maria Cecília, a Maria Clara, um beijo, a Maria Alice, prima, não tem nada de Maria Clara, a Maria Cecília e Maria Alice, as netas, bisnetas da dona Alzira, a mãe da gatona lindona, bonitona, Val dos Correios, bom dia, bom dia, bom dia, Luiz Medela, bairro das Campinas. O neguinho tá escrevendo aí, prima, ele entrou no Mobral, já tá aprendendo a fazer a letra A. Bom dia, Zé da Boia, sou a Vera Cristina Barbosa, do Carangola, quero participar do sorteio, que Deus abençoe sua sexta-feira e toda a sua família. Mas que sexta-feira, hoje é quinta, mulher, mas não é possível um negócio desse, o tempo já passa rápido e ela quer adiantar mais ainda, mas que coisa. Índia, um abraço, Pelé, tá tudo certo aí? Então tá bom. Maria Balsac, no Vila Rica, também tá com a gente. Ô, prima, manda o zap aí, é 992-245-660, nós vamos sortear um bolo gostoso, saboroso, para você, ouvinte do programa do Zé da Boia. É um bolo lá do Felicitar, viu? Felicitar, do Christopher Miranda, lá na Boa Vista, na Rua Conselheiro Rodrigues Alves, 342, mas o ganhador só pega amanhã, tá bom? No pique, no carinho, na alegria do programa do Zé da Boia. Ô, prima, já que tá bagunçado, deixa bagunçar mais um pouco. Fala aí, meus amigos do Faz o L aí. Mostra pro povo aí, companheiro. Companheiro!
3: Na lista de presidenciáveis, a alma mais pura do Brasil, Lula, larga na frente com 88 certidões criminais. A soma de todos os outros candidatos
4: São 27 certidões criminais. Cadê a ficha limpa?
3: Zema com 12, Samara Martins com 6, Renan Santos com 5, Hertz Dias com 4.
4: Lula antecipa a herança aos filhos na véspera da nova tributação.
3: O patrimônio declarado pelo presidente caiu 35%.
4: Após Lula prometer zerar a fila do INSS, pedidos negados a benefícios aumenta 70% só este ano.
3: O Brasil enfrenta um risco inédito de desabastecimento de flúor no tratamento de água.
4: Isso porque as duas únicas fábricas de flúor do Brasil fecharam em abril e não há previsão de retomada.
3: Marabras pede recuperação judicial para renegociar dívida de 140 milhões de reais.
4: Fundada em 1950, a rede de imóveis passa pela maior crise de sua história.
3: Conselho de Ética aprova cassação do mandato da deputada Érica Hilton por 10 a 5.
4: Enquanto Nicolas Ferreira alcança 50 milhões com seu vídeo de lançamento a candidato para deputado federal.
3: Condenado a 9 anos e 10 meses de prisão, Dino suspende os efeitos. STJ suspende a ilegibilidade e Juca registra a candidatura.
4: É revoltante, triste e retrógrado. Mas o pior é que vai ter gente votando nele.
3: Ah, vai ter. IBGE afirma: mais de 70% dos jovens brasileiros não vão ter casa, nem carro, nem patrimônio.
4: Lulinha enfrenta cerco do STF e pena pode chegar a 35 anos de prisão.
3: No momento, o filho do presidente Lula se encontra foragido do Brasil na Europa.
4: TSE dá andamento à ação que pede cassação de Lula e Alckmin por desfile na Sapucaí.
3: Lula e Alckmin foram intimados a apresentar defesa em até 5 dias.
4: O presidente será investigado por suposto abuso de poder econômico e uso indevido dos meios de comunicação no carnaval de 2026.
3: Mas, infelizmente, a gente já sabe o resultado disso. Vai dar samba.
4: Casas Bahia fecha 298 lojas e pode demitir até 3 mil funcionários.
3: Desde que Lula assumiu o seu último mandato, em 2023, o preço do café subiu mais de 84%.
4: A passagem aérea subiu 48% e o pobre não voltou a andar de avião.
3: Azeite de oliva subiu 50%.
4: O preço da energia elétrica subiu até 33%.
3: Os planos de saúde também ficaram mais caros, um aumento de mais de 30%.
4: Perfumes e maquiagem subiram 17%. Nem para andar cheirosa não dá mais.
3: Não. Matricular as crianças na escola particular ficou quase 44% mais caro.
4: O preço médio da gasolina nas bombas subiu cerca de até 27%. E o óleo diesel subiu 20%.
3: E a carne? A carne subiu 25% e a picanha ficou cada vez mais longe da mesa do povo.
4: E o cálculo é de apenas 3 anos. Só 3 anos e tanto aumento.
3: Então, se alguma repórter aparecer falando que é apenas sensação de que os produtos estão mais caros, saiba que eu estou com a sensação de que ela está na mesada de alguém para falar isso.
4: Lula terminará seu terceiro mandato com o maior rombo da história do Brasil. Dívida pública acima de 10 trilhões de reais.
3: A cada minuto que você assistiu esse noticiário, o Brasil arrecadava 7,8 milhões de reais em impostos.
4: E para onde vai tanto dinheiro? Se a saúde é precária, a educação é ruim e a segurança é um caos.
3: 54 milhões de pessoas cadastradas no Bolsa Família.
4: Enquanto 39 milhões estão no CLT. A conta não fecha.
3: Boa noite.
4: Boa noite. E não esquece. Desfaz o L.
2: Relaxa, faz o L e chora. Mas ele mandou desfazer o L. Prima, vocês viram aí? Tem 54 milhões de pessoas na Bolsa Família. E 39 milhões com carteira de trabalho. Aí não fecha a conta, né, prima? Alguém tem que pagar isso. No pique, no carinho, na alegria do programa do Zé da Boia. E eu não quero saber. Você viu como que é, prima? Ele coloca para os outros. A lei que vai valer daqui uns dias aí, ou meses, negócio de herança, essas coisas todas aí, uma taxa sobre isso, ele já está passando aí a fortuna dele para os filhos antes que a lei entre em vigor. Tá vendo como que é o nosso querido papai dos pobres, prima? Ele é papai dos pobres, dos filhos dele. 7h16. Quem tá ligado com a gente aqui, prima? A Maria Balsac no Vila Rica. Também, bom dia, Zé da Boia. Aqui é o Reginaldo Dias de Freitas, do Santo, do Castolino. Tá participando do sorteio aí. Tem uma ótima quinta-feira a todos vocês aí. Também o nosso amigo tá no sorteio, Vicente Romão. O Neguinho dos Petim, meu amigo Zé da Boia, tá certo? Que Deus abençoe sempre você. Um abraço. Nosso amigo Neguinho dos Petim, a mãe Tereza, um beijo aí. Também participando, a Ruth Romão participando do sorteio. 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Doces com carinho pra você. Tem o bolo gostoso aí de cenoura com cobertura de chocolate e granulado, hein? Manda o seu zap aí. 992-245-660. No pique, no carinho, na alegria do programa do Zé da Boia. Ô, prima, o que que vem aí, prima? Ah, vamos lá então com a moda da Dona Conceição. A cama vazia agora, né, prima? Isso.

0: 7:20.
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2: No pique, no carinho, na alegria do programa Zé da Boia, nosso amigo ligado aí, prima. Quem que tá aqui é o Tubarão. Bom dia. Zé da Boia, bom dia. Boa quinta-feira pro senhor. Abençoado para todos nós. Um abraço para todos os comerciantes. O Suliman tá na casa da avó. Tá ligado aí no programa. Então, Suliman, bom dia. Manda o seu zapa. Daqui a pouco nós vamos sortear o bolo gostoso do Felicitar. É um bolo de cenoura com cobertura de chocolate na fachola para você, ouvinte do programa Zé da Boia. 992-245-660. 721, prima, Banca do Gordinho, Laranja Baiana, Laranja Lima, Lima da Pérsia. 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Qualquer coisa, manda o zap 988-03-2785. 988-03-2785. Banca do Gordinho e o programa Zé da Boia. 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

0: 7:25.
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6: 7:33.
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0: 7:37.
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2: Do programa do Zé da Boia, é a hora no pique, no carinho, na alegria do programa do Zé da Boia, é a hora, agora 7:37. Obrigado, meus amigos, minhas amigas, pelo carinho, pela audiência no programa do Zé da Boia. Vamos lá, prima.
3: Triste do país que é obrigado a noticiar mais RJ do que IPO, mais recuperação judicial do que abertura de capital. No IPO, a empresa chega para o investidor e diz: tem um projeto promissor e quero dinheiro para crescer, investir e contratar. Na recuperação judicial, a conversa muda. Aquele projeto que um dia pareceu promissor não consegue pagar as dívidas. E a empresa precisa de tempo para sobreviver. E vão mudando os personagens. No IPO aparecem investidores procurando oportunidades. Na recuperação, o que aparece são credores querendo receber. E entram em cena os advogados. As duas coisas, a IPO e a RJ, fazem parte do capitalismo. Recuperação judicial não é indicador de incompetência. A IPO não é certificado de competência. Tem empresa boa que entra em RJ, empresa ruim abrindo capital também. Mas a relação entre uma coisa e outra diz sim muito sobre o ambiente de negócios do país. Em 2007, o Brasil fervilhava. Foram 64 IPOs para 269 pedidos de recuperação judicial. Um para quatro. Sempre vai ter mais recuperação judicial, porque o Brasil tem milhões de empresas e pouquíssimas que chegam à Bolsa. O importante é observar a direção do movimento. Naquele Brasil, a economia crescia, o crédito avançava, os juros caíam. Havia dinheiro procurando empresas para financiar pelo mercado de capitais. Tivemos uma outra janela entre 2020 e 2021, quando a Selic chegou a 2%, aí depois os ventos mudaram. Os juros dispararam, o dinheiro ficou caro. Renda fixa passou a oferecer um retorno muito mais tentador e a porta dos IPOs se fechou. Desde 2022, nenhuma empresa no Brasil conseguiu estrear na Bolsa. E do outro lado, as recuperações judiciais bateram recordes. Na cidade e no campo. E com números e nomes que impressionam. São vários. E agora, Casas Bahia. Uma das empresas mais conhecidas da nossa história. Juro alto não explica tudo. Empresa entra em dificuldade por dívida excessiva, fraude, erro de gestão, concorrência, mudança tecnológica, margem que diminui. As Casas Bahia cometeram erros, mas o ambiente econômico determina quanto custa errar e o tempo disponível para corrigir o erro. Taxas de juros menores compram tempo. Juros altos são impiedosos. Um país saudável precisa da recuperação judicial para tentar salvar negócios viáveis que se complicaram e precisa do IPO para financiar empresas que querem crescer com o apoio do mercado de capitais. Mas entre as duas é evidente qual notícia a gente prefere dar. Empresários investindo.

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0: É muito importante. E lembre-se,
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0: E se escrevemos a palavra ladrão,
1: também, até a Polícia Federal.
2: Faz o L.
3: Tá aí, prima. No pique, no carinho, na alegria do programa do Zé da Boia, o país está numa situação dificílima. Esses que estão agora acontecendo, os atos, eles irão refletir daqui para frente para o seu filho, para o seu neto, que não vai ter emprego, não vai ter escola, não vai ter médico, não vai ter um monte de coisa aí. Porque quem planta o futuro, quem planta no presente, colhe o futuro, né, prima? Nós estamos plantando aí só roubalheira no Brasil inteiro. Prefeituras, câmaras, Senado, Congresso, Judiciário, tá tudo corrompido. Se não mudar a atitude, e só para mudar é só você, eleitor, votando corretamente, não fugindo da responsabilidade de depositar o seu voto, seja ele em quem for, você tem que votar. Não adianta você falar, eu não estou nem aí com política. Política faz parte da nossa vida desde quando nós nascemos até quando nós vamos ser enterrados. A política faz parte da vida. Se você não participa de política, você depois não pode cobrar. Você está ajudando o país a afundar ainda mais. Vote conscientemente. Para que eu não consiga o ano que vem falar, relaxa, faz um L e chora. 7h42, no pique, no carinho, na alegria do programa do Zé da Boia. 7h43, estão ligadinho aqui o Adrianinho e a Mãe Maria no Xangri-Lá. O Suliman está lá na casa do titio Tubarão. Bom dia, Zé. Coloca o nome da minha mãe no sorteio. Maria Benedita dos Santos do Alto Tabaú. Também tá ligadinho. Bom dia, José da Boia. Tudo bem com você, José da Boia? Obrigado pela música. Chorei bastante. Tchau, tchau. Deus abençoe. Amém. O Xuxa do... Da onde que é? O Xuxa do Ouro Verde tá participando. O Tubarão da Cidade Nova. O Wagner da Conceição. O Vaguinho da Mombaça tá no sorteio também. É um bolo gostoso do Felicitar. É um bolo com cobertura de chocolate. Uma delícia. Bolo de cenoura com cobertura de chocolate. 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Manda o seu zap aí, 992-245-660. Daqui a pouquinho nós vamos sortear o bolo lá do Felicitar. Bolo gostoso, cobertura de chocolate granulado, prima. Que bolo bonito, bonito demais da conta de cenoura, viu? Com cobertura de chocolate. Então manda o seu zap para 992-245-660. Daqui a pouquinho nós vamos sortear o bolo aí. 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

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Também participando do sorteio aqui, a Sueli Santos do bairro do Bosque, também o Douglas Alain Ribeiro de Melo, no bairro do Feital, está participando do sorteio. Também quem está ligadinho com a gente aqui, prima, é a nossa amiga sempre ligadinha, a dona Celia, a mãe do Filipinho César e vó do Filipinho neto bisneto e da Maria Eduarda. Chicão César, o pai da Maria Grande Santista, diretor da habitação, está tudo ligadinho. O Filipinho, a Vanessa, Filipinho neto bisneto, bom dia. Bom dia para o Dodi, para Silene Teberga, a esposa, e a neta Catarina. Também está o Edinho Norberto, a esposa Dalva, o rei do gado no bairro do Pinga. Também está com a gente o Paulo Almeida, o Chico Almeida, o rei do queijo no Ribeirão Grande. Doutor Edmundo Nogueira de Sá, o Zé Antônio, nosso amigo Benê Isabel lá no alto do Ribeirão Grande. No alto do Piracoma, a dona Bete, o Ricardo Carlinha, a Rita, João Pedro, Toninho Bode, esposa Carla, o Flávio e a Cristina no Andrade. A dona Tereza, mãe do Paulão da Droga Lar, bom dia, gente. Obrigado pelo carinho, pela audiência. Manda o seu zapa, que nós vamos tocar mal a moda. Em seguida, vamos fazer o sorteio do bolo lá, gostoso pra você, do Felicitar. Então, manda o zapa aí, 992-24-5660. Ô, prima, vamos com moda? Então, vamos com moda. Toda noite eu dava uma, prima, do teu Parada Dura. Que marvada moda bonita, viu? Bonita pra você que tá ligado no programa do Zé da Boia, nesta noite, manhã, que noite, o quê, prima? Mas não é possível, nesta noite gostosa de quinta-feira. Cadê a moda que tava aqui? Sumiu a moda, prima? Ah, tá louco, você também, vou te contar, viu, gorda? Você já prestou, não presta mais. E olha, depois que estraga, pode jogar fora, que não presta. No pique, no carinho, na alegria do programa do Zé da Boia. Sumiu a moda, agora não acha nem a pau juvenal. É, não acha de jeito nenhum, viu, prima? Isso, você mexeu no negócio que estava certo, vai fazer o quê? Então vamos com outra moda aí na conversa. Dei um cheiro na vizinha.

Prima, mas não é possível um negócio desse. O Carlinho, prima, ele adora essa moda aí, dê um cheiro na vizinha. Mas que coisa, homem descarado. Ô, Márcia, meta um chicote no homem. Que é isso? Adorar essa moda aí, dê um cheiro na vizinha. Márcia, dá uma coça nele de gato morto até o gato miar. Mas não é possível um negócio desse. No pique, no carinho, na alegria do programa do Zé da Boia, nessa gostosa manhã de quinta-feira. Bom dia, meus amigos, minhas amigas. Obrigado pelo carinho, pela audiência. Carlinho, faz ela feliz, homem.

Carlinho, faz ela feliz, mas não é possível um negócio desse. Meus amigos, minhas amigas, vamos fazer o sorteio aqui do bolo gostoso do Felicitar. Atenção, rodando essa bagaça aí, prima. Quem ganhou o bolo, prima? Também quem quer participar primeiro, os últimos aqui. É a Nair, está participando do bolo. Também queria participar também Maria Aparecida. O Cassiano Delícia da BR-116 em Santo Antônio, em Campo do Jordão, prima. E a Angélica, o Antônio e o Leandrinho também. Um abraço para vocês aí. Bom dia, o Gilson também está com a gente. A Márcio Carlinho, também a Letícia Lacerda, lá do Parque São Domingo. O Vítia está mandando um abraço para nós aí. Ei, Irineuzinho. O Vítia é cunhado de Irineu aí. Um abraço aí, um beijo grande para você, para Cristiane. Vítia, saudade aí, faz tempo que eu não vejo vocês. Um beijo grande aí para os nossos amigos no Pesque Truta Ribeirão Grande. Ô, prima, vamos rodar essa bagaça aí. Vamos ver quem faturou o bolo. Atenção, Luciana Machado Maricá. Luciana Machado Maricá acabou de faturar o bolo lá do Felicitar. Você pode passar lá ou mandar o zap lá, viu? Que é o 12. Cadê ele aqui, prima? Tava aqui agora, mas não é possível um negócio desse. Tá aqui, prima, lá. Você pode passar lá das 12 horas às 16 horas, amanhã, sexta-feira. E o zap lá é o 12. Ah, o Christopher Miranda não colocou aqui. É o 12, prima. Tá aqui o papel. Cadê o papel? Mas que coisa! Isso. 12991-477467. 12991-477467. Bom dia, Pinto, bom dia, Vale. Que Deus leve paz, amor, saúde e alegria a toda a família. Louvemos ao Senhor porque Ele é bom. Louvemos ao Senhor porque é bom estar com vida. Se dirigir, não beba. Se beber, não dirija. Preserve a vida porque a vida é um dom de Deus. E lembre-se, amigo, sempre atrás de uma bola há uma criança. Marcelo Santos, programa Perfil, para você ficar bem informado aqui na 107. Bom dia, Pinda, bom dia, valeu.

0: Agora, amigos, vamos cantando juntos. É muito bom. Quer ver?
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10: Olha, agora são 8h05, olha, 8h05, começando mais um Programa Perfil na manhã desta quinta-feira, dia 20 de agosto de 2026. Daqui a pouquinho a sua participação através do nosso WhatsApp 992245660. Participe. Mande a sua mensagem, tá bom? 992245660. A partir de agora estamos ao vivo aqui no Programa Perfil. Agora são 8h06. Vamos ao nosso momento de fé.
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12: Bom dia a todos. Aqui quem vos fala é o pastor Aildo. Gostaria de trazer uma mensagem cujo tema é Vinde Após Mim, baseado em Mateus capítulo 4, versículo 19. Deus, ele te chama para fazer parte dessa missão, para que você seja um discípulo dele e também você fazer outros discípulos. Como assim? Você levando a palavra de Deus, instruindo essas pessoas para que elas possam também achar o caminho da verdade, que é Jesus Cristo. Nós somos os pescadores, discípulos de Jesus. O mar significa o mundo. A rede é a mensagem, a palavra que fala da paz que existe em Jesus. E os peixes são os homens. O primeiro passo para se tornar um pescador é justamente o aprendizado. Você, para pregar a palavra de Deus, para levar a palavra de Deus, você precisa primeiro parar para aprender essa palavra, aprender esse manual de regra de fé e conduta que é a Bíblia Sagrada. Em 1 Pedro 3,15, vai dizer o seguinte: santificai-vos, pois, ao Senhor, e procurai responder com toda mansidão aquele que buscar a esperança que há em vós. Então você aprende, você está agora com um material apropriado para levar a palavra de Deus. Aí você vai jogar a rede, que é a boa semente. A rede, ela só terá assim êxito se você jogar e ela não tiver furos. Se ela não tiver rasgada, você vai apanhar o peixe e o peixe virá para o barco. Então você deve ter assim a sua rede toda perfeita, sua rede bem estruturada, para que você possa lançá-la e buscar bastante peixe. O segundo passo para ir tem que ter disponibilidade de tempo. Deus sempre chama pessoas que já estão ocupadas para fazer parte da sua obra. é um exemplo de Gideão que estava malhando trigo no lagar. O próprio Mateus, no capítulo 9, versículo 9, estava sentado na coletoria e Jesus passa e chama Mateus. A Bíblia vai dizer no original grego que Mateus se levanta e o segue imediatamente para fazer parte dessa obra. Pedro e André, no versículo 18 de Mateus, capítulo 4, eles estão ali lavando a rede, eles estão ali cuidando da rede para talvez no dia seguinte voltar a pescar. Mas Jesus chega, vendo aqueles dois homens trabalhando, Jesus chama e diz: olha, vinde após mim e eu vos farei pescadores de homens. Então, observe bem que Deus sempre chamou pessoas que estavam ocupadas para fazer parte do seu trabalho, para fazer parte da sua obra. E Deus também quer contar com você, para que você também leve o evangelho da salvação, que você seja pescador de homens. Ele vai dizer na sua palavra: vos farei pescadores de homens, falando para Pedro e André. Pescar, trazer do mar para o barco, do mundo para o reino de Deus. Pescadores é aquele que ganha alma, pode ser eu e pode ser você. A Bíblia vai dizer em Provérbios 11:30 que diz que aquele que ganha alma sábio é. A rede é a mensagem, é a palavra de Deus, porque a palavra de Deus, ela é poderosa, ela é eficaz, ela não volta para Deus vazia, ela produz o efeito para o qual foi enviada e fará o que está no coração de Deus. Hoje, Deus te convida para fazer parte desse grupo seleto de pescadores, de despovoar o mundo e povoar o reino de Deus. Se apresente para esta tarefa tão marcante e poderosa. Certamente, Deus vai te coroar com glória. Deus abençoe a todos. Amém.

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1: 8:16, noticiamos o falecimento de Crispim José dos Santos, 79 anos, morador do Jardim Mariana. O corpo sendo velado na Capela 1 do Velório Santo Expedito. O sepultamento marcado para as 10 da manhã no cemitério municipal de Pindamonhangaba. Noticiamos o falecimento de Aparecida de Fátima Monteiro, 71 anos, moradora da Boa Vista. O corpo sendo velado na Capela 2 do Velório Santo Expedito. O sepultamento marcado para as 9:30 da manhã no cemitério municipal de Pindamonhangaba. 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

Olha, agora são 8h21. Fala aqui do tempo e temperatura para esta quinta-feira. Máxima de 29 graus. Sol com algumas nuvens durante o dia. À noite com muitas nuvens, mas não chove, viu, gente? E calor nessa sexta-feira. Calorzão, viu? Depois amanhã já começa a cair a temperatura, tá bom? Aí sabadão frio. Pra mim é frio. Máxima de 23. Domingão frio, segunda-feira frio também. Ai, meu Deus do céu, viu? Tava bom o calorzinho, né? Ah, mas não vai durar, não. Agora 8h22.

0: Olha, agora são 8 horas e 26 minutos. Recebo a presença do meu amigo Paulo aqui na manhã desta quinta-feira, do Sindicato de Servidores Municipais. Alessandra aqui também com a gente. Alessandra, dá um bom dia.
1: Bom dia a todos na audiência. Vamos para mais um pouquinho de informação sobre o Sindserv Pinda e Região.
0: Verdade. Ô, Paulo, dá um bom dia, Paulo.
2: Bom dia, Marcelo. Bom dia a todos que nos acompanham aí.
0: Ô, Paulo, tratativas finais sobre parcerias, né? Isso?
2: Isso.
0: Fala um pouquinho da reunião de Campos Jordão também.
2: Tá bom. A gente teve, né, fazendo uma visita lá em Campos Jordão para resolver algumas coisas que estavam faltando e tinha agendado uma reunião com o prefeito, né, que a gente tinha marcado há 15 dias atrás, acabou que o prefeito não pôde nos receber, fomos muito bem recebidos pelo chefe do gabinete na época. Aí essa semana a gente conseguiu sim falar com o prefeito de lá, o Caê. Fomos muito bem recebidos. Lá foi apresentado, né, a nova diretoria lá do núcleo de Campos do Jordão. E foi falado a respeito também da questão do afastamento, a necessidade do afastamento do presidente e do vice-presidente, o William e o Carlos Jobson, para dar início, né, a um novo trabalho lá no sindicato lá de Campos do Jordão. Lembrando que ficou muito tempo parado, né? Fazia tempo que não tinha a atuação do sindicato lá. E a gente teve uma conversa muito sadia com o prefeito. A gente explicou que o sindicato ele pode sim trabalhar junto com a administração, que a gente pode estar avançando, né, em várias coisas, através de acordo. Agora está na iminência, né, de sair a minuta do plano de carreira. A gente propôs em fazer, né, com que o sindicato ele venha intermediar, ele venha fazer uma análise junto com os servidores, com a administração, para que haja um consenso, para que realmente o plano de carreira lá venha sair do papel, porque é uma promessa que já vem se arrastando há vários anos e agora está na iminência de sair essa minuta, na qual o jurídico do sindicato vai fazer a avaliação. Estava presente também lá a doutora Andresa acompanhando a gente, a Alessandra aqui também estava junto com a gente lá. E além disso também a gente levou uma informação ao prefeito que a gente está fazendo, né, as tratativas de alguns convênios para ser implementado lá no município de Campos do Jordão. A Uniodonto, né, porque já teve a Uniodonto lá, né, Alessandra? Aí agora a gente vai levar de volta a Uniodonto para lá. Estamos fechando agora, a gente já tem uma minuta do contrato da Unimed. O jurídico está analisando, porque a gente vai analisar antes de assinar. A gente vai estar também divulgando lá na cidade de Campos do Jordão, como também em outras cidades, inclusive aqui em Pinda. Então foi muito boa a nossa ida lá. Eu acho que a gente deixou bem claro o posicionamento do sindicato, né, como uma entidade que vem lá lutando, né, pelo direito do servidor, mas também podendo trabalhar junto com a administração pública.
0: O Alessandro, é importante, né, essas reuniões, esse acerto, né, colocando aí o sindicato de Campos do Jordão, também dando lá o apoio total lá, né?
1: Sim, sim, é importante a parceria, é importante o diálogo e ficou muito claro na nossa conversa com o prefeito, o pessoal de Campos mandando um abraço já para eles, né, que o sindicato ele vem para somar. E muitas vezes muitas vezes a prefeitura, ela toma posturas que pode estar ferindo o direito dos servidores, né? Às vezes é uma reestruturação de cargo, às vezes é alguma pauta em específico, e o sindicato, ele atua nessa região, essa região que o Paulo muitas vezes costuma dizer que é espinhosa, porque a gente procura encontrar meios de que a administração consiga fazer as mudanças necessárias sem que essas impactem diretamente a vida do servidor, ou perca-se algum direito, ou esse servidor seja prejudicado. Esse é o papel do sindicato. Muitas pessoas, eu estava vendo essa semana, muitas pessoas acreditam que o sindicato é só para fazer movimento popular, greve, pressão, e não é. O sindicato, ele é um instrumento de articulação político-sindical, onde ele representa, sim, o servidor, mas ele também auxilia a administração. Ou seja, nós somos uma ferramenta que, se muito bem usada, nenhuma das partes tem prejuízo, nem a administração e nem o próprio servidor. Então, por isso que a gente sempre bate na tecla. Precisamos de diálogo, linhas definidas, metas traçadas, avaliação jurídica para ter essa segurança jurídica. Tudo isso é importante e perpassa pelo sindicato. Nós estivemos também em São Bento do Sapucaí e finalizamos lá. Agora nós temos o aval do prefeito, um agradecimento ao prefeito que nos recebeu na quinta-feira passada, né? E nos deu aval para poder trabalhar lá na região de São Bento do Sapucaí. Isso é muito importante. Nós vamos estar levando o plano da Uniodonto para lá, né? Uma parceria entre Uniodonto e sindicato, que vai beneficiar o servidor, os familiares e, de uma forma geral, toda a população. Porque uma população que possui um plano odontológico libera vaga no SUS, entendeu? Desafoga as filas. E assim, falando um pouco dos planos da Uniodonto, é uma coisa que é muito importante para o servidor, porque tem atendimento 24 horas, entendeu? Você pode estar colocando os seus parentes, né? A adesão, ela é feita, e aí esse parente pode ser incluído no plano. É muito interessante, é uma parceria que a gente vê que vai dar muito certo.
0: Entendi. Ô Paulo, falar um pouquinho também, né, dessa questão do Ministério Público do Trabalho emite parecer, no caso do PAD, é isso? Que parecer foi esse, o Paulo?
2: Então, é a respeito do PAD, né, na qual a diretora do sindicato, a Érica Cândido, ela estava sofrendo, né, um processo administrativo. A gente entende que é um processo arbitrário, por ela ser uma diretora sindical, por ela ser, né, uma militante, na qual ela, muitas pessoas procuram ela para falar do que está acontecendo, receber as demandas, algumas reclamações, né, algumas reivindicações. Então é um papel dela tá fazendo, né, como diretora sindical, os apontamentos. E foi o que ela fez, e através, né, de algumas denúncias que ela fez, ela acabou sofrendo um processo administrativo. O nosso jurídico entende que isso é arbitrário, e acabou que houve uma denúncia no Ministério Público, e o Ministério Público acabou acatando essa denúncia, e houve um respaldo, né, Alessandra? O próprio promotor lá, ele soltou lá um parecer dizendo que não poderia ter aberto o processo administrativo contra a diretora.
1: É importante ressaltar o seguinte: quando foi aberto o PAD da diretora Érica, o nosso jurídico, né, através da doutora Andresa, entrou, né, com um processo, entendeu? E pediu um mandato de segurança. E quando foi pedido esse mandato de segurança na Justiça do Trabalho, foi encaminhado também ao Ministério Público, né? Porque tudo que tem a ver com o direito trabalhista acaba indo em cópia para o Ministério Público do Trabalho. E ao chegar no Ministério Público do Trabalho, o entendimento, o parecer, né, ministerial, foi que tudo que o sindicato usou na ampla defesa, que foi cerceamento da atividade sindical, perseguição por ela ser líder sindical, tudo isso foi comprovado. Então, chegou-se ao ponto do Ministério do Trabalho emitir esse parecer, dizendo que esse PAD deve ser trancado, extinguido, porque ele não tem razão, ele perdeu a finalidade. Porque o PAD, ele é aberto contra um servidor quando há uma inflação. E o que se vê é que, no caso específico da nossa diretora, ela não cometeu nenhuma infração. Ela usou da força sindical que ela tem e também da liderança política que ela tem para fazer apontamentos da administração. O fato de você ir numa rede social e fazer o apontamento, você tem direito como munícipe, você tem direito como servidor, você tem direito como líder sindical. Era isso que cabia à Érica. Ela o fez. Tanto fez que teve como provar cada uma das denúncias, tanto fez que fez apontamentos no Ministério Público e em outros demais órgãos pertinentes. Então, assim, a gente fala sempre do quê? Do diálogo, né? O sindicato não está aqui para atacar as pessoas, a gente busca soluções. Então, quando há-se um apontamento, quando há-se uma denúncia, quando há-se uma queixa, procurar o sindicato, fazer a via de conversa, que tudo vai ser resolvido, não precisaria nem abrir um PAD.
0: Ô Paulo, e como fica a situação, então, depois desse parecer do Ministério Público?
2: É óbvio, né, que agora, né, a gente vai estar falando a respeito do que está acontecendo no município, na questão dos processos administrativos. Lembrando que não foi a primeira vez que aconteceu isso com a servidora. A gente chega a pensar que acaba sendo uma perseguição, porque é a terceira vez que ela sofre um processo, né, um processo administrativo, basicamente com o mesmo intuito. Os outros dois processos administrativos acabou sendo arquivado, agora é um terceiro. A alegação do município era que ela estava fazendo fake news naquilo que ela estava falando. Ela conseguiu comprovar, né, através de documento, né, porque ela recebeu a demanda e foi falado a respeito do que estava acontecendo. Mas como uma crítica, eu vejo que é uma crítica construtiva, e se a administração ela quer resolver alguns problemas, eu penso assim, quando há uma crítica ou há algum tipo de denúncia, resolve-se, né? Do que pegar e acabar montando um processo aí administrativo contra, né, um diretor sindical, que eu vejo que é uma gravidade, né? É um agravante, porque para você entrar com um processo administrativo contra um diretor sindical, teria que ter feito algo muito grave, algo, né?
1: Uma coisa civil, muito coisa mais assim, de uma esfera superior.
2: Exatamente, não é o caso. Então agora a gente aguarda o desfecho. A gente vai estar falando agora a respeito da nossa ida ontem, né, que a gente teve lá no Palácio da Justiça, justamente para falar a respeito, né, dos processos administrativos, dos decretos na qual o prefeito acabou delegando, né, ao então secretário adjunto da época, para tomar conta dos processos administrativos, né? Acabamos de falar do caso da Érica, como do caso de outros servidores, e que são muitos servidores, né? Que a gente falou aí que houve um aumento, né, significante a respeito de processo administrativo, e isso causou muito um espanto, né? Por que tanto processo administrativo? E acabou sendo delegado, né, vários poderes para uma pessoa só abrir o processo, tá julgando. Então acabou culminando aí, né, nessa questão aí da gente entrar com uma DIN, que foi a DIN para derrubar os decretos. A gente obteve um êxito em relação, primeiramente, a uma liminar que a gente conseguiu, que de um desembargador, que foi, no caso, uma decisão monocrática, somente um desembargador. Acabou que o município ele entrou com um agravo, pedindo que acelerasse, né, o julgamento, e pedindo que fosse cassado, né, essa liminar, e alegando que deveria ser julgado pelo colegiado. Foi isso que aconteceu ontem, né? A gente teve ontem lá, ficamos o dia todo, né? Saímos daqui, era 7 horas da manhã. Aliás, eu saí 7 horas da minha casa e fui pegando a advogada, a Alessandra foi junto comigo, a doutora Andresa nos acompanhou, né? E a gente chegou lá, ficamos o dia inteiro lá, viemos embora no finalzinho da tarde, e acabou que o colegiado, por unanimidade, manteve a liminar, certo? Ou seja, hoje todos os processos administrativos ainda se encontram parados, né? Não pode fazer mais nenhum processo administrativo, está suspenso. E a gente está aguardando o julgamento dessa DIN. Lembrando que isso é uma liminar, a liminar ela suspendeu, vai haver, né, o julgamento A gente está ansioso para ver qual que vai ser o posicionamento do colegiado, porque existe várias hipóteses, né, o que pode acontecer, porque é óbvio que vai pedir para o município se enquadrar ou fazer alguma lei, né, montar realmente uma comissão, porque existia uma comissão, essa comissão, pelo jeito, era...

0: Forte, eu entendo que foi uma vitória muito grande porque foram 23 desembargadores, todos eles com toda a matéria, toda a tese que a doutora Andreza ela documentou. Eu fiz o acompanhamento de tudo, a gente fez muita pesquisa antes de estar fazendo essa ADIM, de estar entrando com essa ADIM. Lembrando que a ADIM ela só culminou por causa da falta de diálogo, porque seria uma coisa que a gente já estava apontando desde o começo do ano. Infelizmente, não fomos ouvidos nem em tempo e precisava ser feito algo para defender o servidor. Por isso, eu reitero sempre que, se você é da administração pública, busque via de diálogo com o sindicato. Qualquer denúncia, qualquer coisa, tudo que for relacionado ao servidor vai cair na mesa do sindicato. E o sindicato vai ter que tomar as medidas necessárias. A gente vai ter que tomar as medidas necessárias. E nossa ida ontem lá para São Paulo foi isso. Foi uma vitória do sindicato, da doutora Andreza, dos servidores, porque 23 desembargadores. Eles concordaram que a liminar fosse mantida e que o primeiro desembargador escreveu é verdade, é real, aquilo é real. E aí, nós, enquanto sindicato, temos aquela sensação de que, peraí, a gente não está tão errado assim, então. Então, alguma coisa estava estranha mesmo, né? Se a gente encontrou aí razão num colegiado, né? Então, agora estamos aí na expectativa, sempre na defesa do servidor, sempre buscando o melhor caminho para que o direito do servidor seja resguardado aqui no município de Pindamonhangaba e também nos demais municípios.
1: O Alessandro, falar um pouquinho também, né? Lá do espaço de vocês no Goiabal, lá, né?
0: Opa!
1: Do espaço de lazer lá, conte para
0: Aí
1: nós.
0: é bom, hein? Nós estamos, né, divulgando aí que estamos com as agendas abertas para locação do nosso espaço no Goiabal, espaço Adilson Sambinha. Nossa estrutura cabe cerca de uns 300 convidados, Paulo, mais ou menos.
2: Sim, é bem acomodado é 200.
0: Bem acomodado
2: Porque a gente
0: 200.
2: tem 200 cadeiras, né? E a gente tem 50 mesas, então bem acomodados.
0: Bem acomodados 200, mas o espaço em si ele é bem grande, tá? Temos lá a nossa piscina, uma área com churrasqueira, né? A gente fala que é área gourmet, é mais chique, né? Uma área gourmet, né? Temos também um estacionamento interno que você pode estar guardando seu carro não precisa ficar na rua, né? Temos banheiros bem equipados, separados, masculino e feminino, e nossa cozinha também, fogão industrial, geladeira. Tudo que você precisa para fazer um evento top. Então a gente está aí dispondo para finais de semana, confraternizações. Já temos aí algumas datas reservadas, principalmente a confraternização de final de ano. Empresas que não são necessariamente servidores já estão entrando em contato. Então é isso, gente. A gente está trabalhando muito. O espaço está lá. Para sindicalizados, o preço é melhor. Lembrando que é um preço de tabela de mercado para poder manter o espaço em funcionamento. Queremos fazer ampliações no espaço, colocar rampa de acessibilidade, né, Paulo? Monitoramento, arrumar, deixar o nosso estacionamento assim, bem equiparado, bem bonito, né? Um playground para as crianças. Então, por isso a gente cobra o valor da diária, para ter uma rotatividade e para melhorar o próprio
1: Manutenção,
0: espaço
1: né? E também tem
0: para o
1: manutenção.
0: servidor.
1: E tem a manutenção também do
0: Sim,
1: local, né?
0: sim. Uma limpeza de piscina é uns R$ 200, né, Paulo?
1: Então, assim, tem precisa ter a manutenção lá. Mas bacana. Ô, Paulo, nós agradecemos muito a participação e dizendo aí que o servidor pode procurar o sindicato, é isso?
2: Eu que agradeço, né, mais uma vez a oportunidade de estar aqui na rádio. E o servidor, né, ele pode procurar sim o sindicato de portas abertas, né? A gente tem trabalhado procurando sempre fazer um bom trabalho, receber bem, né, o servidor lá no sindicato. E é o momento agora do servidor procurar o sindicato, né, de conhecer melhor o trabalho nosso, né? A gente procura divulgar o máximo aí. E em defesa do servidor, sempre a gente vai estar de prontidão.
1: Bacana. Alessandro, obrigado pela participação. Uma boa semana.
0: Eu que agradeço a todos pela audiência.

0: E lembrando, hoje tem PodServe, servidores. Fique
1: Opa.
0: Na audiência pelo Facebook às 19 horas.
1: Obrigado pela participação. 8h47.
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0: Olha, agora são 8 horas e 54 minutos, 8h54. 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
8: Olha, agora são 9 horas e 7 minutos.
9: Começa agora o programa Diabetes, eu cuido.
8: Olha, agora são 9h08, começando mais um programa Diabetes Eu Cuido na manhã desta quinta-feira, dia 20 de agosto. Como passa rápido, né? Doutora Alexandra, do laboratório Cedilab, Clube Levida ao meu lado. Doutora Alexandra Manfredini aqui. Doutor, como passa rápido o mês, já dia 20 já, né? Passou voando.
9: Bom dia, Marcelo. Bom dia a você que nos acompanha, ouvinte da 107. É exatamente isso.
8: É.
9: Voa, já.
8: Voa.
9: É. Não, e a minha tristeza.
8: Quem tem idade raiz não liga, né?
9: Não.
8: Mas a gente que passou dos 35 já começa a preocupar.
9: Nem conta, é? Não, não. Ai, nem conta. Deus. Depois dos 35 a gente já não conta mais. Ai, mas tá bom. Tem alegria vindo por aí, porque o final de semana vai esfriar.
8: Vai. Eu li aqui cedo, falei, ai meu Deus do céu, tá tão bom o calorzinho, né?
9: Tá certo. Mas Marcelo, hoje a gente vai falar de um tema muito interessante, porque nós vamos falar sobre duas doenças que atingem muitas famílias. O diabetes, que a gente já sabe, e agora a doença de Alzheimer. Exatamente isso. Só para você ter uma ideia, eu fiz umas anotações aqui de alguns números importantes, que cerca de 57 milhões de pessoas vivem com demência no mundo, com quase 10 milhões de novos casos todo ano. Sabe o que é isso? O Alzheimer representa de 60% a 70% de todos os casos de demência. Então, ele é o mais frequente, né? E no Brasil, estima-se que 8,5% das pessoas, quase muito, muito parecido com o número de pessoas portadoras de diabetes no Brasil também, das pessoas com 60 anos ou mais, vivam com a doença. E o que, que é a tristeza maior? É que esse número... estima-se que até 2050 esse número vai dobrar. Vai para 5,6 milhões de pessoas. Então, assim, é muita gente. E a gente ouve mesmo hoje no dia a dia, principalmente depois da pandemia, a gente ouve as pessoas dizerem que nós estamos com problema de memória. É ou não é? Ah, esqueci. Ah, esqueci. Tudo eu esqueci. Não é assim? Então, para falar sobre esse assunto, ninguém melhor do que a doutora Luísa Palomanes, que é geriatra, amiga nossa, parceira do Clube Levida também. Está aqui para a gente ter esse bate-papo gostoso. Eu fiz aqui, olha, eu anotei. Nunca fiz uma entrevista com tantas perguntas que eu anotei aqui.
10: Isso. Mas é bom, pessoal. Nada,
9: tem 13 perguntas para a gente conversar. Porque ótimo. É assim, são muitas dúvidas e você que nos acompanha, que está aqui conosco sempre, seja na rádio, ao vivo pela rádio, seja pelo nosso canal do Diabetes Eu Cuido, no YouTube, participa com a gente, traz a sua questão também, traz a sua pergunta, porque nós vamos tentar em uma hora aqui, né, 50 minutos mais ou menos, a gente vai tentar esclarecer a dúvida do ouvinte e esclarecer as 13 perguntas que eu trouxe aqui também, né? Doutora, muito bom dia, muito
10: bom
9: obrigada
10: dia.
9: Pela sua participação.
10: Ah, eu sempre agradeço, a gente sempre tem uma troca incrível aqui, né? Importante esse laço, esse cuidado, essa continuidade, pensando sempre no nosso futuro,
9: sim,
10: né?
9: Com certeza. Bom, vamos começar, porque tem muito conteúdo, né? Diz uma coisa para mim. Qual a diferença entre envelhecimento normal, comprometimento cognitivo, demência e doença de Alzheimer?
10: Sim. O envelhecimento normal significa que é o que está esperado para se acontecer, que é o fisiológico, né? Nós temos alterações. Eu falo que a partir do momento que a palavra envelhecimento está presente na rotina do paciente, automaticamente a gente tem perda de muitas coisas, mas principalmente duas coisas que são coisas que a gente busca no cuidado. Perda muscular e perda óssea. Então, essa perda muscular e essa perda óssea está esperado acontecer no envelhecimento normal, envelhecimento senil, envelhecimento fisiológico. O envelhecimento patológico significa que a gente pode ter, entre outras variações, o comprometimento cognitivo. Então, a gente tem alterações degenerativas, que são inflamações crônicas que acontecem no nosso organismo, que isso faz com que a gente tenha um comprometimento cognitivo. Mas isso não se caracteriza obrigatoriamente a demência. Certo. Só sim que você precisa de um acompanhamento para que esse comprometimento cognitivo não evolua para uma demência. Então, eu falo que são degraus, né? A gente tem o envelhecimento normal, que evolui para um comprometimento cognitivo, e se esse comprometimento cognitivo não é acompanhado, monitorizado e feita essa vigilância, a gente evolui para uma demência. A demência, ela tem alguns tipos, sendo a mais comum o Alzheimer. Então, toda demência é Alzheimer? Não. Não. Mas todo Alzheimer é demência. E como eu consigo diferenciar isso? É as causas principais de base que vão desencadear esse comprometimento cognitivo e evoluir para uma demência. Então, hoje, por exemplo, quais são as principais causas que fazem essa síndrome demencial e evolui para um Alzheimer? O diabetes. Então, automaticamente, se eu não faço esse controle adequado do diabetes, eu vou evoluir para um comprometimento cognitivo, que evolui para uma demência, que pode ser uma demência neurovascular ou até mesmo um Alzheimer.
9: Uhum, tá, tá. E aí, interessante...
10: É complexo, mas é uma cadeia de eventos que, se a gente não cuida lá atrás, por isso que eu sempre falo que esse acompanhamento, ele deve ser iniciado o quanto antes, para que você não tenha que evoluir em diagnóstico, evoluir em demanda, evoluir em cuidados e evoluir no volume de medicações.
9: É, e o custo,
10: que é
9: o, né?
10: Que é a minha grande limitação. Sim. E automaticamente em renda, investimento, em cuidado, em assistência, e vai virando uma bola de neve. Se a gente não consegue fazer esse controle adequado.
9: Sim. E é interessante porque quando a gente fala do envelhecimento esperado, que é fisiológico, todos nós vamos envelhecer.
10: Com certeza.
9: Então, como o Marcelo falou, depois que a gente chega nos 35, né, começa um envelhecimento, uma perda muscular, uma perda óssea. Para que a gente comece a trabalhar a prevenção disso, porque toda essa musculatura, ela vai ser importante.
10: Sim.
9: Até para proteger os nossos ossos, né?
10: E queda. Mesmo cuidando, tem algo que no nosso organismo vai ser esperado, inevitável, mas se isso for feito cada vez mais precocemente, o efeito vai ser menor.
9: Vai ser menor, sim. Então, assim, a prática regular de atividade física, que a gente sempre fala,
10: sim,
9: uma alimentação mais equilibrada, ela vai ajudar nessa prevenção.
10: Sim.
9: E aí, eu vou pular lá para uma questão aqui interessante, porque ontem eu estava estudando e tem um estudo brasileiro que traz agora mais dois fatores de risco que são modificáveis. Então, a gente tinha antes 12 fatores de risco para a doença do Alzheimer, para a demência, e agora acrescentaram mais dois. E um deles é o diabetes. Certo? Mas a gente tem aqui a perda auditiva.
10: Perda auditiva, sim.
9: O colesterol alto, principalmente o LDL alto.
10: O LDL alto, sim.
9: A depressão, uma lesão cerebral traumática, a inatividade física, né? O sedentarismo, o diabetes, como a gente falou, o tabagismo, a hipertensão arterial, a obesidade. Olha aqui, a gente está falando de doenças crônicas,
10: sim,
9: como você falou.
10: E metabólicas, né?
9: O consumo excessivo de álcool. O isolamento social, isso a gente viu muito depois da pandemia.
10: Muito presente.
9: É.
10: Até os efeitos do pós-Covid, de convivermos mais e ser mais frequente, visto síndromes demenciais pós-Covid, porque fez uma neuroinflamação.
9: Sim.
10: E esse isolamento social contribuiu para um quadro depressivo maior e, além disso, para um comprometimento cognitivo.
9: Sim. A poluição do ar. E, por último, a perda da visão, né? Então, olha que interessante, porque são fatores, a grande maioria aqui, fatores modificáveis. Lógico que tem alguma coisa genética, se a gente tem um caso de uma perda auditiva ou algo que a pessoa já tem esse problema.
10: E a perda da visão, automaticamente, as principais patologias associadas à hipertensão arterial sistêmica e o diabetes. Então, são coisas que na assistência primária precisa estar bem estabelecido isso.
9: Uhum.
10: Então, assim, comece inicialmente com um diagnóstico e a partir do momento que você não faz esse acompanhamento regular, você começa a apresentar outros sintomas, outras síndromes, outras associações.
9: Sim. Não quer dizer que toda pessoa que tem diabetes
10: vá desenvolver
9: o Alzheimer.
10: Não.
9: Mas é um fator de risco.
10: É um fator de risco.
9: E eu creio que quanto mais fatores de riscos você tiver associados, maior é a chance de desenvolver.
10: Sim.
9: Certo?
10: Sem dúvidas.
9: Agora, uma coisa interessante aqui. Todo esquecimento em uma pessoa idosa deve ser motivo de preocupação?
10: Não. Até mesmo porque eu vou defender as mulheres, porque eu acho que a gente nasceu para fazer isso, né? As mulheres apresentam uma sobrecarga funcional muito grande. Então, pode ter um esquecimento associado porque, por exemplo, o homem, ele resolve uma tarefa e ele direciona aquilo. A mulher, ela resolve 5, 6 coisas ao mesmo tempo. Então, essa sobrecarga funcional, ela pode te desencadear falhas, perda nessa memória. O que que eu sempre falo com a família para a gente poder diferenciar em que momento isso pode ser acompanhado de uma maneira mais leve, em que momento que isso é um sinal de alarme que eu preciso obrigatoriamente fazer um rastreamento para a gente poder descartar outras causas, que pode ser inicialmente um comprometimento cognitivo ou uma síndrome demencial. Você esquecer onde colocou a chave, onde está tal documento, acontece. Mas a gente tem que avaliar a frequência que isso está acontecendo, a recorrência e se isso está sendo diário, tá? Isso é um ponto. O segundo ponto, por exemplo, a vida inteira eu fiz bolinho de chuva com a receita da minha avó. Agora eu não consigo mais fazer, porque eu não estou lembrando a funcionalidade da receita. Então, você esquecer onde está o sal, o açúcar, a canela que você coloca no bolinho de chuva, me leva a uma preocupação leve. Agora, você esquecer como faz e preparar um alimento que você fez a vida toda, isso é um sinal de alarme. Isso é um ponto que traz a queixa, né? A família vai te trazer, ou seja, o cuidador, a família ou o próprio paciente que está fazendo esse acompanhamento, e a gente precisa identificar até que ponto isso está interferindo na sua capacidade básica de realização de atividades instrumentais ao longo do seu dia. Uhum. Então, se você está perdendo uma autonomia que antes era possível, eu preciso investigar e rastrear se é algo relacionado a hipovitaminoses, estresse, depressão, transtorno de irregularidade no sono, isolamento social, entre outras causas que está impactando diretamente na sua autonomia, ou se realmente isso é um indício de uma doença que está começando a aflorar.
9: Uhum. Interessante. E assim, a gente sabe que, e a gente vê isso em algumas pessoas, em algumas famílias, quando relata que a mãe, o pai, o avô, a avó está com esquecimentos, e é relatado que esse esquecimento, muitas vezes, é de coisas recentes.
10: Sim.
9: Certo? Uhum. Ah, mas ela lembra de coisas do passado, né? Ela lembra, conta histórias do passado, mas aquilo que ela comeu ontem, no jantar, ela não lembra, né? Aquilo que aconteceu ontem, ela não lembra. E muitas vezes ela repete várias vezes a mesma pergunta, num período curto de tempo, né? Isso é mais preocupante.
10: Preocupante porque significa que o seu sistema nervoso central, ele está sobrecarregado e você não está conseguindo absorver e sintetizar informações novas. Então, você tem uma presença de comprometimento na memória recente e automaticamente as suas lembranças são memórias tardias. Então, isso é preocupante, sim, a ponto de que eu preciso avaliar, rastrear e identificar qual interferência está contribuindo para isso evoluir, tá? E são testes, né? A gente faz vários tipos de avaliações, vários tipos de identificações de fatores que possam estar tendo essa modificação no padrão. O que eu vejo, por exemplo, teve alguma mudança recentemente na rotina que justifique, entrou um funcionário novo no domicílio, ou você teve uma perda de um ente familiar recente, ou você teve algum uma descoberta de algum diagnóstico familiar recente, porque eles somatizam. Então, eu preciso entender o contexto social, entender como está sendo com essa abordagem da família, para a gente poder rastrear o que está desencadeando essa interferência direta nessa perda, nesse comprometimento.
9: Tá. E a gente falando, direcionando agora para o diabetes, o que acontece no cérebro de uma pessoa que permanece muitos anos com a glicemia elevada? Porque o maior problema do diabetes, eu sempre falo para os pacientes, que ela não apresentar sintomas, ela não trazer uma dor física, essa glicemia elevada trazer uma dor física. Ela vai trazer uma complicação que esse paciente, ele vai, infelizmente, ele vai passar por várias complicações do diabetes decorrente dessa glicemia elevada. Mas a glicemia, por si só elevada, ela não está trazendo sintoma nenhum para o paciente. Só que ela está danificando vários órgãos e, entre eles, o cérebro. Então, o que está acontecendo nesse cérebro dessa pessoa que tem diabetes há muitos anos e que não dá atenção para essa glicemia elevada?
10: Inicialmente, o que eu falo que é um desafio, pelo diabetes ser uma doença silenciosa. Então, ela está no nosso organismo e até para ela ser identificada por muitos pacientes inicialmente serem assintomáticos, é que você precisa desse acompanhamento, desse check-up anual para você poder fazer essas identificações e os fatores de riscos para que você tenha predisposição a evoluir para um pré-diabetes, diabetes, enfim, entre outras causas. Mas o que eu sempre falo para os meus pacientes entenderem? A nossa circulação e oxigenação de todo o nosso organismo, ela é iniciada na nossa cabeça, tá? E o último lugar que recebe e transporta e complementa esses nutrientes são os nossos pés, são os nossos membros inferiores. E o que a diabetes faz? Ela faz uma neuroinflamação, certo? Um depósito, uma neuroinflamação que automaticamente, já no nosso sistema nervoso central, a oxigenação e a circulação já está sendo menor do que a gente precisaria. E automaticamente isso faz com que o suprimento sanguíneo, a suplementação, a oxigenação não está sendo adequada para o resto do nosso organismo. Por que eu falo isso? Qual é o primeiro sinal de alerta? A nossa neuropatia diabética. Onde é mais comum dela acontecer? Em membros inferiores. Por quê? É o lugar que está tendo mais comprometimento circulatório e automaticamente os sintomas vão estar mais evidentes. Posteriormente isso, o que a gente evolui? Com as lesões tróficas em dedos, com pacientes que com essa diabetes que não está apresentando esse controle contínuo, automaticamente podem evoluir para uma amputação.
9: Sim.
10: Então, essa neuroinflamação pelo depósito, por diminuir a nossa circulação, a nossa oxigenação e automaticamente os metabólitos que a gente precisa para continuar tendo a nossa autonomia, uma hora o nosso organismo ele vai começar a falhar. E esses sinais e sintomas inicialmente não são tão claros. Às vezes a gente muda um pouco o nosso padrão de diurese, ou seja, o paciente ele começa a fazer a poliúria, ele começa a ter mais diurese à noite, automaticamente a boca fica mais amarga, a boca fica mais seca, você sente que o seu volume de diurese está maior, mas automaticamente o suplemento de água não está sendo suficiente porque você sente essa necessidade de suprir essa ingesta e automaticamente você começa a ter tonturas, a pressão começa a oscilar, uma fraqueza, uma indisposição. Vem, principalmente no idoso, uma perda de peso não esperada e não intencional. E aí a sua estrutura corporal, por ela estar inflamada, ela já está se modificando e você está perdendo músculo mais rapidamente, a ponto de você aumentar a sua resistência à insulina e aumentar a quantidade de gordura que você tem no seu organismo. Vai somando com um aumento do níveis de colesterol e eu falo que inicialmente é um diagnóstico e aí você pode evoluir até para uma síndrome metabólica. Então, com essa neuroinflamação, se a gente não faz esse controle lá atrás, mesmo que o paciente esteja assintomático, você automaticamente diminui a capacidade de filtração dos seus rins, você diminui a sua capacidade de circulação, você diminui a oxigenação dos tecidos e você começa a evoluir com doenças crônicas que vão ser cada vez mais difíceis de serem compensadas.
9: Sim, e é interessante porque, assim, a gente tem dois lados ali. A gente tem a hiperglicemia, que é esse aumento da glicemia por um tempo muito grande, principalmente o paciente que tem diabetes tipo 1, que vem da infância.
10: Sim. Né?
9: Então, ele vai viver muito tempo
10: com essa realidade.
9: Com diabetes, né? E nesse paciente, e também o paciente diabético tipo 2, que faz uso de insulina, o risco de uma hipoglicemia é grande. Né? E a gente vê isso muito frequente em paciente com diabetes tipo 1.
10: Uhum.
9: Esse risco, né? essa situação onde você tem hipoglicemias frequentes, qual é o impacto disso também para o sistema nervoso central?
10: O impacto é que você está cortando um mecanismo esperado dessa oxigenação e essa circulação ser efetiva. Então, você faz apagões, né? Apagões que não propagam o que o seu organismo precisa e, automaticamente, você induz áreas precocemente de cicatrizes no nosso sistema nervoso central, que são lesões, que são isquemias, e, automaticamente, isso você predispõe um risco muito maior a acidentes vasculares encefálicos, risco maiores de quedas, porque a hipoglicemia, você pode ter desmaios, síncopes, recorrências, convulsões, entre outras alterações. Então, eu falo que a partir do momento que os metabólitos eles não estão dentro do que é o esperado, seja em excesso, seja em falta, o nosso organismo ele vai entrar em um estado de alerta que ele vai estar sempre cada vez mais inflamado, porque ele vai tentar suprir.
9: Uhum.
10: E isso acontece com muito depósito. Então, isso predispõe a doenças autoimunes, predispõe a doenças renais crônicas, predispõe a uma hipercolesterolemia. E uma coisa puxa a outra e vai ser cada vez mais difícil de conseguirmos encontrar um equilíbrio dentro de toda essa descompensação.
9: E na prática, né, quando a gente fala do idoso, a gente percebe que muitas vezes ele começa a esquecer muitos medicamentos.
10: Sim.
9: Então, ele esquece de tomar o medicamento, ele não lembra quais medicamentos ele toma em determinados horários, né? Ou ele repete a dose de medicamentos, pode repetir a dose de uma insulina, por exemplo.
10: Sim.
9: Né? Ou então não se alimentar corretamente. Então, quando a família percebe isso, o que, que ela deve fazer?
10: Eu falo que o segredo para as coisas fluírem e a dinâmica funcionar não só com o paciente, porque a partir do momento que a gente tem um diagnóstico, o diagnóstico não é só do paciente. É da família, é dos cuidadores, é da rede de apoio. Todo mundo absorve o impacto direto de uma doença, de uma síndrome demencial ou até mesmo do Alzheimer. Rotina. Acho que o segredo básico para a gente conseguir estabelecer e diminuir essas falhas assistenciais, até de o paciente ser polimedicado ou ele ter um nível de segurança exposto, é a rotina. Então, eu sempre sento e organizo com a família de acordo, tem o que é ideal e tem o que funciona para aquele paciente. Então, o tratamento ele sempre vai ser individualizado. O horário que o paciente acorda. E eu peso muito a questão da posologia. Não adianta eu querer que a rotina das medicações do paciente seja em 4 horários diferentes no dia que ele não vai aderir ao tratamento. Então, eu preciso flexibilizar isso de uma maneira que organize e que a rotina do dia a dia não funcione em apenas só se basear em medicações.
9: Uhum.
10: Então, é um equilíbrio difícil, não é fácil.
9: E requer muita ajuda da família. Porque ele não vai conseguir fazer tudo sozinho.
10: Eu falo, escreve, coloca na frente da geladeira, organiza na caixa as medicações da semana, senta, explica, vá até a casa do seu pai e da sua mãe, se for necessário, e aplica as medicações de manhã e à noite, para que não tenha falha assistencial nas medicações, mas eu acho que também é um trabalho em conjunto. Então, sim, eu preciso entender como é o perfil do paciente e como a família pode fazer para eu chegar em um acordo e um equilíbrio para que o paciente ele esteja o mais seguro possível e receba o melhor tratamento possível dentro da realidade.
9: Sim, é, porque nós estamos falando de segurança, né?
10: De
9: a
10: segurança.
9: Segurança do paciente.
10: Sempre.
8: Ouvinte Maria Helena dizendo que ela sente a vista embaçada. Pergunta para as doutoras qual exame fazer e também está com muito esquecimento.
9: Bom, vista embaçada, você vai precisar procurar um oftalmologista, né?
10: Sim.
9: Porque pode ser, se ela não tem diabetes ainda, né? Se não tem diabetes, pode não ter, mas que até o próprio oftalmologista vai já
10: fazer
9: indicar,
10: um mapeamento,
9: fazer o exame.
10: Fundo de olho.
9: Então, precisa procurar um oftalmologista para verificar, né? E com relação ao esquecimento, como a doutora explicou no começo, é necessário uma avaliação.
10: Uma avaliação inicial.
9: Para entender de onde pode estar vindo esse esquecimento, né?
10: É só a dona Maria Helena agendar uma consulta comigo que a gente resolve isso.
9: Maravilha.
8: Verdade.
9: Bom, aqui a gente estava falando a respeito de todos esses sintomas, né? Mas hoje, como que o diagnóstico do Alzheimer é feito?
10: O diagnóstico do Alzheimer, ele é um diagnóstico clínico, inicialmente. É um diagnóstico que a gente tem vários testes que são aplicados para avaliar a capacidade mental. Esses testes são aplicados com o paciente e eu preciso entender qual é o perfil, se ele tem uma lentificação na autonomia, na locomoção, se ele tem uma lentificação na fala, na escrita. Todos esses parâmetros são avaliados. Eu peço alguns exames laboratoriais, sim, que impactam direto. A homocisteína, que é um marcador inflamatório do sistema nervoso central, ela é um termômetro para eu dizer que ele pode ter uma neuroinflamação compatível. Exames de imagem que são complementares. O padrão ouro é a ressonância de crânio, mas inicialmente solicitamos tomografia, avalio se tem alguma alteração que justifique. Se é angiorressonância, a ressonância que o paciente precisa. Hoje temos testes genéticos, né, que são aplicados. Não são todos os pacientes que têm essa facilidade de buscar esse recurso, mas eu falo que a gente tem que aproveitar que a medicina evolui e acompanhar essa evolução.
9: Sim.
10: E tudo isso faz parte de um conjunto de sinais, sintomas e dados que você faz essa triagem e esse rastreamento com a família.
9: Sim.
10: E esses scores, essas avaliações são pontuadas e a partir do momento que o paciente pode inicialmente um tratamento não farmacológico para suplementar, reavaliar, não teve benefício, não teve possibilidade de melhora, a gente evolui para um tratamento farmacológico. Eu falo que hoje a gente tem opções de exercícios de treinamento, inclusive o Supera, que ele faz esse trabalho para fortalecimento da memória. E essas intervenções nos estágios iniciais são muito satisfatórias. Mas são conjuntos de exames, de avaliações que te direcionam a um diagnóstico. E eu falo que a partir do momento que você recebe esse diagnóstico, o diagnóstico não é um fim. Ele é um recomeço. Porque o paciente, ele não é só a doença que ele apresenta. O paciente, ele é o avô de alguém, é a família de alguém, é o acolhimento de alguém. E a gente precisa fazer com que isso seja o mais leve possível dentro da realidade. Para que o paciente se sinta acolhido em todas as flutuações de mudança que vão acontecer ao longo do tempo.
9: E assim, é muito interessante porque como a medicina vai evoluindo, né, o diagnóstico ele vai se tornando mais
10: preciso,
9: acessível,
10: mais precoce.
9: Isso. E é muito interessante porque a gente tem testes genéticos que avaliam a
10: predisposição
9: para o Alzheimer. E isso é importante porque se você tem uma família, que você tem ali um pai, uma mãe, um avô, uma avó, que já tem o diagnóstico do Alzheimer, é importante que a família também tenha esse conhecimento se ela tem a predisposição ou não. E é interessante porque o exame ele avalia a genética. Se você tem um gene único para desenvolver.
10: Sim.
9: Ou se você tem dois genes, tá? Eu vou deixar de um jeito bem simples.
10: Mais simples de associar, né?
9: Se eu tenho dois genes, a chance é muito maior de eu desenvolver do que se eu tenho um único gene. E se eu sei que eu tenho uma genética que me predispõe àquilo, é óbvio que eu vou olhar aqueles fatores de risco, porque eu tenho tempo de mudar. A partir do momento que eu mudo e não deixo com que esse fator venha interferir, poxa, eu vou... Ah, não faço atividade física? Vou incluir na minha rotina a atividade física. Não é? Se eu estou acima do meu peso, eu vou procurar cuidar desse meu peso para não deixar com que isso evolua.
10: E hoje, né, com toda essa modificação, a gente está tendo o impacto direto das canetas emagrecedoras nos pacientes que estão tendo uma melhora significativa e diminuição da predisposição ao Alzheimer.
9: Sim.
10: Porque você está diminuindo a inflamação.
9: Então, e até o paciente que hoje já tem o diagnóstico do Alzheimer também
10: apresenta melhora.
9: Está apresentando melhora com o uso das canetas.
10: Sim.
9: Né? E a gente fez, a semana passada a gente estava com a doutora Andressa, e a gente estava falando exatamente sobre as canetas, né? E o alerta que a gente deixou para o cuidado com o uso das canetas, né? Porque é uma medicação e precisa ser segura para o paciente.
10: E recomendada.
9: E para que ela seja segura, primeiro, ela tem que ter a aprovação da Anvisa no nosso país. Nós não podemos importar canetas que não têm aprovação, né? Começa por aí, porque a gente não sabe o que vem naquela caneta. Se realmente é a medicação que está escrito ali na embalagem. Começa por aí, né? Então, assim, vamos utilizar de uma forma consciente, com acompanhamento médico, né, para que a gente tenha um resultado realmente efetivo nisso. E é interessante, assim, que se a gente pensar num paciente com diabetes, esse paciente, ele precisa fazer algumas avaliações cognitivas,
10: com certeza,
9: para que ele possa vir a prevenir o desenvolvimento do Alzheimer?
10: Todo paciente que apresenta o diabetes, ele precisa fazer esse rastreamento, essas avaliações cognitivas periódicas.
9: Porque, assim, a gente fala muito que o paciente precisa ter uma avaliação oftalmológica, para a gente prevenir a retinopatia diabética. Uma avaliação
10: do cardiologista,
9: do nefrologista para ver a função renal, né, do vascular. Só que a gente não tem esse hábito
10: de considerar que é um dos pilares para você contribuir que o seu envelhecimento ele seja com qualidade. Que eu acho que hoje é o que estamos prezando.
9: Porque daqueles 14 fatores de risco que nós falamos, geralmente o paciente diabético, ele tem uma hipertensão arterial, ele tem obesidade.
10: Tem hipercolesterolemia.
9: Tem um colesterol alto.
10: Sedentarismo.
9: Exatamente. Então, assim, tem muitos fatores que vão contribuir. Então,
10: é muito importante.
9: O paciente tenha um acompanhamento também. Pelo menos uma vez ele vá a um geriatra, faça essa avaliação cognitiva para ver por onde está caminhando, né? Eu já estou perdendo, já estou tendo muito esquecimento. Quais são os sintomas que eu estou apresentando para que possa se tratar?
10: Sem dúvidas.
9: E hoje, como que é feito o tratamento? É só medicamentoso ou tem outras atividades? O que se recomenda hoje para um paciente que já tem o diagnóstico de Alzheimer?
10: Nós temos tratamentos não farmacológicos e farmacológicos e eu costumo usar os dois recursos com os pacientes. Então, assim, todas as vezes que a gente vai e estuda o que tem benefício a ser

0: com suplementos proteicos avaliados e individualizados por cada paciente, porque tem paciente que tem uma doença renal crônica, então tem um suplemento específico. Os pacientes que têm diabetes têm um suplemento proteico específico. Os pacientes que têm intolerância à lactose têm um suplemento específico. E também as terapias farmacológicas de acordo com o estágio da síndrome demencial. E, por exemplo, estágios iniciais a gente entra com fisioterapia, suplementação das vitaminas, suplementação proteica, rotina, regularidade nos hábitos, no sono, ingesta hídrica, tentativa de estímulo neurocognitivo, seja numa terapia em grupo, seja no Supera, seja em atividades que são feitas em casa para estímulo. E trabalhar com esse paciente para que, dentro da realidade dele, introduza numa frequência de 130 a 150 minutos semanal de atividade física. Seja caminhada, seja pilates, seja fisioterapia, hidroginástica, seja o que ele está disponível a fazer para completar esse tempo.
1: E assim, a gente percebe que o idoso, ele tem uma dificuldade de ingerir água,
0: Tem
1: né?
0: muita,
1: Muita dificuldade. Eu
0: muita,
1: vejo pelos meus pais e eles
0: muita.
1: não ingerem água. Às vezes
0: A
1: eu tô lá e
0: gente.
1: eu ofereço, tava aqui, ó, na, no, ah,
0: Sim.
1: não quero. Não, mas quer sim, vai ter que tomar,
0: A
1: né?
0: papila gustativa da nossa língua, ela, conforme a gente envelhece, a gente tem uma percepção muito mais do sabor amargo. E acaba que quando a gente faz uma ingesta de líquido, eles sentem esse sabor. Então, eu entendo que tem uma alteração fisiológica que justifique. Por isso que eles acabam preferindo o paladar mais adocicado, porque você não acaba percebendo esse sabor mais amargo da boca. Mas eu tenho truques. Eu falo que eu preciso fazer mágica de vez em quando no consultório. Então, se eu vejo que o paciente ele tem uma resistência muito grande de introduzir essa rotina da água, eu vou suplementar as vitaminas de maneira manipulada em pó. E aí, isso faz com que você aumente a oferta de líquidos e automaticamente o paciente nem perceba que
1: Que
0: a água está associada.
1: é interessante, é porque a água pura mesmo é muito
0: É
1: difícil.
0: muito difícil.
2: Temos aqui a participação de ouvinte.
3: Bom dia, Marcela. Eu queria perguntar para a doutora que eu estou pré-diabética e eu gosto de comer muito cenoura, inhame, batata, batata doce. Então, eu queria saber se esse alimento a gente pode comer, o que disso daí que a gente não pode, porque muitas coisas que a gente come vira açúcar, né? Então, eu queria saber se essas coisas que eu estou comendo é bom ou o que não posso comer. Bom, muito obrigada. Sou Geralda.
2: A dona Geralda.
0: Dona Geralda, eu falo que quando a gente está falando de rotina alimentar, eu vou dar um exemplo para a senhora, tá? A gente não olha só as calorias, a gente olha o benefício do alimento que vai ser ofertado. Então, eu ensino muito aos pacientes, por exemplo, um frasco de Yakult, porque eles têm alucinação por Yakult, eu não consigo entender por quê. Mas tudo bem, eu acho que são preferências. Eu acho que ele tem esse gosto mais adocicado, vem com que é uma bebida que é gelada, então eu vejo que eles aderem ao Yakult. Um frasco de Yakult, ele tem 90 calorias, que é compatível com uma fatia de pão integral com creme de ricota, que é compatível com dois pêssegos, que é compatível com oito morangos. Então eu preciso saber o como que você organiza na sua alimentação, a quantidade de caloria e o que vai saciar a sua alimentação. Porque o Yakult, eu falo que ele é um luxo, mas ele não vai te complementar na alimentação que você precisa. Então, por exemplo, em questão do índice glicêmico, a grande maioria dos nossos alimentos, eles quebram em sacarose e frutose, que é açúcar. Tá, mas aí a gente pode filtrar e escolher verduras, legumes, frutas que têm um índice glicêmico menor, para que isso não induza a você ter uma inflamação e essa resistência à insulina. Por exemplo, em relação à batata, arroz e batata doce, a batata doce ela tem um índice glicêmico

0: calórico menor. Então, às vezes, a gente quer comer uma batata e tudo bem. Então, acho que dá pra gente poder filtrar e escolher uma batata doce que tem um índice glicêmico menor e eu acho ela mais gostosa.
1: É. E é interessante também, assim, a combinação dos alimentos.
0: Exatamente.
1: Né? Então, se você vai optar pela batata doce, você evita de colocar o arroz no seu prato, né? Ou se você vai optar por uma mandioca, por exemplo, também. É a gente não colocar duas fontes de carboidratos juntos no mesmo refeição.
0: E sempre associar dentro do possível, nas refeições, além do carboidrato, do açúcar que quebra e tudo mais, uma fonte proteica.
1: Sim.
0: Porque a fonte proteica, a liberação, a quebra e a absorção, ela tem uma duração mais longa. Então, automaticamente, você ainda tem um recurso melhor e você também tem uma saciedade maior a partir do momento que você ingere a proteína.
1: Sim.
0: Então, tem vários tipos de proteína para todos os horários de refeição que faz com que você busque esse equilíbrio.
1: Sim.
0: Então, eu acho que é importante escolhermos os alimentos, sim, mas você também entender a sua funcionalidade e como, qual o benefício que para você isso vai te saciar de uma maneira melhor.
1: É, e tomar cuidado também com a quantidade.
0: Com certeza.
1: Não é porque ele tem a batata doce ou a mandioca, ela tem uma...
0: Que aí você vai fazer...
1: Menor, que você vai comer mais.
0: Toda, né? A batata.
1: É, então tomar cuidado também com essa quantidade. E aí vou fazer um parênteses aqui. Quem não segue ainda, siga as nossas redes sociais do Diabetes Eu Cuido, que a gente tem bastante dicas lá do que pode, do que não pode.
0: De receitas,
1: né? No site mesmo a gente tem receitas que são muito,
0: muito
1: legais,
0: fáceis
1: de fazer.
0: Que eu acho que isso é um ponto importante.
1: Outro dia o Gabriel publicou um vídeo de uma receita de grão de bico.
0: Ai, que delícia.
1: E o grão de bico, ele é muito rico, ele é proteico.
0: A ervilha
1: então,
0: também.
1: É, então dá pra gente fazer, ele fez um grão de bico na air fry, que ficou super gostoso, eu fiz em casa também. Então, vale a pena você conhecer outros alimentos, conhecer outras formas de ingerir aquele alimento, que vai fazendo aquelas substituições, elas serem mais inteligentes.
0: E eu acho que a air fryer pode ser a oitava maravilha do mundo.
1: Exatamente.
0: Eu faço até peixe nela.
1: É, não,
0: eu acho que me traz uma praticidade na rotina que funciona.
1: Tudo funciona e que muito mais saudável.
0: E mais,
1: né,
0: saudável.
1: Bom, pra gente finalizar, como que nós podemos preservar, então, essa autonomia do paciente sem comprometer a segurança dele? Eu vou dar um exemplo, né? A minha mãe tem 82 anos, ela é super ativa, mas ela já tem a memória prejudicada, certo? Então, a gente já cuida, já tem toda uma rotina ali dela, só que ela quer pegar o carro e sair, né? Então, assim, ela faz tudo. Ela vai ao banco, ela vai ao supermercado. Pode ser que ela chegue em casa e depois ela não lembre que ela foi no supermercado, mas ela quer ir, né? Então, assim, aí agora, nesse momento, tá crítico, porque, assim, como que a gente preserva essa autonomia dela, mas, ao mesmo tempo, tendo essa segurança, entendeu?
0: Sim. Eu acho que é uma relação que não só comigo e o paciente, mas a família, de parceria. Não pode ser uma coisa imposta. O paciente, ele tem que se sentir aberto e que ele ainda apresenta liberdade nessa autonomia, claro que com segurança. Então, assim, a sugestão que eu sempre falo, ele quer, mas desde que esteja acompanhado. Vamos tentar entender. Vai dirigir? Não é possível negociar isso? Que seja durante o dia. Então, eu acho que tem coisas que a gente vai conseguir fazer e tem coisas que eu não vou conseguir intermediar. Então, o que é negociável, a gente entra em um acordo. O que não é negociável, a gente vai achar uma saída ou uma sugestão de complementar a segurança, mas é importante para o paciente ele sentir que ele ainda consegue. Então, é um equilíbrio difícil, mas essa vivacidade é importante, porque se a gente começa a privar de coisas que são fundamentais para ele, isso evolui para um transtorno depressivo maior, aumenta o isolamento social, aumenta uma irritabilidade, vem com uma inapetência, vem com uma recusa do tratamento que precisa ser feito. Então, é um contexto.
1: Sim.
0: Eu acho que conversando e estabelecendo juntos, e eu acho que isso é uma maneira do paciente se sentir ouvido, é importante. Mas não é fácil.
1: Não.
0: Não é fácil, é desafiador. E esse momento de eu começar a filtrar o que o paciente ainda consegue ter autonomia para ele aceitar é um processo. Mas a gente precisa tentar. Até mesmo porque estamos priorizando cuidar da saúde, cuidar da segurança. A partir do momento que isso tem um impacto direto, a gente precisa rever algumas situações do dia a dia.
1: É muito importante isso, né? Ele tem que se sentir que ele ainda tem, que ele ainda consegue.
0: Que
1: né?
0: ele ainda consegue. Ele
1: consegue. Bom, hoje nós conversamos com a doutora Luísa Palomanes, que é geriatra, que é parceira nossa do Clube Levida, trazendo para você que nos acompanha que cuidar do diabetes também é cuidar do cérebro.
0: Com
1: também
0: certeza.
1: Também é cuidar dessa memória. A gente tem que lembrar...
0: E o impacto direto
1: que tem
0: disso.
1: Um impacto, né? Que o diabetes é um dos fatores de risco para desenvolvimento da doença de Alzheimer. Então, se você nos acompanha, você que tem diabetes, tem que pensar nisso, né? Tem que cuidar, pensar na sua saúde como um todo, cuidar da pressão arterial, cuidar do colesterol, ter uma vida mais social...
0: Fazer um acompanhamento regular.
1: Fazer acompanhamento regular com o médico.
0: Busque
1: não deixar...
0: o seu médico de referência. O importante é que você comece a ter essa dinâmica, essa orientação e esse hábito para que você possa colher bons frutos e buscar sempre um caminho de equilíbrio. Eu falo que tudo que funciona na rotina, que é... restritiva, a gente não sustenta a longo prazo. Então, independente do tratamento que você está fazendo e desse autocuidado, você também tem que flexibilizar algumas coisas e o paciente precisa disso, mas é uma troca. A partir do momento que você entende, se responsabiliza e busca esse cuidado, automaticamente você vai ter liberdade e autonomia para fazer suas escolhas.
1: Sim, com certeza. Então, a gente tem que entender isso. O envelhecimento, ele virá para todos nós. E como que esse envelhecimento virá é que vai fazer toda a diferença, né? Então, hoje é a gente cuidar da saúde. Muitas vezes a pessoa espera, vou chegar nos meus 60, 65, 70, vou procurar um geriatra. Não, aí já pode ser tarde demais, né? Então, é a partir do momento lá dos seus 35 anos...
0: Eu falo que o momento ideal para você procurar, principalmente para as mulheres, é antes da menopausa acontecer.
1: Sim.
0: Porque vem um declínio funcional muito importante por disfunção hormonal, que automaticamente, se eu não faço essas intervenções precoces, eu tenho uma osteoporose associada, eu tenho um reganho de peso, eu tenho uma disfunção tireoidiana que vai levar a efeitos sistêmicos e automaticamente o que era um detalhe fica muito maior.
1: É. E a gente, quando a gente fala de hipovitaminose, se a gente fala do paciente diabético, se ele faz uso da metformina, né, de uso prolongado, ele tem que monitorar a vitamina
0: tem
1: B12.
0: Que
1: e a vitamina B12 é uma vitamina que tem impacto também na memória.
0: Total,
1: não é?
0: Direto.
1: Então, tem que estar monitorando. E a gente vê muito paciente com a vitamina B12 muito baixa.
0: Muito baixa.
1: E isso pode ser simples, né? Uma simples suplementação que vai elevar a sua vitamina B12 vai trazer uma qualidade de vida melhor para esse paciente, né?
0: Sem dúvida.
1: Então, o paciente que tem diabetes, ele tem que ter o acompanhamento médico e um acompanhamento disciplinar, multidisciplinar, para que realmente ele seja atendido na sua totalidade.
0: Isso.
1: Porque senão ele vai ter prejuízos ali que poderiam ser corrigidos.
0: Supridos
1: de uma forma
0: com
1: muito
0: um
1: simples,
0: acompanhamento,
1: é?
0: Sem dúvidas.
1: Então, é isso. Esse nosso bate-papo hoje foi muito rico. Nossa entrevista vai ficar gravada no nosso canal do YouTube do Diabetes Eu Cuido. Então, se você assistiu e gostaria de compartilhar, né, com quem você ama, com quem você gosta, vai lá, compartilha a entrevista, ouça novamente, veja com seus familiares, se você tem alguém na família que já está passando por uma situação de demência, né, seja com diagnóstico ou não do Alzheimer, é importante você entender quais são os cuidados básicos que nós temos que ter para que esse seu familiar, essa pessoa tenha muito mais saúde e qualidade de vida, né? Porque eu sempre falo, não dá para a gente negociar quantos anos nós vamos viver.
0: Mas cada dá para a gente escolher cada um de a nós maneira.
1: É. Agora, como nós vamos viver os últimos anos da nossa vida é que fará toda a diferença.
0: Sem dúvida.
1: Então, para a gente finalizar, doutora, eu gostaria que você deixasse um conselho para quem está nos ouvindo, depois de tudo que a gente falou, e também a sua rede social.
0: Ah, com certeza. A rede social é doutora.luisapalomanes. E o conselho é que, independente do momento que você esteja passando e qual o diagnóstico que você está recebendo, isso não é o fim. É só um recomeço.
1: Muito bem. Muito obrigada, minha amiga.
0: É, eu que agradeço. Até... Sempre muito bom.
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0: Vizinhos.
1: Vizinhos aqui no prédio da rádio. Então, não deixe para depois, né? Aproveite. Ela é um doce de pessoa, como você já pôde perceber. Eu tenho certeza que ela vai te ajudar
0: muito. E um doce
1: muito.
0: Que não vai te fazer mal.
1: Ela vai te ajudar muito nesse acompanhamento do seu familiar, que já tem ali, ou ainda não, mas ou se já tem o diagnóstico do Alzheimer, tá certo? Obrigada, doutora.
0: Eu que agradeço.
1: E até a próxima.
0: Até a próxima, sempre.
1: E para você que nos acompanha, que está aqui conosco toda quinta-feira, Marcelo, eu vou tirar uma pausa.
2: Vai ter uma pausa?
1: Olha, sabe por quê, gente? Eu preciso dar uma recalchutada, entendeu? Então, a semana que vem, vou passar por uma cirurgia tranquila, pequena cirurgia, simples, mas que já vai dar uma melhorada aqui no olhar. Então, eu vou precisar me ausentar por algumas semanas, porque eu vou estar bem roxa e você não vai querer me ver dessa forma, né? Então, eu vou me ausentar por algumas semanas, acredito eu que 3 semanas, e logo eu estarei de volta. Então, você não nos abandone, continue aqui com a rádio, continue acompanhando a gente nas redes sociais, porque enquanto eu vou estar quietinha lá, o Gabriel vai estar toda ativa. E nós temos aula na próxima semana, na quarta-feira, dia 26 de agosto, a partir das 19 horas, nós teremos uma aula com o Dr. Gabriel, que ele vai falar sobre como prevenir as complicações do diabetes. Você não pode ficar de fora. Então, corre lá na nossa rede social, no Instagram ou no Facebook, clica lá, o link está na bio. Tem vídeos do Gabriel falando da aula. Então, clica lá, participa, faz a sua inscrição 100% gratuita e online. Você da sua casa lá, com seu celular, você vai poder conectar com a gente e tirar as suas dúvidas. Eu estarei de resguardo, mas eu acho que eu vou colocar minha câmera, fechar a câmera e estarei participando com vocês. Mas o Gabriel vai estar lá, a todo vapor, dando essa aula para você, tá bom? Então... Até daqui algumas semanas eu estarei de volta. Que Deus te abençoe, te guie, te guarde, que você possa continuar desfrutando de qualidade de vida, da sua saúde e aproveitando tudo aquilo que a gente tem para trazer para você aqui, tá certo? E até breve, se Deus quiser.
2: 10 em ponto.
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15: Dois brasileiros definem hoje se ficam ou saem da Libertadores. Pelas oitavas de final, o Corinthians recebe os argentinos do Rosário Central, 21h30, no horário de Brasília. Como na ida deu empate, quem vencer vai para as quartas de final e nova igualdade leva para os pênaltis. Mesma situação do Mirassol, que encara a LDU às 19h. A diferença é que a equipe do interior de São Paulo jogará fora de casa. Ontem, os atuais campeão e vice da Libertadores passaram de fase. O Flamengo avançou ao fazer 2-1 no Cruzeiro, no Maracanã. Já o Palmeiras bateu o Cerro Porteño fora por 1-0. O rubro-negro vai encarar o vencedor de Tolima e Del Valle, enquanto o Verdão espera LDU ou Mirassol. Na Sul-Americana, três brasileiros decidem hoje se ficam ou saem. 19h, no horário de Brasília, o Vasco terá que vencer o Olímpia, fora. Em caso de empate, a definição será nos pênaltis. No mesmo horário, o Santos precisará apenas empatar, também fora de casa, contra o Macará. E às 21h30, o Botafogo vai em busca de um milagre contra o Cienciano. Depois de ser goleado na ida, o Glorioso em casa terá que vencer por 6 de diferença. Ontem, o Atlético Mineiro avançou ao empatar por 2-2 com o Red Bull Bragantino e vai encarar Macará ou Santos.
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0: Olha, agora são 10 horas e 10 minutos. 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Olha, a TSE já recebeu mais de 1000 denúncias de irregularidades sobre propaganda eleitoral.
1: Mais de 1000 denúncias de irregularidades já foram recebidas pelo Tribunal Superior Eleitoral. O Pardal, ferramenta que recebe queixas sobre ilegalidades na propaganda eleitoral, registrou 1.103 queixas até agora. O maior número de ocorrências se refere a candidatos do estado de São Paulo. Na sequência, vem Pernambuco e Paraná. O tipo de irregularidade mais registrado é o impulsionamento, que representa 30,73% do total de denúncias. Em seguida, questões relacionadas à internet e a bens públicos. Ainda há denúncias sobre bens particulares, propaganda eleitoral fora da época, banner, cartaz ou faixa, boca de urna, comício ou showmício, por exemplo. Das queixas recebidas, mais da metade está em andamento. Já 35% das denúncias foram baixadas do sistema e 11% foram peticionadas. Das queixas recebidas, mais da metade está em andamento. Já 35% das denúncias foram baixadas do sistema e 11% foram peticionadas no processo judicial eletrônico.
0: Olha, agora são 10 horas e 13 minutos. Receba a presença dele aqui, do Giovanni Nicoletti, na manhã desta quinta-feira. Giovanni, dá um bom dia aí.
2: Bom dia, Marcelo. Bom dia aos nossos ouvintes aqui da 107, a melhor e maior rádio de Pindamonhangaba.
0: É isso aí. Ô Giovanni, e a galinha tá bem?
2: Tem umas galinhas boas lá. Minhas galinhas estão cada vez mais felizes,
0: botando.
2: Rapaz. Botando e cantando. Então, todo mundo. Elas cantam e encantam, porque todo mundo que passa na frente fica lá.
0: Na pista ali,
2: encantando.
0: Né?
2: Fica olhando lá. Bacana, e tem uns coelhinhos também lá no meio.
0: Tem?
2: A criançada tem. Tem uns 30 coelhos lá também. Criançada adora, passa lá e faz festa.
0: Eu procuria mesmo, hein?
2: Ô, coelho, é bom, rapaz.
0: Acabou aqui, tem 60, 90, 100.
2: É, isso aí. Começou com 10. É isso
0: aí. Ô, Giovanni, falando de um assunto muito sério, né? Que é a questão da segurança pública na cidade de Pindamonhangaba. E a gente tem falado aqui diariamente nas notas policiais, né? Que a gente está preocupado com a situação que se encontra hoje no município. E falar um pouquinho sobre esse congresso de segurança que vai acontecer nesse sábado, é isso?
2: Exatamente, Marcelo. Na verdade, a gente vem passando por um processo de crise de segurança pública na região do Vale do Paraíba, por diversos fatores, mas aqui em Pindamonhangaba, especificamente, eu venho trabalhando muito sério nesse assunto há bastante tempo. Então, esse congresso que vai acontecer vai ser o primeiro congresso de segurança pública do Vale do Paraíba, mas ele tem uma abrangência estadual. Eu participei aí no começo do desenvolvimento e da criação desse congresso, e depois eu acabei me afastando por motivos profissionais, mas sábado, dia 22, agora, eu vou estar lá no Hotel Colonial Plaza. A partir das 8 horas começa o credenciamento. O que é esse congresso? Nós vamos ter diversos especialistas de várias áreas, da Polícia Federal, da Polícia Civil, da Polícia Militar, da GCM, do Exército, falando de várias pautas importantes da segurança pública durante o dia inteiro. E esse congresso vai gerar um documento que vai fazer parte do planejamento estratégico das polícias, da Secretaria de Segurança Pública, aqui para o Vale do Paraíba, em especial para Pindamonhangaba. Então eu convido a você, que da população que realmente se importa com segurança pública, de participar para entender tudo o que está acontecendo, quais ações vão ser tomadas. Nós vamos ter, por exemplo, um painel específico para falar da segurança pública para as mulheres. Ou seja, prevenção de violência doméstica, prevenção de feminicídio, todo o trabalho em cima disso. Nós vamos ter painel específico, por exemplo, para as para as pessoas de necessidades especiais, né? Crianças do espectro autismo que muitas vezes sofrem violência. Nós tivemos recentemente aí um caso abominável de um imbecil que estuprou uma criança lá, uma criança autista lá no Goiabal. Esse cara já está preso, já foi tomado as devidas providências, mas a gente está fazendo um trabalho preventivo em cima de tudo isso. Então, o que, que eu costumo dizer? Se a gente não participar, Marcelo, infelizmente, as coisas não acontecem. Então, convido a todos vocês, sábado, dia 22 agora, às 8 horas, no Hotel Colonial Plaza, lá na entrada da cidade, nós vamos ter o Congresso do Vale do Paraíba de Segurança Pública. Presença de todas as polícias, das maiores autoridades da Segurança Pública do Estado de São Paulo vão estar lá discutindo melhorias para a segurança pública da nossa cidade e da nossa região.
0: Legal. Ô Giovanni, fala um pouquinho do CONSEG, né? Do que você faz parte.
2: Rapaz, eu vou falar uma coisa para você. O CONSEG é uma ferramenta excelente porque ela faz a comunicação entre a população, os anseios da população e as forças de segurança pública. Então, sempre quem está lá, Polícia Civil, Polícia Militar, GCM, e lá as pessoas levam os problemas para que a gente possa melhorar a segurança pública da nossa cidade. Próxima reunião do CONSEG vai ser lá no SENAC, ali perto da Praça do Santana, ali do ladinho do SEMAR. A gente vai estar lá às 10 horas da manhã, dia 31, é uma segunda-feira, onde nós vamos ter mais uma reunião do CONSEG. Então eu convido também a população que queira participar, que tenha alguma demanda de segurança pública específica, para ir ali, conversar, trocar ideias, entender a dinâmica da segurança pública e tudo que a gente está fazendo para melhorar a segurança pública da nossa cidade. Entendi. E a gente já vem trabalhando nisso há muito tempo e agora mais ainda devido aos números, né, que cada vez estão mais alarmantes, mas eu te garanto, os esforços, a gente vem junto com as polícias civis, militares, a Polícia Civil, a Polícia Militar e a GCM, a gente vem trabalhando muito forte para melhorar esses números e trazer uma sensação de segurança para a população.
0: Ô, Giovanni, também nós soubemos na última semana com relação à GCM de Pindamonhangaba. O que está acontecendo lá, Giovanni?
2: Então, na verdade é o seguinte, a GCM, no Brasil, a GCM vem tomando um papel mais importante na segurança pública local. A gente chama isso de um processo de municipalização da segurança pública. Então a GCM deixou de ser uma guarda patrimonial para se transformar numa guarda municipal, numa polícia municipal realmente. Só que isso carece de uma série de regulamentações, tanto do governo federal como da prefeitura. E, infelizmente, a janela para fazer essa regularização foi em 2016, se eu não me engano, onde nós tivemos algumas atualizações de lei, depois em 2018 teve mais uma lei, e infelizmente a gestão passada não fez nada para atualizar a GCM aqui de Pindamonhangaba. E aí fez alguns investimentos marginais, mas nada muito significativo. A atualização que era necessária não foi feita. E agora, devido à demanda de segurança pública, nós precisamos de uma atuação mais séria, a prefeitura, através do secretário de segurança pública, trabalhou um ano no desenvolvimento dessa lei para atualizar a guarda municipal. E qual foi o ponto aí que pegou e que deixou muita gente chateada? Não houve um planejamento de transição dos guardas que já estão para esse novo modelo. E aí houve uma celeuma, houve ali um certo atrito, os guardas ficaram chateados, o prefeito botou na conta do secretário de segurança, que já vinha trabalhando há muito tempo nisso. Volto a dizer, eu acompanhei isso de perto, e o secretário de segurança realmente fez um trabalho técnico muito bom. Mas aí o prefeito tirou da reta, pediu uns 15 dias para resolver, e eu conversei com o secretário realmente ficou mobilizado com tudo isso, ele entendeu o problema, e eles estão desenvolvendo um processo de transição para que os guardas municipais possam serem melhor aproveitados, ou digamos assim, eles têm um futuro dentro desse novo modelo de segurança pública. Só para você ter uma ideia, Marcelo, no próximo concurso para esse novo modelo, caso a lei seja aprovada, os guardas municipais terão que ter nível superior completo. Não pode mais ser primeiro grau ou segundo grau. E o treinamento deles, a capacitação deles, vai demorar pelo menos 6 meses num curso de formação que vai ser feito um convênio com outras cidades para o cara fazer essa formação em outra cidade. Ou seja, se tudo der certo, vai transformar a Guarda Municipal realmente numa polícia municipal. E eu quero destacar que hoje nós temos aí o pessoal da Guarda Municipal de Pinda, é um pessoal que eu costumo dizer que é sangue nos olhos. O pessoal é transpirador, está ali trabalhando, eles participam de todas as operações policiais da nossa cidade, eles se esforçam, fazem mais até do que deveriam fazer, porque muitas vezes não tem o respaldo da prefeitura, mas os nossos guardas merecem todo o nosso carinho, nosso respeito e nossa atenção. Porque esses caras tiram leite de pedra, eles fazem realmente um excelente trabalho na nossa cidade e têm o meu respeito, todos os guardas de Pinda têm o meu respeito, porque eles fazem realmente um trabalho muito bacana.
0: Verdade, tem trabalho, né, o Giovanni?
2: Rapaz, eu vou falar para você, dizer que cada enxadada é uma minhoca, é brincadeira. E esses caras fazem um trabalho que eu chamo de patrulhamento preventivo e comunitário. Eles estão ali no dia a dia da população, eles estão, passa ali nos comércios, estão nas áreas públicas, sempre conversando com as pessoas, fazendo abordagens, e vira e mexe. Prendem ladrão de bicicleta, ladrão de moto, ladrão de carro, toda hora, tráfico de droga. Então, por exemplo, as ocorrências que nós tínhamos aí, tinha uma denúncia de tráfico de droga ali na região do mercado municipal. A GCM foi lá, bateu pesado, prendeu gente, fez o trabalho.
0: Encerrou,
2: então,
0: né?
2: Então, estão encerrando. Eu acho que ainda tem uns resquícios lá, mas estão encerrando. O pessoal realmente faz um trabalho brilhante dentro das condições que eles têm, né? Que eu costumo dizer que é um pessoal que tem poucos recursos. Até um tempo atrás não tinha base, pô. Eles estavam sem base para trabalhar. E agora, graças a Deus, o comandante Marcelo, aliás, um abraço para ele, conseguiu uma base aí. Vão estar lá no Parque das Nações, a nova base da Guarda Municipal, e já estão fazendo todo o trabalho. E você vê como os caras são empenhados. Os próprios guardas estavam limpando o local para instalar a base mais rápido. O próprio comandante estava lá com vassoura na mão, limpando o banheiro, fazendo tudo. Então, vou te falar uma coisa, esse pessoal merece o nosso respeito, o nosso carinho, a nossa atenção.
0: Verdade. Giovanni, então faço o convite aí para que a população compareça nesse sábado no Colonial, no Hotel
2: Colonial. Vou reforçar o convite. Congresso de Segurança Pública, nesse sábado, dia 22, a partir das 8 horas, no salão do Hotel Colonial Plaza, na entrada da cidade, aqui em Pindamonhangaba. E, no dia 31, Conselho de Segurança Pública da cidade de Pindamonhangaba, lá no SESC, ali perto da Praça do Santana, na Rua Suíça, a partir das 10 horas, no salão, no auditório do SESC ali. Participe, é importantíssimo que a população esteja presente nesses eventos para que ela entenda as necessidades, os problemas e leve também os seus anseios, as suas necessidades da segurança pública de Pindamonhangaba. E nós vamos continuar, Marcelo, meu compromisso é continuar trabalhando pela segurança de Pinda até os números caírem a patamares menores do que o estado de São Paulo. Hoje Pinda, infelizmente, puxa o estado de São Paulo para cima no quesito violência. E se Deus quiser, nós vamos continuar trabalhando para reduzir esses números.
0: Entendi. Giovanni, obrigado pela participação. Bom dia.
2: Eu que agradeço, Marcelo. Até a próxima, hein? Bom dia.
0: 10h23.

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3: 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Olha, agora são 10h31. 10h30, daqui a pouquinho tem informações policiais com a Sério Galvão. Olha, mandar um bom dia aqui à minha amiga Marlene Moassabi, que pediu o rei Roberto Carlos, Marlene Moassabi de Taubaté. Ô Marcelo, bom dia! Manda um abraço meus amigos aqui da Água Preta, Terezinha, o Marcos, viu? Obrigado, a Bete. Ô Bete, bom dia! E os amigos da Bete lá do bairro Água Preta, Terezinha, o Marcos, bom dia!

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0: Olha, agora são 10h40. Deixa eu mandar um abraço aqui ao meu grande amigo Walter Magui, o Maguizinho. Amanhã o Jornal Regional rodando aí pela cidade de Pindamonhangaba, pelo Vale do Paraíba. O Jornal Regional do meu amigo Walter Magui. Um abração, Magui. Aumenta o som, Magui. Aumenta o som. Olha, agora são 10h46.
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0: 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Olha, agora são 10h59, Astério Galvão. Dá um bom dia, Astério.
1: Bom dia, Marcelo Santos. Bom dia, Pindamonhangaba. Bom dia a todos os meus amigos de Jijoca de Jericoacoara e também da cidade de Anhanguera.
0: Ô, Astério, e como passa rato? Amanhã é sexta-feira de novo, Astério.
1: De novo, chegou. Chegou já.
0: Pelo amor de Deus. O Palmeiras ganhou de 1-0 ontem.
1: Eu não sei nem como que ganhou, mas ganhou, viu?
0: Ganhou de 1-0, classificou.
1: Não tá lá aquelas coisas, mas
0: variar, o Abel ficou bravo no final do jogo também.
1: Ele sempre fica bravo, né?
0: Falou que o futebol tá chato, ele falou assim, ó, o futebol está doente. Falou ontem Abel Ferreira, treinador do Palmeiras, Astério.
1: Eu acho que ele que tá meio adoentado, porque ele gosta de chutar tudo, fica gritando fora do campo. Não há necessidade
0: pra fazer isso. Não, o pastor Ailton feliz da vida que o Flamengo venceu o Cruzeiro por 2-1 no Maracanã.
1: Ô, pastor, aquela bola entrou, viu, pastor?
0: Pastor, só pra avisar o senhor, tá?
1: Aquela bola entrou, viu?
0: Eu também acho,
1: viu, Astério? Ah, lógico que entrou.
0: Será que se fosse ao contrário ele dava gol?
1: Dava nada.
0: Meu Jesus amado,
1: Ele tá brabo lá, bravo. Eu não gosto que fala.
0: Não gosto. Ô Astério, dá um recado, Astério Galvão.
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0: Olha, agora são 11h01, dá o recado, Astério Galvão.
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0: oh, sério, hoje é aniversário dele. Você falou no Thiago Meio Quilo?
1: Thiago Meio Quilo, é.
0: Lá da Estética Automotiva? Hoje é aniversário do Fabiano lá, viu, Sérgio? Fabiano trabalha com eles lá.
1: Parabéns aí, viu, Fabiano? Parabéns.
0: Completando aí 65 anos.
1: Ô, louco, tudo isso?
0: Fabiano?
1: Tudo isso.
0: E ele tem cara de novinho, né, Sérgio?
1: Cara de novo, menino.
0: 65 anos, Fabiano completando.
1: Olá, você, viu?
0: Parabéns, viu, Fabiano? Deus abençoe sua vida aí, viu? Fizer um bolinho aí, viu, Thiago? Fizer um bolinho aí. O Thiago é meio seguro, né, Sérgio? Meio não compra nada.
1: O Thiago?
0: É. Mas se ele fizer um bolinho lá, separa um pedacinho pra nós, viu? Fabiano, abração pra você, feliz aniversário, Deus abençoe. O Sérgio tem aniversário também da dona a Terezinha do Mantiqueira, viu, Sérgio? Dona
1: Terezinha, parabéns.
2: Eu sou a Heloísa daqui do Mantiqueira. Hoje a minha avó faz aniversário. Dá um abraço pra ela.
0: Aí a Detinha da dona Terezinha. Dona Terezinha, parabéns, feliz aniversário, Deus abençoe a senhora aí, viu? Olha, 11:03, rápido intervalo, volto já.
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0: Olha, agora são 11 horas e 7 minutos. A partir de agora, estamos ao vivo na nossa live. Pode mandar o seu WhatsApp aqui. E hoje tem sorteio do par de ingresso do cinema. Tá bom? Você vai mandando lá no YouTube. Então, estamos ao vivo no YouTube e no Facebook a partir de agora. Então, você participe conosco, faça o Ctrl-C. Compartilhe, curta e comente na nossa página, tá bom?
11: Dos 513 deputados federais eleitos em 2022, 410 vão tentar a reeleição para a Câmara dos Deputados. O número representa 79,9% dos parlamentares que conquistaram uma vaga nas últimas eleições para o cargo. Para simplificar, dá para dizer que 8 de cada 10 deputados federais em exercício no país vão tentar renovar seus mandatos nas eleições de outubro. O partido que concentra o maior número de candidatos à reeleição é o PL, são 73 ao todo. Depois aparecem PT, com 53 deputados federais candidatos à reeleição, e o União Brasil, com 45. No recorte por estado, São Paulo lidera, com 52 deputados eleitos em 2022, que tentarão renovar o mandato em outubro. Minas Gerais, com 47, e Rio de Janeiro, com 38, aparecem na sequência. O Tocantins, por sua vez, é o estado com o menor número de deputados federais cadastrados para disputar a reeleição esse ano, com 3. Só um a menos que o Amapá e 2 a menos que Roraima e Rondônia, que tem 5 cada. Considerando o gênero e simplificando as estatísticas, dá para dizer que 8 em cada 10 deputados que tentarão a reeleição são homens. São homens, num total de 341. 69 são mulheres.
0: Olha, agora são 11 horas e 10 minutos.
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0: 11 horas e 10 minutos, informações e falecimentos com Astério Galvão.
1: É nota de falecimentos, noticiamos os falecimentos aqui de Crispim José dos Santos, 79 anos, morava no Jardim Mariana. Ele esteve na sala 1. E o sepultamento aconteceu às 10 horas da manhã. Estava no velório Santo Expedito. Aparecida de Fátima Monteiro, 71 anos, morava no Boa Vista. Né? Esteve na sala 2 do velório Santo Expedito. Foi sepultada hoje às 9h30 da manhã. Fica aqui os nossos sentimentos. Música.

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2: Olha, agora são 11 horas e 11 minutos. Vamos dar início às informações policiais da manhã desta quinta-feira. Quem estava lá, Sérgio Galvão?
3: Olha, hoje eu encontrei com a Letícia Ume, encontrei lá com o Júnior Ataliba, vários policiais, né? Um abraço aí para o Jackson, que esteve no plantão, o Salvador, o Gil, o Samuel, a Zélia, todos aí do primeiro DP, aquele abraço.
2: Obrigado pelo carinho com a gente, né, Sérgio? Porque...
3: sempre passando. Aliás, acabo de receber uma informação que é de fundamental importância, né? E aqui é ao vivo, gente, ao vivo você fica sabendo. Recebeu das agora, notícias. Né, acabei de receber aqui, quero agradecer ao primeiro DP, a Letícia Ume, porque é importante a notícia. Um homem de 25 anos, ô Marcelo, se jogou da ponte do Rio Paraíba, lá em Tremembé.
2: Meu Deus.
3: Isso aconteceu ontem, né? Esse homem se jogou no Rio Paraíba e vários pertences dele foram levados lá para a delegacia, pessoas levaram os pertences dele. O corpo pode ser encontrado no Rio Paraíba, aqui de Pinda. Então, a polícia, a guarda civil, já foi acionada para ver se encontra o corpo desse rapaz ainda, desse homem de 25 anos, que se jogou da ponte do Rio Paraíba, lá em Tremembé, Marcelo.
2: Meu Deus.
3: Lá em Tremembé. Então a notícia
2: isso aconteceu
3: chegando.
2: Quando, essa segunda informação aí?
3: Foi ontem.
2: Ontem,
3: isso,
2: né?
3: Foi ontem. Então o corpo vem pelo rio aí, de repente.
2: Qual a idade do...
3: 25 anos.
2: Meu Jesus.
3: 25 amor. Anos, né?
2: Jovem de tudo, né, Sérgio?
3: Então, se você que está ouvindo o programa, se tiver alguma informação ou ver alguma coisa aí, observar mais aí o Rio Paraíba, tá por aí, tá perto e vê alguma coisa, acione a polícia, que a polícia vai verificar.
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2: Olha, agora são 11:14, Aster, vamos dar início às informações policiais da manhã desta quinta-feira.
3: Quinta-feira. Ô Marcelo, deixa eu só mandar um abraço lá pro pessoal da Associação de Amigos Unidos de Pindamonhangaba, a AUP, tá? Que tem feito um trabalho excepcional, essa ONG aqui em Pindamonhangaba, já distribuiu 600 quilos de ração aí para uma entidade, 28 pizzas grandes lá pro lar São Vicente de Paula, né? Dando uma alegria lá pros moradores, tudo isso feito aí pela Associação de Amigos Unidos de Pindamonhangaba. O Dito Bala, que cuida também do jornal Vale Cidade Digital, a informação chegando rápido para você no jornal digital, e também o jornal do Bala Impresso, tá ok? Aconteceu, virou notícia aí no jornal do Bala, né? Onde fica aí a ONG? Na professora Ícaro dos Santos Granato, 112, na Vila Nair, tá? É só entrar em contato lá com a ONG, fale com Dito Bala, 992-18-7115.
2: Olha, agora são 11:15.

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2: Olha, agora são 11h15, observando a início as informações policiais da manhã desta quinta-feira, começando com o tráfico de entorpecente, Astério.
3: É, foi na, aconteceu na Cidade Nova, né, Marcelo? Tráfico de entorpecente. A polícia recebeu informação de um Gol, né, prata, placa de Pindamonhangaba, e esse veículo aí sendo procurado aí pela justiça, né, pela polícia. Então a polícia, de posse da informação, visualizou esse veículo lá na Cidade Nova, pediu para o motorista encostar, né, ele encostou o carro, o indiciado, 27 anos, e conversou lá com a polícia. A polícia acabou encontrando drogas dentro do veículo, né? Procurando droga. Aí ele foi questionado, com essa monteira de droga aí, questionado, ele disse: sabe o que acontece? Me pagaram R$300, tá? Só para eu fazer a locomoção, só para entregar em algum lugar. Daí falou o lugar lá. Me pagaram R$300 pelo transporte apenas. Ah, pagaram R$300 perfeitamente. Só que tinha muita droga, viu, Marcelo? Tinha, segundo aqui informações policiais, 20 quilos, 27 quilos de maconha e 9 quilos de crack. Né? Então, essas drogas foram encaminhadas lá para a delegacia, né? Para o primeiro DP. E ele, 27 anos, vai responder por tráfico de drogas.
2: Olha, agora são 11h17. O Marcelo, bom dia. Você pode anunciar um casal de moto perdeu uma blusa de frio ontem na rua do Chibata do Centro, viu? Quem perdeu essa blusa pode me procurar aqui, mas tem que dar a característica da blusa, né? Tem que saber que blusa que é, né?
3: Qual
2: a pessoa que perdeu, né? Deixa eu falar aqui também, gente, que o seu Jairo perdeu os documentos, viu? Carteira cor caramelo, contendo os documentos, cartão de banco, uma certa quantia em dinheiro. Quem achou, por gentileza, procura a rádio aqui, tá bom? Os documentos em nome de José Jairo Campos. José Jairo Campos, que perdeu os documentos, dá um trabalhão, né, Stério?
3: Olha, dá um trabalho medonho, viu, Marcelo?
2: Tirar esse documento.
3: Puxa
2: aí.
3: Puxa vida.
2: Então, quem encontrou, por gentileza, né, possa devolver esses documentos. Olha o recado, Stério.
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2: Olha, agora são 11 horas e 20 minutos. Astério, esse caso aí de lesão corporal, hein, Astério?
3: Olha, o Marcelo, nós tivemos aqui. É o 3, isso aí? O 3?
2: Número 2, né? 2, né?
3: É o 2.
2: Falamos do tráfico.
3: Ah, tá certo. Lesão corporal, correto. Uma senhora de 44 anos foi à delegacia relatando que o filho dela, menor de idade, estava andando de bicicleta ontem, a 1h30 da tarde, mais ou menos, ali no Parque São Domingos. Então, o filho dela andando de bicicleta, o motorista de um veículo bateu violentamente na bicicleta, jogou ele do outro lado da rua, o menor de idade. 1h30 da tarde, o sujeito que bateu e viu que o adolescente estava ferido, deu linha na pipa e vazou, foi embora, sem prestar socorro. Ele foi conduzido até o pronto-socorro com várias lesões pelo corpo e continua internado lá cuidando dos ferimentos, viu, Marcelo? Lesão corporal que aconteceu ontem, né, no Parque São Domingos, um acidente entre carro e bicicleta.
2: Olha, agora 11h21.

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2: Olha, agora são 11h22, Astério. Vai mandando o nome completo aqui, o sorteio do par de ingresso do circo, hein? Daqui a pouquinho o sorteio.
3: Quatro pares?
2: Quatro pares de ingresso,
3: quatro,
2: hein?
3: Quatro pares, gente.
2: Vai mandando o nome completo aqui, o sorteio do ingresso do circo, hein?
3: Vostoque.
2: Circo bom, circo bom.
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2: Olha, agora são 11h24, Asterio, esse caso aí de lesão, falou da lesão, né?
3: Já falei da lesão, agora é violência doméstica, viu? A polícia foi acionada ontem por volta das 18h20, mais ou menos, para atender aí mais uma agressão à mulher, né? É, uma mulher realmente narrou os fatos lá para os policiais, que o companheiro chegou lá alterado na residência, né? E tentou enforcá-la, tá? A polícia foi chamada, foi até o local e acabou levando os dois lá para a delegacia. Marcelo Santos.
2: Olha, agora são 11h24. Lembrando, gente, que a Mega Sena desta quinta-feira, 50 milhões de reais, né, Stereo?
3: Quanto?
2: 50 milhões de reais a Mega Sena nesta quinta-feira. O sorteio da Mega, 50 milhões de reais nessa quinta-feira. Bom, Zé, que amanhã, a partir de amanhã, já vai mudar a temperatura, viu?
3: Vai cair. Esfriar para caramba.
2: Vai esfriar o tempo. Hoje é quente ainda, mas a partir de amanhã, diz que a temperatura cai, principalmente sábado.
3: Rapaz.
2: Principalmente sábado e domingo, viu?
3: Vou ficar ligado, hein?
2: É, porque não, eu gosto do calor, viu? Não gosto de frio, não. Não gosto de calor, não gosto de frio, não, sério.
3: Bom, é calor mesmo.
2: Ah, calor, pra nós ir lá na Capela do Jacu, lá,
3: vamos
2: sério.
3: Vamos lá na Capela do Jacu. Lá em Lavrinhas, pra quem não conhece. Gente, quando tiver calorzão daquele de rachar mamona, vai lá que você vai se dar bem.
2: Ô, sério, 11...
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4: Dois brasileiros definem hoje se ficam ou saem da Libertadores. Pelas oitavas de final, o Corinthians recebe os argentinos do Rosário Central, 21h30, no horário de Brasília. Como na ida deu empate, quem vencer vai para as quartas de final e nova igualdade leva para os pênaltis. Mesma situação do Mirassol, que encara a LDU às 19h. A diferença é que a equipe do interior de São Paulo jogará fora de casa. Ontem, os atuais campeão e vice da Libertadores passaram de fase. O Flamengo avançou ao fazer 2-1 no Cruzeiro, no Maracanã. Já o Palmeiras bateu o Cerro Porteño fora por 1-0. O rubro-negro vai encarar o vencedor de Tolima e Del Valle, enquanto o Verdão espera LDU ou Mirassol. Na Sul-Americana, 3 brasileiros decidem hoje se ficam ou saem. 19h, no horário de Brasília, o Vasco terá que vencer o Olímpia fora. Em caso de empate, a definição será nos pênaltis. No mesmo horário, o Santos precisará apenas empatar, também fora de casa, contra o Macará. E às 21h30, o Botafogo vai em busca de um milagre contra o Cienciano. Depois de ser goleado na ida, o Glorioso em casa terá que vencer por 6 de diferença. Ontem, o Atlético Mineiro avançou ao empatar por 2-2 com o Red Bull Bragantino e vai encarar Macará ou Santos.
5: Dos 513 deputados federais eleitos em 2022, 410 vão tentar a reeleição para a Câmara dos Deputados. O número representa 79,9% dos parlamentares que conquistaram uma vaga nas últimas eleições para o cargo. Para simplificar, dá para dizer que 8 de cada 10 deputados federais em exercício no país vão tentar renovar seus mandatos nas eleições de outubro. O partido que concentra o maior número de candidatos à reeleição é o PL, são 73 ao todo. Depois aparecem PT, com 53 deputados federais candidatos à reeleição, e o União Brasil, com 45. No recorte por estado, São Paulo lidera, com 52 deputados eleitos em 2022, que tentarão renovar o mandato em outubro. Minas Gerais, com 47, e Rio de Janeiro, com 38, aparecem na sequência. O Tocantins, por sua vez, é o estado com o menor número de deputados federais cadastrados para disputar a reeleição esse ano, com 3. só um a menos que o Amapá e dois a menos que Roraima e Rondônia, que tem 5 cada. Considerando o gênero e simplificando as estatísticas, dá para dizer que 8 em cada 10 deputados que tentarão a reeleição são homens. São homens, num total de 341. 69 são mulheres.

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2: Olha, agora são 11h29. Sério, aconteceu um caso lá em São José dos Campos, né? O homem é atropelado por moto elétrica em São José dos Campos, né? Um homem foi atropelado por uma moto elétrica na noite de quarta-feira em São José, né? A vítima foi socorrida e levada ao pronto-socorro, né? É estável, não corre risco de morrer. O acidente ocorreu por volta das 6h30 da noite, né? E segundo a PM, o veículo tem potência de 1000 watts e, conforme a nota fiscal, pode atingir 32 km por hora. A moto foi liberada ao proprietário, né? A ocorrência foi acompanhada por agência de mobilidade urbana. Segundo a prefeitura, desde janeiro do ano passado, São José regulamentou a circulação de motos elétricas, ciclomotores e equipamentos de mobilidade individual, seguindo as normas estabelecidas pelo Conselho Nacional do Trânsito. A prefeitura alega que, desde então, a Secretaria de Mobilidade realiza fiscalizações e ações educativas. Entre as orientações estão o respeito ao limite de velocidade, o uso correto de ciclovias, ciclofaixas, né, ciclorotas e a proibição de circular na contramão ou utilizar celular durante a condução. Isso é importante falar, gente, porque assim, ó, a liberação da moto elétrica, bacana, importante, né, economiza aí porque não tem gasolina, mas há de se ter uma regulamentação. O que não pode é liberar tudo e não ter acompanhamento, não ter fiscalização, né? Então, São José dos Campos está aí de parabéns, que tem a secretaria lá que está educando. E o importante, gente, além da fiscalização, é fazer ações educativas, né? Porque ontem mesmo, eu presenciei ali na rua, aqui no centro de Pindamonhangaba, né? Uma rua estreita ali, e veio uma senhora, na rua aqui do Frederico Machado, aqui, que é a do Chibata Centro. Ali em frente ao postão, uma senhora com a pessoa na garupa, vindo sentido contrário à mão. Sentido com ali é Frederico Machado, né? No postão ali. E a pessoa, a moto elétrica não faz barulho, você não escuta, né? E vem da maior tranquilidade na contramão. Então, precisa ter as ações educativas, precisa ter uma fiscalização para evitar acidentes. E você que tem a sua motinha elétrica, por favor, use capacete. O que eu vejo de moto elétrica sem capacete circulando pela cidade, você, papai, mamãe, que dê a moto elétrica para os seus filhos, faça com que usem o capacete. Olha, vou dar a moto, mas está aqui o capacete. Pode ser capacete de qualquer modelo que tenha segurança a pessoa. Porque é sério, Galvão, a gente vê bastante esses veículos elétricos pela cidade, mas a gente também vê bastante infração de trânsito.
3: Muita infração. Outra coisa muito importante a ser dita, eles andam na contramão, tá? Você está indo, eles estão vindo pela contramão ali, onde tem a ciclovia. Então, isso é um perigo muito grande.
2: E aqui, as ruas da cidade de Pindamonhangaba, né? O número de veículos aumentou demais, né? E tudo na contramão, quer dizer, a grande parte anda na contramão. Muitas pessoas que têm a moto elétrica utilizam aí certinho, corretamente, usa capacete, respeita a sinalização, mas é comum a gente ver as motos elétricas andando na contramão. Então precisa ter aí, por parte do Departamento de Trânsito de Pinda, uma fiscalização, uma orientação para que isso não ocorra na cidade de Pindamonhangaba. Ô Marcelo, bom dia! A participação do ouvinte aqui falando o seguinte: bom dia, Deus abençoe grandemente vocês, viu? Marcelo, meu neto foi no pronto-socorro e precisou fazer um ultrassom. Foi no pronto-socorro terça-feira, o médico pediu um ultrassom. Falaram que tinha que chegar bem cedo para agendar no pronto-socorro. Ele foi bem cedo para agendar. Chegando lá, falaram que tinha que ter a criança presente para agendar. Ah, entendi. Ele teve um probleminha com a criança. Ele foi lá marcar consulta sem a criança, sem a vítima. Daí, disseram para ele: precisa agendar. Ele foi bem cedo, foi sem a criança. Ele precisa ter a criança presente para agendar depois das 16h. Aí voltou lá, pegou a criança, ficou das 7h às 19h para fazer um ultrassom, sério.
3: Das 7h, 19h?
2: Segundo a ouvinte aqui. Saímos de lá, Marcelo, 8h30 da noite.
3: Meu Deus do
2: céu. Um absurdo, desnecessário deixar a criança o dia todo lá esperando. Meu Deus, a criança ficou o dia todo lá no pronto-socorro, das 7h às 8h30 da noite. 2 dias perdidos dentro do pronto-socorro, Marcelo, para fazer um exame e a criança junto. Porque não poderia agendar sem a criança? Desnecessário, desumano. Indignada com a saúde do pronto-socorro, Marcelo. Criança de 4 aninhos. O Astério tá falando aqui o seguinte: a criança sofreu um acidente em casa, foi marcar a consulta, aí chegou lá sem a criança, claro, porque ele vai lá marcar só. Chega lá, não pode marcar sem a criança. Vai na casa, pega a criança, volta lá, marca consulta, volta. No outro dia, das 7 da manhã, tem que chegar cedinho. Ficou até as 8h30 da noite para fazer um exame de ultrassom. Meu Jesus amado, né?
3: Falta de consideração.
2: Ah, muito, muito, porque a pessoa com criança lá, sério, criança de 4 anos, né? Tem que ter as coisas, tem que ter agilidade, tem que ser mais rápido, mais ágil, né? Atender um pouco mais, né?
3: Organização.
2: Tem que ter sentimento, na verdade. 11h34. 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
2: Olha, agora são 11h35, o Acer, vamos dar continuidade às informações policiais, Acer, dá um recado aí.
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2: Ô Marcelo, bom dia. A participação aqui do ouvinte dizendo o seguinte. Ô Marcelo, bom dia. Eu acho errado o povo ficar praticando exercício em plena ciclovia, viu, no Lessa. Ficamos totalmente expostos ao carro, né? Eles poderiam praticar exercício e correr em outro lugar. Acredito que a ciclovia coloca a vida em risco. É, ciclovia é pra passar a bicicleta, né?
3: Exatamente.
2: A motinha elétrica, né? Aí tá falando aqui da questão do pessoal utilizando pra corrida. Ô Marcelo, bom dia. Tudo que é terceirizado é um problema, viu? Saúde, Sabesp, é verdade. Ontem eu vi mesmo quebrando tudo o asfalto aí, né? Sabesp, daí depois falta d'água em todo lugar. Semana teve várias reclamações aqui de falta d'água em vários bairros de Pinda. 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
2: Ô, sério, a criança fica das 7 da manhã até as 8h30 no pronto-socorro, é sério?
3: Desumano.
2: Pela, ô, Daniel, das 7 da manhã às 8h30, Daniel.
3: Pouca vergonha.
2: Pelo amor de Deus, ô, sério.
3: Fala pra você, meu amigo. Pelo amor dos meus filhinhos.
2: Ô, Marcelo, bom dia, aqui é a Janaína.
3: Janaína!
2: Eu presenciei esse fato no pronto-socorro em Pindamonhangaba, um absurdo, a criança, tadinho, choroso, impaciente, por ser... Ah, ela tá falando que a ouvinte presenciou esse fato da criança.
3: Presenciou o fato.
2: É, ela falou assim que a criança, tadinho, né? 4 aninhos, com dor, com fome, né? É um descaso, né? É verdade, que é uma criança de 4 aninhos, tem que ser ligeiro, né? O idoso tem que ser ligeiro, a pessoa Exatamente. Que tá nesse estado ligeiro. Porque o pronto-socorro já diz, né? Pronto-socorro, atender rápido.
3: Ser rápido.
2: É, e aí fica... Pensa se levar a sua criança lá, ficar das 7 da manhã às 8 da noite, Sérgio.
3: Olha, é desumano, viu? Desumano. 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
2: Ô, Sérgio, manda um abraço lá, o Vaguinho do Pneus Barato, viu, Sérgio?
3: Ô, Vaguinho,
2: ó. Ô, Vaguinho. Tá forte, hein, Sérgio, viu?
3: Parece um pombo.
2: Ai, rapaz, tá forte. Ô, Marcelo, bom dia. Saúde de Pina tá complicada, hein, Marcelo? Eu tô com o exame de colonoscopia para fazer há mais de 1 ano.
3: Pô, só reclamação, meu Deus do céu.
2: Não dá pra esperar, mas vou ter que pagar porque não posso ir. Vai ter que pagar a Maria Helena, dizendo que ela tá com um exame lá pra fazer faz 1 ano, viu, Sérgio Galvão?
3: O povo, ó.
2: Ai, Jesus amado. 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
2: Olha, agora são 11h42. Muita gente indignada aqui, viu, Marcelo, com relação à saúde,
3: certeza,
2: viu?
3: Com certeza, Marcelo. Ah, pelo amor de Deus.
2: Muita gente falando aqui.
3: De respeito com a população.
2: Muita
3: para
2: gente
3: com
2: falando
3: isso.
2: Aqui de saúde aqui, né?
3: Eu vou vir para vereador da própria por causa desse tipo de coisa aí, ó. Que já tá me indignando já esse tipo de coisa.
2: Ô, Marcelo, bom dia. Engraçado que a prefeitura disse que colocou um aparelho de ultrassom de primeiro mundo no pronto-socorro. Para quê? Para ficar esperando? Um pronto-socorro é urgência. Chegou, tem que ser feito rapidinho. Um absurdo. Enfeite. A Carmen dizendo aqui, viu, Carmen? É, Marcelo, bom dia. Pronto-socorro complicado mesmo. Fui com a minha mãe lá para ser atendido. Fiquei quase meia hora esperando, passando na triagem. Tudo estava aguardando. Peguei ela com dor, levei, fiquei esperando lá na recepção. Aí, então, Marcelo, queria fazer uma reclamação, viu? Tomar uma providência. Ah, pode escrever aqui, a gente fala aqui. 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
2: Olha agora, 11h44, dá um recado sério. Oh,
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2: Olha, agora são 11h46.

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2: Olha, agora são 11h40. Gente, a gente fala tudo isso aqui para que, né, possa
3: melhorar,
2: ser,
3: né?
2: Para melhorar.
3: Melhorar.
2: Então, não adianta ficar bravo com a gente, bravo, viu? Não adianta, porque assim, isso é um reflexo, a gente tá falando que a população tá relatando para nós aqui. Né? É que nem ter febre e quebrar o termômetro. Não adianta nada, tem que cuidar da febre. Então, assim, a gente é um veículo para que as coisas possam melhorar. Porque eu e o Astério Galvão, a gente não é do quanto pior, melhor, não.
3: De jeito nenhum.
2: Né? Porque tem gente que torce pro pior para ficar pior. Não, não, não. A gente não quer o pior para Pinda, não. A gente quer o melhor para Pinda. O que a gente fala aqui no rádio todo dia? Para que possa ser corrigido essas questões. Porque tem ouvinte falando que tem um ano esperando o medicamento, um ano esperando o exame, né? Chega lá no pronto-socorro, ficou a criança, ficou das 7 da manhã até as 8h30 da noite para fazer um exame. E a gente quer que melhore, né? Então, que nem, ó, o ouvinte falando aqui, o Marcelo vive falando de novos postinhos de saúde, mas o atendimento não tem só no prédio, não adianta nada. Quer dizer, ela tá falando que inaugura prédio, mas tem que ter atendimento, né? Então, a outra falou do aparelho de ultrassom aqui no pronto-socorro. A gente fala aqui para que o órgão público possa ouvir, ter essa ciência do que está acontecendo e arrumar e fazer com que a população seja bem cuidada. Porque quem paga o imposto, quem paga o salário do político é a população.
3: Exatamente.
2: É o imposto. Quando a gente fala assim, o governo fez, não, o governo não fez nada. Quem fez foi o povo, porque o dinheiro é do povo. É você que trabalha, é você que recolhe o imposto. Esse dinheiro do imposto que vai fazer saúde, educação, buraco na rua, lâmpada queimada, é com esse dinheiro. Então a gente faz aqui no sentido para que Pindamonhangaba possa ficar cada vez melhor. Né? Eu sou nascido e criado em Pinda, Astério Galvão, aqui em Pindamonhangaba também, né? Nasceu na capital, mas veio para cá com semanas de vida, então é de Pindamonhangaba. Então, assim, a gente torce para que as coisas aconteçam de forma correta, principalmente na área da saúde. Né? A gente fala aqui todo dia para que possa ouvir, né? Já que não vem aqui na rádio, a gente fala, alguém está escutando, fala assim, nós precisamos melhorar aqui. Foi falado na 107 e tal. Porque quem conhece a cidade, gente, quem conhece a cidade é a rádio da cidade. A rádio de outra cidade, desculpa, a gente é amigo, colega, conhece todo mundo, né? A gente gosta, tem o maior carinho pelos outros. Mas quem conhece a realidade do dia a dia é a cidade, né? Assim como a rádio de Caçapava conhece Caçapava, a rádio de Guará conhece Guaratinguetá, a rádio de São José dos Campos conhece São José, né? Então quem conhece a realidade é a 107. Porque nós saímos da rua, termina o programa.

programa Indiana para a rua, ouve a população, encontra com o povo de Pinda, né? Então a gente sabe, aí vai em outra emissora, porque daí né, muitas a pessoa não conhece a cidade. Então quem sabe da cidade é as rádios da cidade, 107. E aqui a gente está ouvindo a população, né? A gente está ouvindo o povo aqui, a gente quer ajudar, está disposto a ajudar. A gente, eu, Astério Galvão, não tenho partido, né? A gente quer o melhor da cidade de Pindamonhangaba. 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Deixa eu mandar um bom dia. 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
2: É, eu ouvi te falando aqui, ó, Marcelo, não adianta nada abrir unidade de saúde e não tem ninguém para atender. Então precisa atendimento, precisa de organização, tá bom, gente? Então assim, a gente fala aqui para que Pindamonhangaba seja cada dia melhor, né? A cidade cresceu, a cidade tá bonita, mas precisa do atendimento, porque flor em canteiro é bacana, bonito, mas precisa de atendimento hospitalar, médico, odontológico, a saúde não dá para esperar, certo? Tem coisa que não dá para daqui 6 meses eu ver, tem que ser agora, tem que fazer agora. Ô, Astério, dá um recado, Astério.
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2: Ele tava lá, né, Sérgio? Ele ficou sentadinho lá, né?
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3: 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Zé Maurício, cabe 5.
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2: Vamos ver, né? Vai mesmo, né?
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2: Agora, 11h53, o Marcelo, bom dia. Eu vi a mãe com 2 crianças na bicicleta elétrica sem capacete.
3: Isso eu vejo direto.
2: Já pensou se a criança cai na rua, Marcelo? É, e vai ali, viu? Parabéns, Marcelo, porque você falou sobre a rádio da cidade, que conhece. Não, é verdade, a gente não é crítica a ninguém. Eu só estou dizendo o seguinte, que a rádio, quem conhece a cidade é quem anda na cidade, né? Quem está aqui na cidade, quem ouve a população da cidade, né? Porque assim, eu, se eu trouxer um prefeito de outro município aqui na minha entrevista, bacana, mas aí ele vai começar a falar da cidade dele.
3: Exatamente.
2: Né? Então assim, exatamente, a gente quer resolver Pindamonhangaba. A gente quer resolver Pindamonhangaba. Cada cidade, que Deus abençoe, né? Mas a gente quer resolver a cidade de Pinda.
3: Deixa eu falar uma coisinha só pra você. O povo tá ciente, tá vendo tudo. Não adianta ficar procurando o povo em época de eleição, que isso não funciona mais.
2: É, pega a criança no colo, beijar.
3: Tá pegando, uma criança ranhenta, abraçando.
2: Não adianta.
3: Ah, não adianta nada.
2: Eu fui ranhento quando eu era criança.
3: Você
2: foi? Minha mãe.
3: Vocês,
2: uma vez eu falei no ar aqui.
3: A mãe xingou você.
2: Que eu limpava o ranho na barra da saia da minha mãe.
3: Ela ficou braba com ele, eu tava
2: perto. Aí nós fomos na minha casa, na casa da minha mãe.
3: É, lá no bosque.
2: Lá no bosque. Né? E o Marcelo Santos...
4: Você não tem vergonha de falar um negócio desse, não, pra seu mentiroso?
2: Agora. Ela falou assim, pra dentro agora!
4: Vai pra dentro!
2: Fiquei 3 dias de castigo.

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2: Olha, agora são 11h54, a sério, nós paremos aonde, hein? Ai, meu Deus do céu. Eu fiquei três dias de castigo, rapaz.
3: Ah, vai lá você, viu?
2: Ó, mamãe, falar coisa pra vocês, que outra coisa que mudou também. É. Mamãe saía ali na frente, eu jogava bola ali na Tenente Coronel Alexandre Marcos Monteiro. É. Aí eu jogava bola ali, naquela época tinha uma criançada bacana ali mesmo. Julinho, André, Vandeir, Elinho, uma galera ali, Marco Antônio, uma galera. E a gente jogava bola naquela época, todo mundo jogava bola na rua, né? Não tinha negócio de quadra, society, na rua, fervia o futebolzinho lá. Daí arrumamos as duas travinhas lá, bola, naquela época bola de couro, né? Eu ia até arrumar a bola de couro lá na loja perto da Lilia ali, na Gustavo de Godoy, né? No Nogueira, na Sapataria Nogueira, na época, né? Sapataria Nogueira.
3: Nogueira.
2: Porque a bola de capotão, a bola de couro, jogava no asfalto, ela ia arrebentando tudo, porque não é pro asfalto, é pro campo, né?
3: Exatamente.
2: E aí eu ia na Nogueira arrumar lá o bico, lá arrumar a bola. Seu Darcy, na época, né? E aí a gente jogava bola, e quando chovia, por exemplo, começava a chover, né? E a gente queria continuar. Não, a gente queria continuar jogando, porque a criançada, né, sério. E aí minha mãe saía lá no portão, e o jogo fervendo mesmo, futebolzinho fervendo, ela saía lá no portão, Marcelo, vem! E não tinha esse negócio de, depois eu vou, mãe. Ah, sai fora, mãe. Não tinha esse papo não, vi. Ela falava uma vez e já era.
3: Você já apanhou do Espada de São
2: não,
3: Jorge?
2: Não, nunca, nem
3: minha mãe
2: nem
3: bateu
2: meu pai.
3: Com o Espada de São Jorge.
2: É?
3: Até ela ficar molinha de tanto bater.
2: Meu Deus do céu. E minha mãe saía lá, olha, fala a verdade pra você, tremia. Eu não, agora, Jaira...
3: Jaira era educadinha, obedecia?
2: Rapaz do céu, cara, Jaira... Ah, por quê, mãe? Mas por quê, mãe? Porque ela queria ir em algum lugar, minha mãe falava assim, não vai. Ela ficava tarde, ela ficava que nem a criança no hospital, das 7 da manhã até 8h30 da noite. Por quê, mãe? Mas por quê, mãe? Mas por quê? Misericórdia. Ó, sério, o tráfico de entorpecente, sério.
3: Olha, esse tráfico aqui, a polícia fazia patrulhamento de rotina pelo Alto do Cardoso ontem, por volta das 18h35, né? E viu um rapaz de 21 anos em atitude suspeita. Resolveu abordá-lo, tá? Com ele, na abordagem, achou 7 porções de crack, 2 porções de maconha, 73 merréis e um celular. Questionado, a polícia perguntou pra ele, ó, isso que tá com você aqui, tem mais em algum lugar aí?
2: Sem mentir?
3: Tem sim, não sei mentir. Aonde é? Falou, fica ali numa construção abandonada, logo ali na frente, vamos lá então. Aí a polícia foi com ele lá. E lá encontrou a sacola com 70 porções de crack, ali num terreno baldio, né? Mais à frente. Uma sacola também com 21 porções de maconha, 86 crack, tá faltando crack na nossa seleção,
2: hein, viu?
3: Seleção. 86 crack, tá? Ele recebeu voz de prisão e foi conduzido à delegacia e vai responder por tráfico de drogas.
2: Olha, 11h58, Marcelo, eu era sua vizinha, viu? Eu sou mais velho que você, mas lembro de você, menino. Já faz tempo, Zé.
3: Menino? É.
2: Vai
3: um tempo bom.
2: Ô Marcelo, eu lembro do sapateiro da Darcy Nogueira. Morei perto de você ali, conheci um sapateiro no centro comercial, era o Mudinho, é verdade. Mas ali a gente jogava bola, e a bola era de couro e rasgava tudo, porque a bola na rua, né? Daí a gente levava lá no seu Darcy ali, ele fazia uma costura na bola.
3: Bom, assim, eu amo, conheço.
2: Bom, fazia uma costura naquela época na bola, viu, Sérgio? Era maravilhoso o trabalho dele, viu?
3: Ele é profissional, né?

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2: Ô Marcelo, bom dia. Fala aí, meus amigos, bom dia. Esperar você no final de semana. Ela do tio Gordo, do pesqueiro do tio Gordo Piracuama.
3: Ah, lembrei.
2: Vai comer uma porção de tilápia lá com a gente aqui, ó.
3: Puxa vida,
2: nós que vamos delícia. Lá, viu? Nós vamos marcar, nós vamos lá, viu, gente?
3: Peixinho bem fritinho.
2: Ai, meu. Ó, gente, ó, falar uma coisa pra vocês. Naquela época tinha um bastante lambarizinho, né? O Cosme que pega os lambari, chique mesmo,
3: O Cosme.
2: É. Aí você pega, gente, ó, presta atenção. Arrozinho novo, um feijãozinho novo e o lambarizinho frito, você não quer mais nada, sério.
3: E uma pimentinha.
2: Não, ó, sério, fala a verdade. Um arroz, como é que feijão.
3: Como é que é o nome do rapaz? É o.
2: O tio Gordo, que é um pesqueiro.
3: O tio Gordo.
2: Tá no pesqueiro.
3: Não esquece da pimentinha, viu?
2: Não esquece da pimentinha. Mas, sério, você pensa assim, ó. Um lambarizinho frito, é? Delícia, um lambarizinho pai. Frito.
3: Eu gosto dele empanadinho, né?
2: Ai, meu Deus.
3: Ai,
2: do
3: que
2: céu.
3: Delícia.
2: Delícia, né, sério? Mas, sério, tivemos um caso de furto, hein, sério?
3: Esse aqui de fazer em pé. O Maurício que gostou. Ele disse, fazer em pé?
2: Ele gostou.
3: Você pode fazer em pé, sentado, deitado, de coque. Você faz do jeito que você quiser.
2: É.
3: Tá? Mas antes eu quero mandar um abraço pro Mi, que tá ouvindo a gente lá no PTV Santista. Tá? O Mickey não via ferramenta há muitos anos, agora tá vendo tudo lá na loja, né? 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Eu vou lá, ele xinga eu. 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Porque antes você não via, tá? 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
2: Ô, Marcelo, a bola do capotão, quando molhava, pesava uns 80 quilos, é verdade mesmo, né?
3: Uma bolada bem dada na caixa, você desmaiava na
2: época. O Cosme tá lembrando, aquela bola de 12 gomos.
3: Eu lembro.
2: E costurava, porque nós fervia na rua ali, fervia. Daí o couro saía, assim, daí levava lá pra ele dar um remendo pra nós, Mistério, ó.
3: Não podia chover, não.
2: O Carlão, da época do seu Luiz Ferrador, né, Carlão? O Carlão trabalhou com meu pai lá. Fala, Carlão.
4: Ô, Marcelo. Bom dia.
2: Bom dia, irmão.
4: Ô, Marcelo. Você lembra quando tinha a boca do cano ali em frente do bosque?
2: Lembro.
4: Sabe o que que nós fazia?
2: Ah.
4: Nós ia pescar piquira lá.
2: Piquira?
4: Aquela marizinha miudinho.
2: Sei.
4: Pra vender pra dona Dita, boleira.
2: Isso.
4: Mãe do Nerchinho, que era a baliza do Pindesse.
2: Isso mesmo.
4: Mãe do Hélio, esse Hélio, cadê? Esse Hélio.
2: Sei.
4: Lá do Araretama.
2: Sei.
4: Então nós ia vender piquira pra ela.
2: Ah.
4: Pra ela fazer bolinho. Pra vender lá no mercado no sábado.
2: Ah.
4: Com uma piquira em cima.
2: Oh, maravilha.
4: Não sei se você lembra disso.
2: Eu lembro.
4: Era a rotina nossa ali na boca do cano ali no em frente do bosque. Bom dia, Marcelo.
2: Bom dia, Carlão. Abração pro seu irmão. Ô, Cero, e vendia, eu pegava o peixinho lá e vendia pra fazer o bolo, sério.
3: Olha só que coisa, hein?
2: Ô, Marcelo, você esqueceu do limão, hein? Do limão. É verdade, você espreme o limãozinho em cima do peixe, sim, né, Astério?
3: Ah, eu adoro.
2: Ô, Astério, você mostrou uma foto, você e o Pedro Pedroso lá no... Ô, Astério, o Cosme conheceu o Pedro Pedroso?
3: Era vizinho, a família dele agora, do Cosme, é vizinho do Pedro
2: Pedroso. Aonde? Qual bairro?
3: Lá no Carina, perto do supermercado do Crispim, ali do lado.
2: O aí, Cosme morava lá?
3: O Cosmo morou muitos anos lá, casou com a Roseli, senhora sua irmã.
2: Isso.
3: E veio pra Pinda.
2: O Kisuco casou com a Roseli também.
3: O Kisuco também.
2: É, Roseli
3: casou
2: também,
3: com
2: né?
3: O meu amigo Kisuco.
2: E o Cosmo é amigo do Kisuco também, você.
3: Jogador de futebol. A esposa dele trabalha lá na subprefeitura de Moreira. Você tá ouvindo a gente lá agora?
2: Sério,
3: Roseli, um abraço pra você.
2: O Cosmo conhece o Kisuco também.
3: Conhece
2: o
3: Kisuco.
2: Tio Maurinho conhecia o tio Maurinho.
3: Tio Maurinho.
2: Né? Tio Maurinho.
3: Né?
2: E o Cosme era vizinho do Pedroso?
3: Vizinho praticamente do Pedroso, do Orlando Pedroso também.
2: Melhor do que ontem.
3: É o rapaz do bichinho.
2: Ó, sério, você encontrou
3: ele vai vir aqui, viu?
2: Você encontrou com ele no supermercado?
3: Ele tava lá no supermercado e falou, conheço você de algum lugar.
2: Ai, meu Deus do céu.
3: Eu falei, você tá me conhecendo? Ele falou, tô.
2: Ah.
3: E fazia anos que eu não via ele mora lá em Moreno, eu não via ele.
2: Ah, pelo amor, vamos marcar uma reunião, você, o Cosme e o Pedro Pedroso, então.
3: Vamos.
2: Ô, Marcelo, olha o limãozinho aí. O limão galego, aquele limãozinho. Bom, meu sério. Ai, meu Deus do céu. Ô, Marcelo, tô guardando o encaminhamento pro ortopedista faz 2 anos. Dois anos?
3: Vai esperar morrer pra depois ir.
2: Meu Deus do céu, Sérgio.
3: Você viu uma falta de consideração com a população.
2: Ô, louco. Ô, Marcelo, bom dia. Olha, domingo tá bombando o pesqueiro Tio Gordo, hein? Contamos sua presença lá. Eu vou levar o Cosmo lá pra dar uma pescaria lá, viu, Matheus? Eu vou levar o Cosmo junto com o Cosmo.
3: É o Matheus que fica lá?
2: É, eu...
3: Ô, Matheus!
2: Abração pra você,
3: filho. Um abraço pra você, viu, Matheus?
2: Matheus é o proprietário lá, eu vou com o Cosmo, que o Cosmo manja esse negócio de pescaria, ele manja. E aí eu vou levar ele lá numa... Viu, Cosmo? Lá no Piracuama, lá, nós vamos lá.
3: Eu gosto de pescar, eu gosto de comer.
2: Vê se a Roseli libera você aí, nós vamos lá. Aí o Cosmo e o Breno. Não tem hora pra voltar, hein, Roseli? Esse negócio de ficar ligando pra ele, não.
5: Ô, bem. Que hora você vem?
2: Ô, Cosmo, larga o celular aí, nós vamos sem celular. Vai no pesqueiro lá, não tem hora pra voltar. Eu, seu, Breno. Ó, sério, esse caso aí de furto, hein, sério?
3: Eu peço um pouco de atenção agora, pedir um pouco de atenção, já agradecendo lá no primeiro DP, porque eu recebo as informações e aqui não tem coré-coré, meu amigo. Ou é cabeludo ou é careca de tudo.
2: É isso aí.
3: Aqui você fica sabendo as coisas e tudo não é achismo, não. Tudo dentro da lei. Tudo no BO. Tá? Ah, aquele queria falar. Tem BO? Não tem, então não falo. Então aqui, ó, olha o que aconteceu. Ó. A filha de uma idosa, ela tem 39 anos, a filha. Ela foi até a delegacia de polícia, aqui no primeiro DP de Pinda, indignada. Porque a mãe dela tem 78 anos e é acamada. Ela não consegue sair da cama. Aí o que ela fez? Contratou uma cuidadora. Tá cheio de cuidadora, gente boa, gente fina aí.
2: Tem profissional, né?
3: Profissional mesmo, mas tem cuidador que não vale o feijão que come. Tá? Aí ela contratou essa cuidadora. Ainda tem aqui a data que foi contratada. Tá? E ela ficou lá alguns meses trabalhando. Ganhou a consciência, a confiança da senhora de 78 anos que mora lá na Chácara Galega. E como eu já disse, a filha foi até a delegacia fazer o boletim, porque a mãe é acamada. É uma pessoa que fica constantemente deitada. Ela saiu do trabalho dela. Saiu do trabalho e pediu pra sair.
2: Olha, eu tenho os compromissos, toque, não sei o que, pirimbalga, babá.
3: Dia 10 de julho. 10 de julho. Ficou alguns meses lá e dia 10 de julho pediu pra sair. Até aí, tudo belezinha, tá? Só que a senhorinha dava o cartão pra ela pra pagar água, pagar luz, pagar isso, pagar aquilo, faz compra, tal, compra remédio, tal, não sei o que, e ela cuidava do cartão da senhorinha. Ela saiu, pediu pra sair dia 10, presta atenção por causa da data, 10 de julho! 10 de julho! Pediu pra se mandar de lá. Aí a senhorinha, não, tudo bem, ficou triste e tal, e birimbau, cai de fossa. Só que, 3 dias antes, ela usou o cartão da senhora. Ou seja, dia 7, ela foi lá e gastou 1.282. Depois, no dia 9, ela, presta atenção, ela saiu fora dia 10. Ela foi lá e gastou 1.500 no dia 9. Ela gastou no dia 10, foi o dia que ela saiu, 1.700. E teve mais um gasto, totalizando um total aqui de R$4.551.
2: Louco, peraí. Ela pediu pra sair 10 de julho, certo?
3: Ela pediu pra sair 10 de julho. É. 3 dias antes, ela já prevendo, vou sair, vou dar um golpe. Aí gastou 1.282, gastou 1.500 e depois teve uma outra quantia que ela gastou, que totalizou, 1.700, gastou 1.700 aqui, somando tudo, dá R$4.551,22. Uma coisa que tem que ser dita, esta mulher que age como cuidadora, segundo a polícia, pode ter dado balão em várias outras cuidadoras, porque ela não para, ela fica 2, 3 meses e tchau e benção, ganha a confiança da pessoa, até pegar o cartão e ir lá e gastar. Se tivesse mais dinheiro, tinha gasto. tiver 50 mil lá, ela tinha gasto tudo. E depois ela pica a mula e vai embora. Depois arruma um serviço para cuidar de outra cuidadora. Então, foi feito um boletim de ocorrência aqui, que a gente tá divulgando. Tome cuidado com cuidadoras, viu? Faz um levantamento, né? Procura se informar. Faz uma pesquisa antes. Porque nem todas são gente boa. Tem umas que quer afanar o seu dinheiro. Então, essas são as informações do primeiro DP.
2: Olha, agora são meio-dia e nove. Vou sortear aqui do par de ingressos do cinema e também do par de ingresso aqui do circo, né? O circo, o primeiro ganhador foi José Luiz, final do telefone 108. O segundo ganhador, Marcelo Cuba, final do telefone 181. O terceiro foi a Manu Carriço, 904. O quarto e última ganhadora foi a Mara Tercília de Aquino, né? Marta Tercília de Aquino, final do telefone 514. O par de ingressos do cinema fala o horário entre 11h05 e 11h55, a sério?
3: 11h45.
2: 11h45 só para José Geraldo, foi ganhador do par do cinema. Vambora, sério.
3: Vambora, boa tarde, de volta amanhã, se Deus.
2: Olha, Salmo 121. Levantarei meus olhos para os montes, de onde vem o meu socorro. Meu socorro vem do Senhor, que fez o céu e a terra. Não deixará vacilar o teu pé, aquele que te guarda não tosquenejará. Eis que não tosquenejará, nem dormirá o guarda de Israel. O Senhor é quem te guarda, o Senhor é a tua sombra, a tua direita. O sol não te molestará de dia, nem a lua à noite. O Senhor te guardará de todo mal, guardará a tua alma. O Senhor guardará a tua entrada e a tua saída, desde agora e para sempre. O Senhor é meu pastor e nada me faltará. Se Deus é por nós, quem será contra nós? Operando Deus, quem impedirá? Que a graça, a comunhão, a virtude, as duas consolações do Espírito Santo repouse, estejam presentes em cada vida, hoje e para todo sempre. Que Deus abençoe sua casa, Deus abençoe o seu trabalho, Deus abençoe a sua saúde, Deus abençoe a sua família, Deus abençoe a sua saída e a sua chegada, em nome santo e poderoso de Jesus. Vambora, sério.
3: Pai!

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8: Boa tarde, graça e paz para todos vocês que estão aí já ligadinho na 107, né, esperando esse momento, né, essa uma hora para que nós estamos aqui refletindo na palavra de Deus. E como eu sempre falo, sempre o Senhor tem uma palavra para os nossos corações. E hoje não vai ser diferente, porque o Senhor, né, Ele hoje, Ele tem algo especial para mim e para você. Amém? Vou deixar aqui já o número do telefone aqui, 992-24-5660, 992-24-5660. Você já pode estar deixando a sua mensagem para deixar o seu nome aí, um pedido de oração. Vou estar fazendo uma oração, né? Logo vou ouvir um louvor e vou estar trazendo uma palavra para os nossos corações nesta tarde. Senhor Deus, Pai, eu te agradeço por mais esta rica oportunidade de estarmos aqui. E o Senhor, Pai, que o Senhor já se faz presente sobre este lugar. Por isso, ó Deus, a cada ouvinte, meu Deus, nesta tarde, que está nos ouvindo, que o Senhor alcance, que o Senhor, Papai querido, eu não sei qual é a petição nesta tarde de cada um, mas o Senhor sabe, o Senhor conhece, e também tenho certeza que o Senhor é Deus de perto, Deus de longe. E neste momento, ó Pai, visita, Pai, este homem, esta mulher, esta criança, meu Deus e meu Pai, em nome do Senhor Jesus, seja aonde estiver, seja qual a situação, que o Senhor envie teus anjos, Pai, em nome do Senhor Jesus. Amém. Amém. Fica com louvor, já voltamos com a palavra de Deus.

Amém, glória a Deus. Voltamos com a programação aqui, Momento com Deus. Já está conosco aqui, né, o nosso querido irmão Denis, que Deus abençoe sua vida. Denis ali do Castolira, sempre está ligadinho aí conosco. Ele está pedindo louvor. O próximo louvor será o seu louvor. Tá bom, Denis? Também a nossa querida irmã Roseli do Castolira. Castolira é uma benção. Boa tarde, pastora. Gostaria de pedir oração para o meu filho Douglas e para o meu marido, Reginaldo. Sou a Roseli do Castolira. Glória a Deus. Deus maravilhoso. Olha só, irmã Célia também, né? Bom dia, pastora. Tudo bem? Tudo bem. Que Deus abençoe sua vida. Que a paz do Senhor esteja com você, irmã Célia. Tem aqui também no Facebook. No Facebook tem aqui o Douglas Lemos. O Douglas é o meu sobrinho, né? Ele disse que ele é o mais bonito da família. Não sei não, né? Mas tudo bem. Também tem aqui a minha querida irmã Marisa, né? Essa aí não, eu sou mais bonita da família, tá, Marisa? Que Deus abençoe sua vida. Está aí ligadinho, né? Na 107 ali, na programação. E eu tenho certeza que o Senhor Jesus, você não está aí por um acaso, porque o Senhor, ele tem uma palavra, né, para os nossos corações nesta tarde. Então fica bonitinha aí, Marisa, né? Você disse que aí também é a irmã mais bonita, mas não, a primeira sou eu, você é a segunda. Tá bom, irmã? Que Deus abençoe sua vida. Vamos ver aqui no... Também a nossa irmã Adriana. Paz do Senhor, pastora. Quero pedir oração pelo meu filho Murilo, a Ira, a minha mãe Adriana da Cidade Nova, a minha mãe Lúcia, tá? Já vou deixar aqui, tá bem, né? Colocar aqui o caderno de oração, nós vamos estar orando e crer que o Deus que nós servimos, Deus que nós acreditamos, é um Deus Todo-Poderoso. Então, eu já vou deixar aqui, irmão, para vocês, meus queridos, a palavra do Senhor. Uma palavra que o Senhor trouxe para os nossos corações, que está em Salmo 23. Diz assim: o Senhor é o meu pastor, de nada terei falta. Em verde pasto, me faz repousar e me conduzir às águas tranquilas. Refrigera-me o vigor. Guia-me nas veredas da justiça por amor do seu nome. Mesmo quando eu andar por um vale de treva e morte, não temerei perigo algum, pois tu és comigo. E a tua vara e o teu cajado me consola. Prepara um banquete para mim à vista dos meus inimigos. Tu me honrarás. Unge a minha cabeça com óleo e faz transbordar o meu cálice, e sei que a bondade e a fidelidade me acompanharão todos os dias da minha vida, e voltarei à casa do Senhor enquanto eu viver. Amém? A palavra do Senhor diz aqui, olha como que começa: o Senhor é o meu pastor, de nada terei falta. Olha que coisa bonita. Se o Senhor é o seu pastor, de nada terei falta. Você pode estar perguntando assim: nossa, mas, né, eu tô desempregado, eu estou passando em um momento difícil, eu estou tendo falta, assim. Ei, eu quero falar para você que o Senhor, nosso Deus, ele está contigo. Mesmo nos momentos difíceis, mesmo que você, neste momento, está aí desempregado, esperando de uma porta aberta, crê que Ele está contigo, né? Você vai ter essa paz de aguardar no Senhor, porque o Senhor, Ele vai, se Ele prometeu, se você serve a esse Deus maravilhoso, e se Ele prometeu que Ele vai te dar vida com abundância, Ele vai dar vida com abundância. Então, é o que, é isso? É confiar, esperar pelo momento do deserto, tá? E você continuar confiando nesse Deus maravilhoso. O verso 2 diz assim: em verde pasto me repouso e me conduz às águas tranquilas. Olha, nessa época, os pastores, né,
para você ver, num deserto, se as ovelhas, se ela chegar em um lugar e tiver águas, e as águas estiver agitada, elas não bebem a água. Elas não bebem, não vai naquele lugar. Elas só bebem a água aonde tem aquela água tranquila, aquela água parada. E se a água estiver suja também, muitas não tomam, não vai lá beber essa água. E aí um bom pastor, né, que está ali conduzindo aquelas ovelhas, entende isso, o que, que ele faz? Eles levam até a água as ovelhas, né? Eles chegam às ovelhas, eles entendem que as ovelhas estão com sede, mas aquele lugar a água está agitada e não vai beber. Então eles vão preparar uma vasilha, alguma coisa para levar, né, essa água para aquelas ovelhas. Então, para os dias de hoje, né, o Senhor fala para mim e para você, para que nós temos paz. O que é águas tranquilas? É a paz que nós temos em Cristo Jesus. É a paz que nós temos de esperar no Senhor, né? Esperar no Senhor, irmão, às vezes você fala assim, ah, mas eu estou desempregado e estou esperando. Não, esperar no Senhor. Você levanta cedo, prepara o seu currículo, né? Ora, apresenta ao Senhor e vai deixar o seu currículo, né? Aonde vai? Você deixa o seu currículo. Hoje é tudo, às vezes, né? Não precisa mais você sair, fazer, é tudo hoje por um e-mail. Prepara o currículo, manda, ora ao Senhor. E aí, você descansa no Senhor, porque o Senhor, ele vai abrir uma porta, e vai abrir uma porta, né, uma porta boa. Às vezes você está esperando aquela porta, você está contando com aquele serviço, você foi lá, fez a entrevista, e você falou, não, aí passa uma semana, duas semanas, e não, mas aí o Senhor prepara um outro, um melhor. Então é isso, né, que quer dizer... As águas tranquilas, né? Nós temos que ter esta paz, esta confiança em Deus, para que nós possamos realmente, né, ter esse conforto no nosso coração, não ter ansiedade, depressão, essas coisas. Pastora, mas quem é cristão não tem depressão? Sim, irmão, tem. Mas nós temos uma paz, às vezes nós entramos em um conflito ou num deserto, mas é diferente. É um deserto diferente que você consegue suportar, né? Mas com a falta de Deus na nossa vida, nós acabamos fazendo coisas que não provêm ao Senhor. Mas quando nós temos o Senhor, mesmo que você esteja no deserto como aquelas ovelhas, né? E fala aqui, ó, refrigera minha alma, guia-me pela vereda da justiça por amor do seu nome. Então, com Deus... Né? Nós vamos passar os momentos difíceis, né? Num deserto. Quando você olha e você fala aqui, né? Nossa, mas naquela época fala sobre... Né? Não, mano, não era aquele vale que você vê tudo verdinho, não. Era um vale mesmo que eles passavam. Ele diz aqui, ó, mesmo quando eu andar pelo vale da sombra da morte, não temerei perigo algum, pois tu estás comigo, a tua vara e o teu cajado me protege. Outro fala, me consola. Esse vale, né? Esse vale, quando as ovelhas naquela época passavam, imagina, era um vale que as ovelhas passavam, né? Primeiro o pastor da ovelha ia na frente, né? E elas iam atrás, subindo. Uns ia subindo, o outro estava descendo. Mas era um lugar tão estreito, mas tão estreito, que se ela caísse naquele vale ali, ou até mesmo até o próprio pastor, era morte. Mas olha que coisa mais linda. Quando eles passavam, eles estavam subindo, e o outro pastor estava descendo aquelas ovelhas, naquele lugar estreito. E a gente podia ver assim, né? Como, né? Será que não misturava as ovelhas? Não. Porque ali eles passavam, né? Os pastores passavam naquele lugar cantando, né? O jeito que as ovelhas entendiam quando ele chamava as ovelhas. Então, quando chegava a passar, né, aquele pedaço que chegasse lá, o lugar, o destino que eles iam, cada um ia para o seu pastor. Olha que coisa maravilhosa. Por isso que a Bíblia fala que o Senhor nos chama pelo nome. Ele nos chama, ele conhece eu, ele conhece você. E ele nos chama, ele não chama nós pelo apelido, ele nos chama pelo nome.
Esse, né, Senhor, esse pastor espiritual que eu estou falando, que é o pastor, que é o nosso Deus, ele faz tudo certo. Mesmo que você esteja passando pelo vale da sombra da morte, seja agora que você está passando o vale da sombra da morte sua hoje, é o desemprego, né? O vale que você está passando uma necessidade ou uma doença, mas acredita que ele está do seu lado e ele ainda te chama pelo seu nome. Ele te chama pelo teu nome. E nesta tarde, esse pastor, que é o nosso Deus, ele está chamando pelo teu nome. Davi, quando ele foi rei, né? Na época que ele pastoreava, ele não era rei, né? Tanto que quando ele foi pela primeira vez, quando ele foi chamado, né, para ungir a primeira unção dele, ele estava no pasto. Ele estava cuidando das ovelhas. E foi lá chamar. Os outros irmãos dele estavam lá bem no bom, em casa. Mas ele estava lá cuidando e cuidava das suas ovelhas com tanto amor. Nesta tarde eu quero trazer para os dias de hoje, é o nosso bom pastor, que é o nosso Deus, que está cuidando de você, que está aí passando pelo vale da sombra da morte. Qual seja o teu deserto, não desista, não desanime, não deixa nenhuma ira dentro do teu coração. Quando você não deixa a ira permanecer dentro do seu coração, então, aí há paz dentro de ti. Porque quando não tem paz, quando você está triste, quando você está chateado, a Bíblia diz, né, que o nosso rosto, né, ele passa aquilo que o nosso coração está sentindo. Se você está, quando você está irado, quando você está magoado, quando você está machucado, quando você, né, está com raiva, você vê pelo rosto da pessoa. Você olha para a pessoa, você vê, né? Mas quando você tem paz, quando você tem Jesus, só de olhar no seu rosto, né, você pode estar passando pelo deserto, você pode estar desempregado, mas há uma diferença até no seu rosto. Então, não saia desse quarto, saia aí desse quarto, desse sofá, saia deste lugar que você talvez ontem passou uma decepção, mas hoje eu quero falar para você. Tenha certeza que esse Deus que está aqui, nesta tarde, ele está falando comigo e com você. Acredita que o Senhor é o nosso pastor e nada você terei falta. Aqui no verso 8 diz assim: prepara um banquete para mim à vista dos meus inimigos. Tu me honra e unja a minha cabeça com óleo e me faz transbordar o meu cálice. Olha que coisa maravilhosa, né? Sabe o que é isso? Quando você está em Cristo Jesus, ele prepara o melhor para você. E ele está preparando um banquete para você. Acredita, confia que esse banquete está chegando, só está faltando mais um pouquinho. Só mais um bocachinho de tempo. É só você confiar, acreditando que o Senhor, né, ele está preparando um banquete para você, na presença dos seus inimigos. Você sabe o que é isso? Quando nós estamos em Cristo Jesus, que até os seus inimigos, quando você estiver nesta mesa, até os seus inimigos vai também querer participar junto com você e vai falar: não, eu também quero essa transformação, eu também quero servir a esse Deus. E ele vai estar sentado também, ele vai poder sentar na mesa com você. É isso, nesta tarde, que o Senhor, né, fala para mim e para você. Sei que a bondade e a felicidade em mim acompanharão todos os dias da minha vida. E voltarei à casa do Senhor enquanto eu viver. Então, é isso. A bondade do Senhor, ele segue. Mas para isso nós temos que estar em Cristo Jesus. Para isso nós temos que confiar, amar a Deus.
em primeiro, é você colocar Deus em primeiro lugar na sua vida. É em primeiro lugar, é tudo. É? Depois, você, a Bíblia fala, né? Amar a Deus sobre todas as coisas, em primeiro lugar, e o próximo como a ti mesmo. Mas se você colocar nesta tarde, em nome do Senhor Jesus, você que já mandou a sua mensagem, já deixou aqui seu nome, pedido de oração, seja o que for, seja uma porta de emprego, seja uma enfermidade, mas em nome do Senhor Jesus, crê, irmão, eu uno a minha fé com a sua fé nesta tarde, porque se você, né, deixou uma mensagem, se você está escutando, é porque você ainda acredita e confia que esse Deus, ele ainda transforma, ele ainda ressuscita o morto, né, ele faz um cego enxergar. Então, eu só quero que você, é isso que ele quer, que você acredite, que você confie que ele é o seu pastor. De nada você terei falta, em nome do Senhor Jesus. Amém? Que Deus continue falando ao seu coração nesta tarde. Que você, nesse final de tarde, você tenha bênçãos sobre a vida de cada um da sua família. Você que já está aqui com seu pedido de oração, seja o que você está pedindo, o Senhor, que é o nosso pastor, já está falando ao nosso coração. Amém? Fica aí com louvor e já voltamos. Thank you.

Amém, glória a Deus. A nossa irmã Adriana, né, tá pedindo aqui o louvor para tocar. Vai passar. Já, né, nós vamos estar deixando esse louvor aí para você, irmã Adriana, em nome de Jesus. Boa tarde, pastora. Quero oração para a namorada do meu neto, que está no pronto-socorro, sangrando pela boca, Juliene. Em nome do Senhor Jesus, Sônia, creio que o Senhor, médico dos médicos, já está com ela lá, em nome do Senhor Jesus, né?

que ela, semana que vem, você vai já aqui deixando aqui uma mensagem que deu tudo certo, que ela está bem, em nome de Jesus. E o nome dela já está aqui, né, no caderno de oração. Paulo Roberto, bom dia. Gostaria de saber o nome deste louvor que está tocando. Roberto do Campo Alegre. Obrigada. Já coloco aqui para você, Roberto. Nosso querido também, né, nosso irmão Wagner aí, que Deus abençoe, Wagner. Creio que está trabalhando. Boa tarde, pastora Vitória aqui. É o Vaguinho, do Mombaça. Estou aqui na sintonia, que Deus abençoe o nosso dia. Coloca a minha família na oração. Estamos precisando da proteção de Deus. Amém. Crê, o nosso Deus é o nosso Senhor, né? Esse Deus que é o nosso pastor. Ele está aí com você, com a sua família, em nome do Senhor Jesus. Que Deus abençoe. Uma boa tarde aí para você, Wagner. A nossa irmã Vera Lúcia. Bom dia, pastora. Manda uma palavra para mim. Estou ligadinho para ouvir a palavra de Deus. Que Deus abençoe muito você, pastora Vitória. E a irmã, aqui a irmã Vera do Jardim Regina. Que Deus abençoe, em nome do Senhor Jesus, sua vida. Vera, eu vou estar aqui colocando aqui para você, em nome do Senhor Jesus. Nossa querida Silvia Moniz. Paz do Senhor Jesus, pastora amada Vitória. Boa tarde. Dá tempo tocar um louvor da Eliane Fernandes? Minha querida, não vai dar, hoje não dá, tá? Mas quinta-feira vai dar, porque já está chegando aqui o finalzinho da programação, né? Mas semana que vem você sempre está ligadinha aí com a gente, você pede de novo que a gente vai estar tocando em nome do Senhor Jesus, lindona. Que Deus abençoe a sua vida. Olha, temos aqui, ó, nosso Márcio Luiz Rezende. Boa tarde, irmã, pastora Vitória, paz do Senhor Jesus, né? Sou o Márcio, o maior pintor do mundo. Ele, né? Acho que ele queria ouvir o Senhor Jesus. Peço oração para, da irmã também para todos. Márcio, que Deus abençoe em nome do Senhor Jesus. E nosso irmão Márcio aqui, um mecânico também. Eita glória, Deus maravilhoso. Nossa irmã Dagmar de Fátima, paz do Senhor. Peço oração para o meu cunhado que vai fazer uma cirurgia hoje, às 15 horas. O nome dele é Ailton. E a irmã Ana Lúcia. Olha, irmã, que Deus abençoe. O Senhor já, né? Isso aqui é um ato de fé. E o Senhor junta a minha fé com a sua fé. E o Senhor já enviou o anjo, né, sobre esse hospital. Vai estar ali juntamente com esses médicos, né? Que o Senhor também deixou os médicos, que venha dar sabedoria e em nome do Senhor Jesus. E crê que os médicos dos médicos vai estar ali também juntinho com ele, em nome do Senhor Jesus. Ah, isso aqui é a minha ovelhinha também, nosso mecânico ali, Mário Henrique. Aqui, ó, pastora, aqui é o Mário, estou aqui, ligadinho na 107. Quinta, fico ansioso para ouvir o seu programa, tenho que fazer mais vezes na semana. Ô, Mário, vai orando aí, para que o Senhor, né, provém, que Deus abençoe. Isso aqui também é o nosso querido ali mecânico, né? Nosso irmão Mário, ali no Santana, né? Os irmãos Oliveira, que Deus abençoe grandemente sua vida, Mário. Que Deus abençoe sua família e seu filhinho. Hoje não vai dar para mim, né, mandar um louvor para ele, mas fala aí, se ele estiver aí, fala para ele que eu mandei um beijão para ele, né? Em nome do Senhor Jesus. Boa tarde, está chegando aqui na sintonia. A Tânia em Taubaté. A Tânia, que Deus abençoe você, Tânia, em nome do Senhor Jesus. A Ana está aqui, né? Boa tarde, pastora Vitória. Aqui é a Aninha, do bairro do Campos Maia. Peço oração para todas as pessoas
as pessoas enfermas. Em nome do Senhor Jesus, nós vamos estar já aqui orando em nome do Senhor Jesus. Aninha, que Deus abençoe, irmão, grandemente a vida de vocês. Tem aqui também no Facebook. No Facebook, olha, hoje está uma benção de mecânico, né? Está aqui, olha só. Também o nosso querido Roberto Santos, é o Petbull também, mecânico, Deus abençoe, né? Em nome do Senhor Jesus. Boa tarde, pastora. Sou o Petbull aqui. Ontem fez 5 meses que meu pai foi embora. Seu pai está, né, no seio de Abraão, aguardando lá, e você vai encontrar com ele lá, né? Em nome do Senhor Jesus, eu sei que, né, a saudade é imensa, né, que a gente sentiu, né? Eu também, meu pai já está descansando no Senhor, mas nós vamos encontrá-la em nome do Senhor Jesus. A nossa querida irmã Valéria, a paz do Senhor, irmã, a paz do Senhor, que Deus abençoe. Roseli Melo, a paz do Senhor, uma boa tarde, que Deus abençoe a vida de vocês, a cada um nessa tarde, irmão. Pena que chegou o final, né? A nossa querida Amanda já está ali para entrar com a programação dela. E que Deus abençoe grandemente a vida de vocês, né? Eu vou estar fazendo a oração e o seu nome está aqui já, para que nós podemos estar intercedendo e orando pela sua vida. Aguarda aí, na quinta-feira estaremos no Senhor Jesus. Senhor meu Deus e Pai, Pai, aqui, Senhor meu Deus, está o pedido de oração a cada um. Eu não sei, Senhor, qual é a petição. Muitos estão no hospital, numa sala de cirurgia, esperando uma cirurgia, mas o Senhor sabe, porque o Senhor diz que o Senhor conhece e nos chama pelo nome. E o Senhor conhece a cada petição. Em nome do Senhor Jesus, ó Pai, que o Senhor nos abençoe, que o Senhor nos guarde, que o Senhor nos livre, Senhor meu Deus, de toda a armadilha do inimigo sobre nossas vidas. Pai querido, Pai amado, eu sei, Senhor, que o Senhor está no controle de todas as coisas. Que Deus abençoe cada um, em nome do Senhor Jesus. Fique com Deus. Um beijo no seu coração.

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7: Quinta-feira super animada por aqui, gente, hoje. E hoje, olha, essa quinta-feira começou com um sol maravilhoso. Tá parecendo até uma sexta, né, gente? Porque eu cheguei, tá tudo animado, já tem áudio do pessoal já mandando, participando aqui comigo. Tânia Manfra sempre aqui na audiência, mandando seu áudio. Olha que maravilha. Daqui a pouco a gente já volta pra escutar o seu áudio. Mas enquanto isso, você manda sua mensagem aqui pra mim, participa no 12-992-245660, porque hoje nós vamos ter muitos sorteios. A Dani também já tá chegando por aqui. Estados Unidos se completo aqui, viu, gente? Aqui, ó, esse programa aqui é sensacional. E hoje a gente vai falar sobre um tema muito importante. Isso mesmo. Um tema muito importante que eu tenho um convidado super especial aqui na minha mesa hoje. Você que tá ouvindo a gente aqui, construindo riqueza de forma inteligente. Você quer saber sobre esse tema? Então fique comigo até o final, porque hoje tem uma entrevista e um convidado sensacional, hein? Jeremias Sinac Hilário, é isso mesmo. Seja muito bem-vindo, Jeremias.
8: Obrigado, Amanda. É um prazer estar aqui com você. E também, boa tarde à sua audiência.
7: Com certeza. Que legal. E ó, vamos falar, Jeremias, hoje, como transformar renda em patrimônio e patrimônio em legado, é isso mesmo?
8: Exatamente, é isso aí.
7: Que bacana. E olha só, o dinheiro, ele está trabalhando para você ou você está trabalhando para o dinheiro? Essa é a pergunta que todo mundo quer saber, né, Jeremias? Conta um pouquinho pra gente.
8: É, essa pergunta ela é bem interessante, porque muitos têm essa dúvida, né? Será que eu não estou conseguindo alavancar na minha vida, mas eu luto tanto para conseguir o dinheiro, por que as coisas elas não encaixam ou não avançam, né? Então, o nosso objetivo hoje é esse daí, é esclarecer quais são os meios, qual é o caminho, quais as ferramentas que auxiliam essa alavancagem que alguns que a gente escuta na TV ou na internet conseguem e outros não.
7: Que bacana. E o Jeremias, gente, ele é empresário, sócio proprietário da Alfa Vale Consórcios, uma representante autorizada da HS Consórcios. E ele tem um currículo super incrível aqui na minha frente, ó, que especialista mesmo. Ele tem superior em logística, cursou também psicologia, MBA em gestão de projetos, técnico em transações imobiliárias, avaliador de imóveis, perito judicial, que incrível. E também tem um Instagram que eu já vou deixar pro pessoal aqui de casa que tá mandando mensagem. Olha aqui, ó, já tá bombando a audiência aqui, Raíssa, ó, sensacional. Sempre todo mundo mandando mensagem, mande sua mensagem mesmo, mande suas dúvidas, que o Jeremias, ele está aqui para tirar as dúvidas também para vocês sobre construir riqueza de forma inteligente. Então, Jeremias, conta um pouquinho mais pra gente sobre você, sobre a Alfa Vale e sobre a HS Consórcios.
8: Sim, é um prazer. Eu sou de Pindamonhangaba mesmo, então sou filho da cidade, né? Nascido e criado aqui. E por volta dos meus 19 anos, eu saí de Pinda, fui para fora para cumprir um objetivo pessoal, que é um serviço voluntário, e fiquei alguns anos fora e depois retornei para cá. Então, retornei com a minha esposa, minha amada esposa Cleide Aparecida dos Santos, que é minha companheira já há 25 anos, né? E aí, aqui, nós constituímos a nossa vida. Então, são 25 anos juntos. E eu sempre tive esse perfil de empreendedor, de buscar como que eu poderia utilizar o que eu tenho em mãos com a maior eficiência possível. E isso se tratando de energia, força, dinheiro, né? Sempre procurando ver qual era o melhor caminho a ser seguido. E a minha esposa, ela também tem uma mentalidade muito parecida. E a gente se deu muito bem nisso. E aí nós viemos durante esses 25 anos, Amanda.
7: Sim.
8: Fazendo vários projetos juntos, fazendo vários investimentos. Foram alguns acertos, alguns erros, entendendo quais os caminhos a serem tomados, qual é o melhor trajeto, a melhor maneira, o que dá certo, o que não dá certo, por que dá certo, por que não dá certo. E aí, nós construímos o patrimônio que nós temos hoje, graças, primeiramente, a Deus, não posso deixar de falar isso, só debaixo da glória e honra dele, mas também com as ferramentas do consórcio. Porque quando nós conhecemos o consórcio, nós consumimos já consórcio há mais de 7 anos.
7: Olha só que
8: nós
7: incrível.
8: Nós mesmos consumimos consórcio. E nisso nós construímos o nosso patrimônio, com as alavancagens. E aí, o que ocorre? Por que a HS, né? Que é um dos pontos aí. Porque a HS, nós conhecemos ela e vimos que ela tem um combo de ferramentas que quando vocês ouvem a explicação sobre o que é HS, como que ela direciona o consórcio, como que ela trabalha o consórcio, você fala, ah, mas isso eu já ouvi numa outra administradora, ah, esse ponto também, e de fato é assim. Mas quando você pega a HS, ela tem todas as ferramentas nela, um combo completo. O que tem em uma e em outra, ela tem em todos. E isso é fascinante, porque faz com que o seu jogo ele tenha exponencialidade. E aí nós consumimos HS, nos demos bem, confiamos nela, entendemos como ela trabalha, que realmente ela traz maneiras de você ter um resultado com eficiência, esse é o ponto principal. E aí nós vimos assim, poxa, vamos então trazer isso também para o público, porque o foco da HS é trabalhar com o consórcio, além do tradicional, também o investimento. Então, como você investir utilizando as ferramentas de consórcio? E aí a Alphavale veio com essa proposta. Então, nós criamos essa empresa, primeiramente da ideia da minha esposa, né? Que é a Alphavale, nós já estamos há 3 anos já no mercado. Desculpa, 3 meses já no mercado aqui em Pinda, né? Mas já há alguns anos atuando em paralelo. E dessa forma, então, veio essa empresa como sendo uma representante autorizada da HS, exatamente para trazer essa novidade aí para Pinda e ajudar as pessoas que querem crescer financeiramente.
7: Que incrível, é uma proposta sensacional mesmo, Jeremias. E deixa eu começar com uma pergunta simples. O que exatamente é o consórcio hoje em dia?
8: É, Amanda, essa é uma pergunta simples, né? Mas ela é recorrente. O que é o consórcio? Porque se escuta falar muita coisa, se vê muitos cortes na internet e existe a dificuldade. Bom, o consórcio, ele é uma forma de você comprar e investir bem e sem pagar juros. É isso mesmo, no consórcio você investe e não paga juros. Então você imagina um grupo de pessoas que elas mensalmente elas vão fazendo um aporte financeiro num fundo comum. Então isso acontece todos os meses. As pessoas que são contempladas, elas agora podem ter acesso a um crédito e usar da forma que escolherem. Se for para imóvel, imóvel, se for para veículo, veículo. E assim sucessivamente continua acontecendo com o restante dos que estão no grupo. Continuam dando o seu aporte mensalmente, que é o seu investimento. Você não está pagando para a administradora, você está pegando o seu capital e você está investindo ele. E aí, quando você for contemplado, você também vai ter acesso ao prêmio. Eu costumo usar uma analogia que é mais ou menos assim. O consórcio é como se fossem várias pessoas que decidem fazer uma vaquinha, mas uma vaquinha organizada, sabe?
7: Olha, que bacana!
8: E aí, essa vaquinha organizada precisa de um administrador.
7: Uhum.
8: E aí, o que acontece? Todo mês, todo mundo vai pondo dinheiro. E aí, todo mês, algumas pessoas vão tendo acesso a esse prêmio total e vão utilizando, até que todos usufruam, então, do prêmio contratado.
7: Olha só, sensacional, ótima explicação. E, Jeremias, por que algumas pessoas trabalham a vida inteira e chegam aos 60 anos, praticamente, começando do zero, enquanto outras conseguem construir já o patrimônio? Conta pra gente.
8: É verdade, Amanda. Isso daí deixa muitas pessoas frustradas, né, ao longo da vida. Falar, poxa, eu lutei tanto, trabalhei tanto. Eu tentei imprimir o máximo de força para eu fazer dinheiro e ter uma vida boa no futuro. Mas parece que eu caminhei só um quilômetro na minha jornada. Por que que isso acontece? A receita é simples. Porque existe uma grande diferença entre ganhar dinheiro e construir patrimônio. São coisas diferentes e isso precisa ser enxergado. Tem gente, Amanda, que ganha bem, mas o dinheiro ele entra por uma porta e sai por outra.
7: Exatamente.
8: Não é? E a pessoa não sabe para onde foi. E tem gente que entende uma coisa muito importante, que é onde está toda a diferença. Pessoas que entendem que todo mês você tem duas opções. Uma é você gastar tudo que você ganha. E a outra opção é você guardar uma parte que você ganha para você investir no seu futuro, em construir o seu futuro. É aí que está a grande sacada. Então, essa pequena decisão, ela repetida anos e anos, meses e meses, que é a constância, vai fazer com que a pessoa ela tenha uma vida completamente diferente no seu futuro, porque agora ela está trabalhando com previsibilidade, com estratégia.
7: Olha só, sensacional a explicação. E olha, tem muita gente já mandando aqui mensagem, querendo saber mais sobre o consórcio também, Jeremias. A Tânia Manfra, de Taubaté, mandou aqui pra gente: estou precisando de dicas para multiplicar o dinheiro. Existe um valor mínimo para o consórcio?
8: Sim, existe um ponto de partida, né? Então, se a gente for falar sobre alavancar financeiramente, nós vamos falar aí sobre imóveis. Por que imóveis? Porque o consórcio para veículos é bem de consumo, né? Então, você vai comprar o seu carro, a sua moto, enfim. Mas o imóvel hoje, o menor valor para se investir é você contratar uma carta de 100 mil reais, tá? 100 mil reais, hoje você vai pagar uma parcela de R$684. Porém, o que acontece? Na HS, até que haja contemplação, você vai pagar somente meia parcela. R$342 por mês, você está aportando esse valor, você está investindo ele para ter acesso a um crédito de 100 mil. Então, quando você entrou no jogo, você pagou a primeira parcela, você já tem o seu crédito de 100 mil que está lá, você só não tem o acesso a ele. Mas você já é uma pessoa que tem 100 mil, você já está investindo por isso. E é esse valor de R$342 no mês que a gente às vezes gasta e não sabe onde foi. Se foi numa pizza, se foi, foram dois finais de semana, um final de semana.
7: Isso mesmo, é verdade.
8: Então é um dinheiro que você agora não sabia para onde ele ia, mas agora você sabe, porque você está investindo. Então o valor mínimo para começar e para uma alavancagem, essa de R$342. É um valor baixo para se pagar, mas um retorno muito bom à frente, sabe?
7: É um investimento ótimo, né? E a gente fala assim, ah, vou guardar o dinheiro. Nunca acontece.
8: Não.
7: Pelo menos com a HS, do grupo da Alfa, né? É isso mesmo?
8: Isso, nós somos a Alfa Vale Consórcios, representante da HS.
7: Lá você tem o direcionamento certo para onde o seu dinheiro
8: Sim,
7: vai, né?
8: Exato, que é o grande mal. Tem pessoas que entram no consórcio somente para inicialmente guardar dinheiro, porque não consegue. Que é uma característica nossa, dos brasileiros.
7: É, brasileiro não consegue,
8: é assim.
7: Ó, tem gente até dos Estados Unidos aqui que provavelmente também não consegue.
8: Mas aí, pro pessoal dos Estados Unidos, eu tenho dica boa, porque nós vamos fazer aqui uma série, né?
7: Ah, legal.
8: Hoje, amanhã e depois.
7: Ah.
8: E aí nós vamos falar um pouquinho também sobre o brasileiro que tá lá, o que ele pode fazer para se dar muito, muito, muito bem aqui no Brasil.
7: Sensacional. E olha só, Jeremias, tem gente, ótima tarde, a Elisete aqui participando com a gente, programa top. E como se fosse uma carta de... É como se fosse uma carta de crédito? Se tiver consórcio de imóvel, pode trocar por comprar um carro, por exemplo? Essa é a questão dela, a pergunta.
8: Exatamente uma carta de crédito. Você contrata uma carta de crédito. Porém, se ela é para imóvel, ela tem que ser direcionada para imóvel. Se é para veículo, aí você pode comprar um carro, pode comprar um maquinário, um trator, uma moto. Aí você tem essas opções dentro de veículo. Mas para imóvel, só para imóveis.
7: Sensacional. E isso vale só para quem ganha muito? Essa é a pergunta.
8: Essa pergunta é boa também, porque tem gente que pensa, mas investir é coisa de rico, é só para quem tem muito, né?
7: Muito dinheiro, né?
8: É muito dinheiro. Não, são para pessoas bem-sucedidas, mas para pessoas também que estão procurando um caminho. Então, Amanda, eu costumo dizer que o consórcio, ele é a forma mais democrática de você fazer riqueza. Porque não impede a pessoa de investir pelo que ela ganha. Esse não é impeditivo, existe oportunidade para todos, o sol nasce para todos. Aí você só precisa aprender qual caminho seguir. Então, olha só, tem pessoas que eu conheço que elas ganham pouco, né, em comparação a outras pessoas. Vou citar aqui um exemplo. Eu conheço uma diarista, que é uma cliente que consome consórcio, e ela está pegando um carro zero. Então, um salário, né, vamos dizer, modesto, e ela está pegando o seu carro zero, porque ela trabalhou com planejamento, olhar para o futuro. E eu conheço pessoas que trabalham dentro da indústria, que ganham um bom salário e que não tem um carro zero. Eu conheço pessoas que trabalham no comércio e não tem um carro zero, né? Então, qual é a diferença? É o planejamento. Eu conheço pessoas que ganham 5 mil por mês, mas não tem nenhum patrimônio, né? Ou, desculpa, estão construindo patrimônio com 5 mil por mês e está fazendo ali o jogo acontecer. E eu conheço clientes que nos procuram, que ganham 30, 40 mil e só vivem com a corda no pescoço. Então, a questão não é o quanto a pessoa ganha, esse não é o diferencial. Não é apenas isso, mas é o que você faz com o dinheiro que você ganha. Como que você vai tirar o máximo de potencial dele? É aquela pergunta que o Jeremias tinha lá quando tinha seus 19 anos, né? Como que eu posso extrair o máximo de potencial do que eu tenho em mãos?
7: Sim. E tem uma pergunta agora minha mesmo, que é totalmente fora do roteiro, mas eu queria saber uma história, assim, comovente de alguém que já possui o consórcio e foi contemplado.
8: Tá, nós vamos... Vou falar uma história aqui que vai comover, mas que ela não é triste, é alegre, porque história de consórcio
7: legal.
8: É história alegre.
7: É só felicidade, né? A esposa tá aqui do lado, é só felicidade.
8: Porque o consórcio, com o consórcio, você nunca perde. Isso é muito importante, você nunca perde. Você só vai perder no consórcio se você abandonar e falar, não quero mais pagar. E aí você vai ter que pagar uma multa lá, enfim. Mas das outras maneiras, o que muda é a estratégia. Mas o seu dinheiro, ele só está crescendo, aumentando ali. Porque é uma aplicação que ocorre dentro dele que é fantástico. Mas vamos lá responder a sua pergunta aqui. Tem uma cliente nossa que ela pegou, comprou uma cota de 100 mil reais.
7: Sim.
8: Essa daqui. Ela pagou 342 na primeira parcela.
7: Uhum.
8: O que que aconteceu? Quando ela foi pagar a segunda parcela, ela foi contemplada.
7: Meu Deus.
8: Não precisou pagar. Aí, qual que foi a orientação que eu passei para ela? Uhum. Olha, nesse momento, o que compensa é você vender a carta para a estratégia de alavancagem. Uhum. E o mercado paga até 20% do valor da carta. A HS paga 20% na cabeça, dependendo, né, da estratégia ser montada ali. Então, ela falou, ótimo, vamos nessa. Ela vendeu a carta, a HS em 10 minutos depositou já o Pix para ela, 20% de 100 mil, 20 mil. E ela pagou R$342 e saiu com 20 mil no bolso. Agora ela aplicou esses 20 mil e com o rendimento ela já comprou uma nova cota. E tem mais uma, rapidinho aqui. Uma
7: Sim.
8: cliente tinha uma carta aí de 700 e poucos mil reais. Ela pagou 35 parcelas. Ela foi contemplada. E aí foi sugerido para ela a mesma coisa, ó, vale a pena vender a carta. Quer vender? Quero. Ela colocou no bolso 220 mil reais.
7: Olha só, gente, que incrível.
8: Então, assim, se você for fazer a conta das parcelas, o valor que ela aplicou era muito inferior ao valor que ela, no final, vendeu aí, pegou com a venda da carta, né? Então,
7: isso mesmo.
8: São histórias que emocionam, porque sempre é positivo o consórcio.
7: Sensacional. E, ó, tem um ouvinte aqui escutando o programa, mandando sua mensagem já, participando. Estou aqui ouvindo o programa e achei muito interessante esse assunto. Olha, trabalhei minha vida toda em doméstica, ganhando um salário e meio. Criei dois filhos sozinha e deu sem pensão. Graças a Deus, com esse pouquinho, consegui comprar o meu terreno. E tenho minha casa hoje, graças a Deus. Casa bem feita, com estrutura para construir, em cima com planta, tudo certinho. Olha só, né? E às vezes a gente espera a vida inteira, né? E nunca consegue. Agora tem uma oportunidade de negócio, de investimento dessas, né? Incrível, né, Jeremias?
8: Exato.
7: E a Elisete também mandou mais uma pergunta aqui. Não importa o quanto ganha, o que importa é o quanto gasta. Quando é contemplado, não paga mais? Essa foi a pergunta. No caso, só se vender a carta, é isso?
8: É, quando você é contemplado, você vai deixar de pagar se você vender a carta, porque daí você transfere, né, esse compromisso para quem está comprando, tá? Que no caso aí da HS é uma parceira dela que tem esse banco de cartas. Caso contrário, se você decidir em permanecer pagando a carta, o que vai acontecer? O seu prêmio, que é o crédito da carta, ele vai ser investido, você vai receber aí em torno de 1%, e você continua pagando as parcelas. Aí você deixa de pagar a meia parcela, porque foi contemplado, e vai para a parcela cheia.
7: Oh, sim, sensacional. E olha, a gente queria também deixar... Qual é a pergunta que todo mundo deveria fazer, Jeremias? Conta pra gente.
8: Amanda, essa é uma pergunta simples, mas ela tem um impacto muito forte. Se eu continuar fazendo a mesma coisa que eu faço hoje, onde eu estarei nos próximos 5 ou 10 anos? Se eu continuar fazendo a mesma coisa, do mesmo jeito que eu faço hoje, nos próximos 5 ou 10 anos, onde eu vou estar? Essa pergunta ela é profunda, por quê? Vamos pensar em duas copas, né? Daqui a 4 anos uma copa, mais 4, outra copa, de 8 anos. Será que eu vou ter saído do lugar? Será que eu vou continuar onde eu estou? Porque o ladrão da nossa vida não é o tempo, é a espera. É a espera que mata a nossa vida. Por quê? A espera para começar, a espera para mudar o governo... Ah, vou esperar um momento perfeito, vou esperar quando a situação melhorar, ou quando eu me estabilizar com as minhas contas, ou irei esperar aí pelo um emprego que pague mais para eu começar a investir. Então, a espera é a coragem aparecer, vou esperar a coragem aparecer para investir. E aí, o que acontece? Enquanto você fica esperando o momento ideal, que ele chegue, a vida, ela acontece. E o tempo, ele é cruel, Amanda. O tempo, ele não para. Então, sendo assim, ele vai passar para todo mundo. E vai passar para mim, vai passar para você. Os sonhos vão envelhecer, as oportunidades vão passar, as chances de mudanças, elas que nós temos na vida, elas vão passar na nossa porta e o máximo que a gente vai conseguir é dar um aceno para ela. Então, essa é a pergunta que eu deixo para os ouvintes, né? Meditarem. E uma frase impactante seria: quem não planeja o futuro acaba financiando o futuro de quem planejou.
7: Nossa, fortíssimo.
8: E a maioria nunca parou para pensar nisso.
7: Nunca parou. É verdade. Sensacional essa entrevista. E, ó, vamos convidar o pessoal já a escutar amanhã, 8h45, você estará aqui na rádio de novo, novamente, para tirar todas as dúvidas do pessoal que mandou hoje. Pode mandar amanhã às 8h45 aqui na rádio, que o Jeremias estará aqui. E eu quero que deixe bem enfatizado o seu Instagram pro pessoal que está escutando já ir lá e seguir o Instagram do Jeremias. Pode deixar o seu Instagram, Jeremias.
8: 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Então, vou soletrar aí, né? Jeremias,
7: isso.
8: C-I-N-A-C-H-I, Hilário com H no começo.
7: Isso mesmo. 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
7: Sensacional, queria agradecer imensamente a parceria por vir aqui até a rádio e explicar um pouquinho. Já deixo aberto o nosso programa para vocês retornarem novamente, viu?
8: Com certeza, eu agradeço muito, para a gente é um momento muito importante. E fomos muito bem recebidos e somos muito gratos.
7: Muito obrigada. E você que está nos ouvindo, continua mandando sua mensagem no 12992245660, que daqui a pouco a gente volta com muito mais para vocês.

0: Boa tarde, boa tarde, minha gente. Olha, já tem um monte de gente participando aqui comigo hoje. O programa de hoje tá sensacional, sensacional demais. E olha, gente, vou falar pra vocês. Tá correria hoje, porque hoje é uma quinta-feira parecendo sexta já. Você tá animado? Conta aqui pra mim, você tá animado nessa quinta-feira aparecendo uma sexta? E ó, tô animado, sabe por quê? A gente tá chegando no meu aniversário, é isso mesmo, tá chegando no meu aniversário. Semana que vem eu acho que eu vou fazer até um especial, a Rai tá aqui comigo, ó, vou fazer um especial aniversariantes do mês, porque a Rai também quer ganhar presente aqui, semana que vem, quinta-feira. Gente, ó, muita animação, e hoje eu estou recebendo aqui nos estúdios da Rádio 107 a Dominique. Ela veio falar um pouquinho pra gente sobre a Galvão Funilaria e Pintura, é isso mesmo, Dominique, seja muito bem-vinda aos estúdios da Rádio 107.
1: Oi, Amanda, boa tarde, obrigada.
0: Dominique, olha, já são mais de 38 anos trabalhando com isso, né, Dominique? A empresa que é do seu marido, e você veio aqui apostar tudo, contar um pouquinho pra gente do que funciona, o que ele faz lá, é isso mesmo?
1: Isso mesmo.
0: Tamo Conta burrando. Um pouquinho pra gente. Como iniciou a funilaria?
1: Ah, então, ele gosta muito dessa parte de carro, né? E isso tem 38 anos... montagem, desmontagem, pintura em geral, borracha, e aí vai.
0: Olha só, e também tem troca de borrachas de porta, caneleta, que todo mundo hoje em dia precisa, porque às vezes você vai bater a porta, fica aquele... Eu, que sou mulher, já sei, porque geralmente a porta dá um trabalhinho às vezes pra fechar, né? 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
1: Exatamente.
0: Que bacana, Dominique, muito sensacional. 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Como que é o nome do seu marido?
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0: 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Também você que precisa dar uma reforma no seu carro. Ou às vezes dá uma batidinha, né? 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
1: Sim, ele faz pequenos reparos também.
0: Que bacana. Então, vou levar meu carro lá.
1: Que bom.
0: Já para fazer um reparo sensacional. E a Dominique, não só isso, né, Dominique? Você, além de... Vocês são super empreendedores, né?
1: Sim.
0: Quantos anos faz que vocês já estão juntos?
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0: É um refúgio, né? 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
0: Ai, que legal. Adorei. Olha só, isso que é casal empreendedor, né, Dominique? 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E, ó, tem muita gente mandando aqui mensagem também. Ó, boa tarde, o Cláudio José dos Santos, Fazenda Amarela do Mandu. Quero participar do sorteio. Então é vizinho ali, bem pertinho.
1: É, Mandu é pertinho. É.
0: Que bacana. E fica na entrada, como que fica a localização?
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0: Sensacional. Ó, Dominique, queria agradecer imensamente sua presença aqui e já tá convidada a voltar. O Renato também pode vir, o filho também, que faz parte ali da empresa, pode vir também aqui no nosso programa, que é aberto a todo mundo. E você que tá mandando seu nome aqui, querendo participar, não deixe de participar, que temos muitos prêmios hoje. Então não saia daí, hein? Daqui a pouco a gente volta, tá?

0: sábado, dia 22/8, no Labela Pizzaria e Restaurante, a partir do meio-dia. Também teremos retirada no local. Para quem não puder ficar para almoçar, pode retirar e comer em casa.
1: Sensacional, Ana. Então o pessoal também pode retirar lá no Labela, que fica pertinho do centro da cidade. O pessoal pode estar indo lá retirando, né, a feijoada maravilhosa, uma feijoada super caprichada, né, Ana?
0: Isso, super caprichada. O valor é R$70. E para quem for ficar, a gente vai ter som ao vivo com a turma do Sítio, que é um grupo super animado. Para quem não conhece, vale a pena.
1: Ai, que delícia. Ana, gostaria de agradecer imensamente, já desde o convite, que na próxima semana já vem aqui, vamos falar do Rotary, que tá muito bacana esse novo empreendimento aqui na cidade de Pindamonhangaba, fazendo muito sucesso, né?
0: Com certeza, eu agradeço o convite mais uma vez e eu conto com a presença de todos no sábado agora, a partir do meio-dia, no Labela Restaurante.
1: Sensacional. Obrigada, Ana. Um beijo.
0: Eu que agradeço. Um beijão. Obrigada.
1: Gente, você já foi mandar seu áudio, participar comigo? Olha, já estou aqui, o programa está lotado hoje. 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
0: 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Daqui a pouco a gente volta. Mande sua participação aqui comigo, que daqui a pouco tem mais.

0: Gente, olha, você que ficou até o final do programa, ó, tem uma convidada super especial, que ela já é de casa, que tá aqui comigo, a Daia. Daia, seja muito bem-vinda, você que já é sócia aqui da Rádio 107. Vem fazer um convite pro pessoal, né, Daia?
1: Isso mesmo, muito obrigada, Amanda, pelo convite, pela oportunidade. Eu tô aqui mais uma vez para divulgar para vocês, fazer um convite a todos de Pindamonhangaba e da região para estarem comparecendo à Fazenda Nova Gokula. Para quem não sabe, a Fazenda é o maior centro da comunidade Hare Krishna da América Latina. E hoje começa um festival lá, Krishna West, é o segundo festival Krishna West. Krishna West é um movimento que foi criado por Hidayananda Das Goswami, que é meu guru, Hidayananda Das Goswami, conhecido como Srila Acharadeva, é meu guru, e ele criou esse movimento como uma proposta de aproximar Krishna dos ocidentais, porque Krishna é uma tradição, né, que vem lá do Oriente, da Índia. Então, não sei se vocês já viram, às vezes, pelas ruas, antigamente a gente tinha muitos devotos, né, usando saris, aquelas roupas laranjas, entregando livros, falando muito sobre Krishna, mostrando para as pessoas o movimento de Bhakti Yoga, que é Yoga da Devoção, que é a principal proposta do movimento Hare Krishna, aproximar o homem do divino, né, e cultivar o amor a Deus, né? O serviço último nessa vida e principal seria o servir a Deus, cultivar essa espiritualidade, né, aproximar o homem de Deus através da yoga da devoção, da Bhakti Yoga. Então a gente vai ter várias palestras lá. Hoje começa a programação e vai até domingo. Então, tem toda a programação no Facebook, no Instagram e no YouTube. É só você digitar lá Krishna West que você vai ter acesso. E também vai ser transmitido ao vivo pelo Facebook, pelo Instagram e pelo YouTube. A abertura do festival começa hoje às 3 horas da tarde com música. Aí, quem estiver presente já vai conhecer Hidayananda Das Goswami, que é um guru muito... Foi ele que trouxe o movimento, né, Hare Krishna para o Ocidente, foi escolhido para divulgar o movimento aqui no Brasil por Srila Prabhupada, que foi quem trouxe o movimento Hare Krishna para o Ocidente. Ele é doutor em Harvard, ele é extremamente inteligente, americano, então vale muito a pena conhecê-lo. Então, às 16h30 vai ter uma conexão com os participantes, depois uma outra apresentação cultural com música, depois vai ter a festividade lá no templo, né, onde as pessoas podem conhecer as deidades, o templo, entender o movimento Hare Krishna, que é a Bhakti Yoga, vai ter muita gente lá para explicar para vocês. À noite vai ter jantar, noite cultural. Sábado tem um dia cheio de palestras e roda de conversa sobre psicologia, filosofia, espiritualidade. Domingo também. Então, gente, não deixe de participar. Na fazenda tem hospedagem, tem restaurante, tem lanchonete, tem espaço para todo mundo, tá? Então, fica aqui o convite, não deixem de participar.
0: Sensacional, Daia. E, ó, na próxima já tá convidado para divulgar também um evento que vai ser incrível nesse final de semana. Não pode perder o pessoal, né, Daia?
1: Isso mesmo, não deixe de participar, é uma maneira de se aproximar, para quem gosta de espiritualidade, ciência, é uma aproximação muito grande entre ciência e espiritualidade.
0: Sensacional, deixa o contato aqui para o pessoal também, precisa fazer uma inscrição, Dai, para participar ou só chegar e participar?
1: Não, é só chegar em Nova Gokula, a fazenda fica lá no Ribeirão Grande, qualquer pessoa colocar no GPS, fazenda Nova Gokula vai chegar lá, é um local turístico de Pinda, né? Lindo lá, tem um templo, tem rio, tem música, tem coxinha de jaca, né? Olha. Então é um festival que, sobretudo, ele valoriza o amor, a liberdade espiritual, a ecologia, né? A prática do vegetarianismo, do veganismo. Então é um movimento, sobretudo, pela paz. Então, assim, viver a cultura da paz, isso é o movimento Hare Krishna.
0: Sensacional. Oh, Dai, fica aqui com a gente. Eu vou finalizar o programa aqui de sorteio. E, ó, pessoal, não sai daí que daqui a pouco eu já volto, hein? Participa aqui comigo que é a última chamada.

0: E já estamos de volta ao programa hoje, finalizando por aqui. Gente, que correria hoje. Ai, mas eu amo essa correria. E você também ama essa correria do dia a dia? Quintou, quase uma sexta, né, gente? Ó, um pezinho ali na sexta, super animado por aqui. E eu vou falar pra vocês, viu, gente? Vou falar pra vocês. Vamos ver quem serão os ganhadores. Vou colocar aqui no meu sorteador de hoje. Quem será a sortuda que levou dois ingressos para curtir o circo. Na verdade, são quatro ingressos para curtir o circo, hein, gente? Quem foi a sortuda foi ela, Renilda. Renilda do Palácio dos Uniformes. Pode passar aqui na rádio, lá das 9 ao meio-dia, de segunda a sexta, para estar retirando os ingressos do circo maravilhoso que está localizado no Shopping Pátio Pinda. Eu já fui e super recomendo, hein? E vamos para quem ganhou dois ingressos para curtir o cinema do Grupo Cine aqui do Shopping Pátio Pinda. Foi ele, Diego Teles Rodrigues dos Santos. Parabéns! E sempre participando aqui com a gente também, vamos lá, Clínica Magras. Quem ganhou o sorteio da Clínica Magras foi ela, Tânia Manfra, sortuda de Taubaté, ganhou o sorteio da Clínica Magras de Pindamonhangaba, ganhou uma termolipo sensacional, hein? E ó, tem mais, hein? Vamos lá, Montana Grill Via Vale, quem ganhou foi Cláudio José dos Santos. Pra tá retirando, só mandar o seu nome completo aqui pra mim, que eu vou mandar o voucher pra você do Montana Via Vale, lá no shopping de Taubaté, tá, gente? Cláudio José dos Santos, parabéns. E quem ganhou o Montana do Pátio Pinda foi ela, Ana Beatriz Santos. Parabéns, gente, parabéns. Tá demais esse programa. E ó, posso falar pra vocês? Quinta-feira tem muito mais. Entrevistas, convidados especiais. Obrigado você que mandou sua mensagem. O programa hoje teve mais de 100 participações aqui comigo hoje. Então, bombando como sempre. Muito obrigado pela sua audiência. Fiquem com Deus. Um beijo e tchau, tchau. Fui!
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4: Drops do Pet trazendo uma curiosidade para quem acha que só cachorro e gato sabe se comunicar com a família. Quem convive com um porquinho da Índia logo descobre que esses pequenos animais têm um repertório surpreendente de sons. Eles podem chiar, ronronar, guinchar e produzir diferentes vocalizações dependendo da situação. Um dos sons mais famosos é aquele guincho agudo que muitos fazem quando percebem que a comida está chegando. Tem porquinho da Índia que aprende até a reconhecer o barulho da embalagem ou da geladeira e começa a pedir antes mesmo de ver o alimento. Mas cada som precisa ser interpretado junto com a postura e o contexto. Quanto mais o tutor observa, mais começa a entender essa linguagem particular. Quem disse aí que uma boa conversa precisa de palavras, né?
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0: Antunes.
1: Eita, glória! Quinta-feira, hein, turma? Final de semana tá chegando, graças a Deus. Aqui é Rodrigo Campos, dentro do seu radinho. Bora começar o Top Tunes. Hoje eu vou tocar Thiaguinho, hein? Vai ter Sabrina Carpenter.

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0: Sabrina Carpenter's Espresso. Gente, a dupla Maiara e Maraisa quer dar um novo passo na carreira e querem gravar mais músicas em outros idiomas. A ideia das cantoras é levar a música sertaneja para novos públicos pelo mundo e mostrar o talento delas além das fronteiras do nosso Brasil. Chique demais, hein? Chique demais!
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0: Breno Ferreira, Léo Foguete, Alexandre Pires, quanta gente, hein? Olha essa turma toda aí, a moda antiga, segura! Eu já volto pra continuar o nosso Top Tunes com Kleber e Cauã.
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4: Estamos de volta com o Top Tunes. Aê, pra sexta, gente. Boa quinta-feira, viu? Aqui é Rodrigo Campos dentro do seu radinho. Bora lá, agora tem Kleber e Cauã.
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2: Grupo Chocolate, Turma do Pagode. Alô, Virgínia. Ô, gente, o Pinha, presidente, anunciou a gravação do seu novo audiovisual Samba é a Minha História, que vai reunir grandes nomes, né, de diferentes gerações do estilo em São Paulo, contando com as participações especiais da Turma do Pagode, ao lado de outros grandes artistas da comunidade pagodeira. Segundo Pinha, esse é o momento de juntar diversos talentos e entregar ao público algo inédito.
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0: Jar, Love no Clima. É pré-sexta, hein? Juiz, eu sou o Rodrigo Campos, tô indo nessa manhã, sexta-feira, eu te espero aqui com o Top Tunes.
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4: Tô chegando com o nosso Aninha na cozinha e hoje juntas vamos preparar um prato delicioso para quem gosta de camarão. Camarão gratinado com requeijão. Vamos precisar de 4 colheres de sopa de azeite, uma cebola em cubos, 2 dentes de alho picados, 2 tomates sem sementes em cubos também, 800 gramas de camarão médio limpo, sal e pimenta do reino a gosto, 2 xícaras de chá de requeijão cremoso, 4 colheres de sopa de farinha de rosca e 3 colheres de sopa de queijo parmesão ralado. Eu já estou com água na boca porque eu gosto a beça de camarão. Em fogo médio, em uma frigideira grande, você vai colocar o azeite e vai fritar a cebola e o alho por 3 minutos até dourar. Aquele velho e bom refogado bem gostoso. Depois, acrescente o tomate e cozinhe por mais 3 minutos. Em seguida, coloque o camarão, o sal, a pimenta e cozinhe novamente por pelo menos 3 minutos. Em seguida, coloque o camarão em um refratário retangular médio. Espalhe o requeijão por cima e polvilhe a farinha de rosca e o parmesão e leve ao forno alto, pré-aquecido por 8 minutos, até gratinar. Enjoy!
5: Que delícia!
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0: Brasil!
1: Oi, oi, gente, eu sou a Flávia Becker, chegando com o Mais Mais Brasil. Sempre um prazer ter você com a gente aqui na nossa programação. E a partir de agora, muita música. Tudo que toca no nosso Brasilzão é sertanejo, é pagode. Você ouve por aqui. E pra começar, Felipe Araújo, Estranho de Novo.

0: Acendo o farol, Jota Quest, com essa música do Tim Maia. Agora, olha só, tem Henrique e Juliano chegando com Seja Ex.
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0: Fica com Deus, a parceria do Ian e o Sorriso Maroto, trazendo esse pagodinho pra gente. Vou pro intervalo, mas daqui a pouquinho tem mais música, tem notícias do mundo da música, eu vou falar do Dilcinho por aqui, então não sai daí. Mais Brasil!
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6: Eu já disse aqui no Bem Viver que a alimentação é um fator importante na saúde da nossa pele. E para mantê-la saudável, você tem que protegê-la de vários fatores que podem aumentar os radicais livres. Um deles é uma alimentação balanceada. Folhas e vegetais verdes como couve e espinafre são fontes de magnésio, ácido fólico e ricos em antioxidantes, importantes no combate ao envelhecimento da pele. Frutas e vegetais ricos em beta-caroteno, como a laranja, o mamão, cenoura, beterraba, batata doce e abóbora, auxiliam na proteção da pele contra a radiação ultravioleta, aumentam a imunidade e promovem a elasticidade da pele. Anotou? Já o tomate, por ser rico em licopeno, é um poderoso antioxidante, benéfico para mantermos a pele jovem e saudável.
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9: Bora que é quinta-feira, quero ficar com você! Essa é a hora do peão, quando a turma mais animada chega! Eu, Luciano Leão, vou por aqui, mas ele tem que estar por aqui, senão não tem graça. Torinho! Isso, Torinho, tava te esperando aqui, pensei que você não vinha, Torinho. Sozinho eu não toco o negócio aqui não, se você não tiver, não tem graça. Torinho já tá com a gente, já tá animado e prometeu só modão, né, Torinho? Você vai mandar o que hoje de bom, meu filho? Gustavo Lima, Jorge Henrique Rodrigo, né, Torinho? Bom, é bom demais, vamos começar bem? Ô, saudade dessa mulher, né? Marília Mendonça, a primeira de hoje.

Corpo e Alma e Marcos Ibellucci, data especial. Especial é estar aqui com você. Especial também é matar a saudade, né? Bora que nós vamos relembrar agora uma de Rick Renner, Escolta de Vagalumes. Lembra dessa?

0: Alexandre Luan.
1: A melhor sequência, sempre com animação, é aqui na Hora do Peão. Ô, Toninho, você tá trabalhando aí, né? Ah, tá separando as músicas? Ah, vai ter o quê? Daqui a pouquinho a Simone Mendes. Sabia que você ia dar um jeitinho pra Simone Mendes, né, Torinho? Você não é bobo, né, Torinho?
2: Não saia daí. Daqui a pouco a gente volta com muito mais.
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1: E aqui o negócio continua bom demais. Sabe quem vem? Zé Neto e Cristiano. Eu já

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0: Jads e Jadson, na riqueza e na pobreza. Agora o momento o pé no barro tá aí, trazendo a saudade pro seu peito.
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0: Ah, essa aqui é clássica, né? A tristeza do Jeca, versão de Chitãozinho e Chororó e Christian e Ralph.

0: gente, que hora deliciosa, a hora do peão. Pena que ela acaba, Torinho. Pena que completamos a hora aqui, fechamos a jornada. Bom, o lado bom, mais um dia que a gente vem aqui, sucesso da hora do peão, é uma delícia estar com esse povo. Agora pena que acaba, Torinho. É uma pena, mas amanhã nós vamos voltar, gente. Amanhã no mesmo horário o encontro tá marcado, eu, Torinho e você, no mesmo horário por aqui com a hora do peão, tá bom? Ó, eu e Torinho tamo vazando, tamo indo embora. Mas você pode ficar por aqui, porque eu prometo, sempre tem o melhor pra você. Super beijo, valeu!
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Obrigado, Senhor, por mais um dia de vida. Obrigado, Senhor, pela saúde. Obrigado, Senhor, por mais um programa na 107. Hoje é quinta-feira, 20 de agosto de 2026. Boa tarde, meus amigos, minhas amigas. Que Deus leve paz, amor, saúde e alegria a toda a família. Louvemos ao Senhor porque Ele é bom, louvemos ao Senhor porque é bom estar com vida. Se dirigir, não beba, se beber, não dirija, preserve a vida, porque a vida é um dom de Deus. E lembre-se, amigo, tempo atrás de uma bola, há uma criança, no pique, no carinho, na alegria do programa do Zé da Boia, iremos com vocês até as 19 horas. Nesta quinta-feira, gostosa e ensolarada na região Vale Paraibana e todo o estado paulista, uma temperatura bem quente, né, prima? Um abraço aí aos amigos e amigas. Obrigado pelo carinho, pela audiência. No pique, no carinho, na alegria, manda o seu zap aí. 992-245-660. 992-245-660. E lá no bar da Rita. A Rita tá bem? Aí, a Rita? A Rita? Cadê a Rita? Ela ia fazer uma cirurgia, né, prima? Segundo o fofoqueiro Tonho. O jornal lá do Escorrega Lavaium. O Tonho é a boca larga do Escorrega Lavaium. Nosso amigo Tonho. Ele falou que a Rita ia fazer uma cirurgia, né, prima? Então, se fez, tá tudo bem aí, Rita? Um abraço para você aí. No bar do Tadeu, bem ali em frente. Antiga bar do... O antigo bar, prima, de quem, prima? Do seu Vicentinho, na rua Antônio Rita do Amaral. Tá lá a Rita e o Tadeu. Um abraço para vocês aí. 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Quem tá aqui? O Denis Gabriel. Boa tarde, Zé da Bahia. Uma ótima noite pro senhor, amém. Valdir Santista, grande Valdir Santista, tá ligadinho com a gente. Também tá lá o Jonas. Boa tarde, Zé. Estamos ligados no segundo tempo para alegrar o nosso fim de tarde com as modas que não saem da moda. Aquele abraço para o senhor e para a galera.
ouvindo a 107. Em especial a Daiane Kimberly, a Júlia, o Tino, a Dona Cida, o Alain, o Messias, o Abete, o Tubarão e ouvinte. Abraço para todos aí. Obrigado pelo carinho, pela audiência no Mercado do Tino, lá na onde, prima? No Beta, no Beta. 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Ô prima, o Darcy do Mariaura também, cadê o homem, prima? Boa tarde, hoje eu peguei o tempero, valeu, pegou o tempero lá, na local laticínio, viu, prima? Ô prima, vamos pôr aqui, mãe do Pracinha, né, prima? Quantas mães sofrem, né, com os seus filhos indo pra guerra, morrendo, os governos aí, esses bandos de canalha, eles fazem guerra e quem paga com a vida é o povo, né? Principalmente a juventude, né, prima? Que coisa, né? Mas a mãe do Pracinha que sofre muito. Zique Zeca, homenagem aí aos Pracinha que deixam sua vida nas guerras, neste mundão, desde quando o meu Deus fez, né, prima? O povo continua se matando.

Tá aí, prima, mó dona bacana, Zico e Zeca, mãe do Pracinha, ô marvada moda que não sai da moda. Boa tarde, ô Zé da Boia, boa tarde pra você também, pra Jaira Santo, irmã do Marcelo Santo, também pra Vera, pro Geraldo, pro pessoal de Tremembé, nosso amigo André da Caeira, no pique, no carinho, na alegria do programa do Zé da Boia, uma ótima e abençoada tarde para você aí em Taubaté, nossos amigos ligados. O Éder Taino, um abraço pro Éder Taino, prima, também a esposa Lúcia, o Éder Filho, também a Fernanda, o Antônio Júnior e o Dudu. Um beijo grande lá pro Davizinho, nosso amigo, é o rei do gado. Você conhece o Davizinho, prima? Ah, o Davizinho Schmidt é o rei do gado aí, tá sempre ligado com a gente, né? Nosso amigo Davizinho, também a doutora Magali Schmidt e o Cleito. A toda a família aí, um abraço, um beijo grande para vocês aí. Nosso amigo Éder Tânio, São Paulino aí, campeão pelo Tricolor Paulista, né, prima? É. Campeão, não, ele foi bicampeão com o Tricolor. Nosso amigo Éder Taino de Taubaté. Um abraço aí. Ô, prima, olha a hora. Agora já são 17 horas mais 16 minutos em Pindamonha. Acaba daqui a pouco entra a propaganda da emissora, mas dá tempo ainda, vai tranquilo, não tenha pressa. Gordá, gordá. O último apressado que eu encontrei com ele, sabe onde que ele estava? Lá na Pedra Fria. Ah, já estava vestindo paletó de madeira. Então toma cuidado, gordona. 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Ô prima, a coisa não tá fácil não, hein, prima? Como tá o Brasil, hein? Tá numa draga desgraçada. E eu vi o companheiro falando hoje, né, prima? O companheiro do companheiro, é o Haddad. Falando lá na sabatina na TV Record lá, né, prima? Mas que coisa, né? Tudo que eles não fazem no Brasil, ele promete para São Paulo. Tudo que São Paulo faz, eles falam que não presta. Eu vi o Haddad falando hoje. O Brasil para eles é uma maravilha, mas São Paulo é uma desgraça. Mas que coisa, né, gente? Esse pessoal é gozado, né? O Brasil, ele falou que está crescendo, São Paulo está crescendo 0,5%. E o Brasil está crescendo quanto? 10%? O povo está quebrado, fechando lojas em todos os lugares, empresas saindo, indo para o Paraguai, e ele vem falar essas coisas aí. Mas não é possível um negócio desse. Agora, fizeram lá uma combinação lá, prima, que não é de mulher, é combinação de malandro. Tá lá Gilberto Gil, Marta Suplicy e mais uns companheiros para eleger José Dirceu, deputado federal. Esse vagabundo foi preso! Ladrão, agora candidato a deputado federal. O povo paulista, cria vergonha na cara, não vota nessa desgraça aí. Mas não é possível um negócio desse. Vamos lá, César e Paulinho, canta aí, meu compadre.

0: No pique, no carinho, na alegria do programa do Zé da Boia. Olha a hora, 17 horas 20 minutos. Prima, fala com o homem aqui, prima. Boa tarde, Zé da Boia. Uma ótima mensagem da quinta-feira pra você. É o Silvio, tá ligado com a gente. É o Silvio, prima. E o Sebastião Diniz. Boa tarde, Zé da Boia. Estamos ligados no programa aqui no Bar das Pedras. Roberto Mecânico, Ditinho, o Jaime, o Val. Um abraço aí, viu? Abraço pra vocês aí, meus amigos, minhas amigas. Obrigado pelo carinho, pela audiência. Nosso amigo Marquinha, dona Sara. Em frente ao Corpo de Bombeiro, Bar das Pedras, amanhã, sexta-feira, tem o bolo gostoso aí pra você participar do programa Zé da Boia. Tem o bolo lá do Bar das Pedras, viu? Toda sexta-feira. Um abraço pro Vardi, grande São Paulino, também a dona Catarina, tá ligadinha com a gente, do ladinho do Bar das Pedras, né, prima? Um abraço grande pra vocês aí. Ô, prima, eu tava deitado lá na, depois do almoço, eu tava ouvindo a rádio Jovem Pan e tava ouvindo o Haddad falar. Aí... eu fiquei quieto, tava ouvindo lá, não dei nem bola. Daqui a pouco, mais forte aí. Eu falei, mas não é possível, não marquei com ninguém. Abri a porta, quem que era? Ah, um caboclinho, rapaz. Não vou falar o nome dele, né, prima? Que ele foi até vereador, tudo. Aí, eu poderia falar com o senhor. Eu falei, o quê? 13? Some, não quero nem papo com vocês. Falei, se não fosse petista, eu atendia você. Vaza. Ah, pelo amor de Deus, bater na porta pra falar com um monte de papelzinho do PT. Eu falei, sartei da carroça. E no pique do carinho da alegria, ele falou, tá bom, foi embora. Coitado dele, né, primo? Mas não dava pra tomar na rodela também, viu? Negócio de PT aí. Já vai bater na porta da gente. Agora põe um rapaz aqui lá da Agropete Caminho da Roça, aí manda o caboclo embora, tá com a camisa vermelha. Mas não é possível um negócio desse. Ô, Ari, manda o homem embora. Boa tarde, tem Corinthians hoje, ela, camisa vermelha, Orlando Lelé, prima. Ô, Ari, manda o homem embora, onde já se viu um negócio desse? Além de tudo, não é corintiano ainda, pra estragar mais um pedaço ainda, mas que coisa! Azapouco é bobagem, né, prima? Azapouco é bobagem, tá vendo, Denise? Chega um petista lá, me enchendo a paciência. Agora chega na rádio um petista corintiano, ah, mas que coisa! 17h22. Manda moda aí, prima. Põe aí a promessa do Batistinha. Não, prima. É pro Zizo, lá pra Quita, pra Vilma, Daniel, Josana, Nelívia, o Luca. Estão tudo ligado com a gente, viu, prima? Vamos lá mandar pra eles? Ah, quem chega cantando? É o Chicote da Saudade, prima. Que marvada moda bonita demais da conta. Chicote da Saudade. Lá pro Zizo, Paquita, Pavimo, Daniel. Tá todo o povo ligado lá. Tá todo o povo ligado lá, prima. Não esquenta a cabeça, não. Ah, se for hoje, amanhã faz um dia, prima. E eu vou lá levar flor pra você. Você gosta de flor, não gosta? Vai ter muita flor no seu velório, gordona. Ah, vai mesmo. Bastante flor. Ah, põe Viúva Rica aí também, prima. Não esquenta a cabeça, não. Manda coisa aí. Cadê a moda, prima? É, o Daniel vai cantar depois, logo do Peão Carreiro, viu? Vai devagar aí, Darcy do Maria Áurea. Vai devagar, viu? Ah lá, Zé, amanhã vou comer um feijão temperado com tempero Zé da Boia. O Darcy do Maria Áurea. O Gil está com a gente. Boa tarde, Zé. Excelente programa. Um abraço para vocês aí também, viu? Obrigado pelo carinho, pela audiência. Mas se chegar algum petista aí, fala para ele. Relaxa, faz um L e chora.
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6: Agro. E o amendoim brasileiro caminha para mais uma safra de grande volume. Mas uma palavra está ganhando importância nessa cadeia, viu? A qualidade. Com a expansão da produção, o desafio passa a ser entregar grãos com um padrão adequado para a indústria e principalmente para o mercado internacional. Manejo, clima, colheita e armazenamento podem interferir diretamente na qualidade final do produto. Isso faz diferença no bolso, viu? Um amendoim com um padrão superior tem mais chances de acessar mercados exigentes e assim conseguir melhores condições de comercialização. A lição vale para todo o agro. Produtividade é importante, mas produzir com qualidade é fundamental.
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1: 5:32.
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0: 5:36.
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0: 5h40.
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0: 5:44.
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2: No pique, no carinho, na alegria do... Caima aí, prima. Ah, o que que nós vamos fazer, prima? Ah, vamos sortear mais 3 temperos Zé da Boia hoje. 3 temperos Zé da Boia pra você ligado no programa Zé da Boia. O tempero Zé da Boia agora tá 20 conto, né, prima? Então vamos sortear mais 3 pro povo aí que tá ligado no nosso programa. Um abraço pra vocês, meus amigos, minhas amigas. Obrigado pelo carinho, pela audiência. O Miguel, a Estéria e o Netinho, o Vitor estão ligados. O Davi, o Ribeiro, o Xuxa do... Ouro Verde, tá ligado? Boa tarde, Zé da Boia. Bom programa, que Deus abençoe. Estamos na audiência. É o Cassiano, prima. O Delícia da BR-116, a Angélica, o seu Antônio, o pessoal todo ligado em Guaratinguetá. Boa noite. Fique esperto, o PT quer te pegar. Ah, tá. Mas não vai pegar não, viu? Um abraço. E a Bianca Nadine mandou aqui, prima. Gatona, lindona, bonitona. Tá tudo bem, meu bem? Está lindona, encheu a tela de beleza. Um abraço para você, pro Mané Ponte, né, prima? E pra Dona Zuleika. Boa tarde, Zé da Boia. Tudo bem? Tudo. Estamos ligadinhos aqui na rádio, viu? Mesmo não mandando mensagem, sempre, todos os dias, de manhã e à tarde, acompanhamos o programa. Obrigado, um beijo grande para você. Uma ótima e abençoada noite de quinta-feira pro pai Mané Ponte e pra mãe Dona Zuleika. Uma ótima noite para vocês aí. João Pedro, boa tarde, Zé da Boia. Zé, toca pra nós aí, Capricho do Destino, Chico Rei, Paraná. Ah, João Pedro, já li, agora não vai mais. Se eu não tivesse lido, até tocava pra você. Mas agora eu já li no ar aí, não posso tocar, porque se não atende um, não atende nenhum, né, prima? Isso, mas amanhã nós manda pra você à tarde. Oba, coloca meu nome no sorteio. João Pedro Almeida, tá colocado. Mas a música não tem jeito. Um abraço aí. Capricho do Destino, é bonita essa moda aí, mas já ali no ar não tem como, porque a gente não atende ouvinte, né, prima? Se não atende um, não atende nenhum. E é assim que funciona. Mas amanhã nós toca pra você, viu, João Pedro? Tá tudo certo, amanhã nós toca ela pra você. Ô, prima, boa tarde, Zé da Boia. Tudo bem? Tudo bem, é Luir Rosa ligado com a gente. Vamos temperar a nossa pindamonhangaba, vamos temperar a pindamonhangaba. É o Silvio, quero participar do sorteio. É o Tadeu do Santo. Tenha uma ótima e abençoada noite de quinta-feira. Bom trabalho. Amém. Que Deus abençoe todos nós. Tadeu e Elza no Andrade. Prima, tamo junto. Não tem problema. Sem problema. Mas amanhã nós toca pra você, viu? A dona Ângela e o seu Sérgio Garcia lá no Lessa, prima. A dona Ângela e o seu Sérgio Garcia. Uma ótima tarde, quase noite pra vocês aí. Ô, Jonas! Foi tu que mexeu comigo. Ah, Daiane Kimbila, Jonas, seu Tino, Dona Cida, Júlia, Juliana, todos aí. Oh.

0: Tá aí, prima, uma dona bacana, Rio Grande, Tunico e Tinoco, lá por Jonas, no Mercadinho do Tino, também foi tu que mexeu comigo, Teixeirinha. Duas modas bacanas, no Pique, no Carinho, na Alegria do programa da Boia. Já são 17h55. Quem tá mandando aqui para mim, prima? Abra o zap aí, prima. O Denis Gabriel também tá participando do sorteio. A Eliane, lá no Cidade Jardim. Boa tarde, Zé da Boia. Uma ótima noite de quinta-feira. Amém. Para você também. Ô, prima, também quem tá aqui com a gente. Boa tarde, Zé da Boia. Manda um alô para nós aqui na Fazenda. Sou André Luiz Monteiro. Coloca meu nome no sorteio. Tá colocado. Dinarte da Silva Júnior, Juninho da Boa Vista também tá no sorteio. Francisca Cursino, Asquita, tá com a gente, viu, prima? Boa tarde, Zé. Meu irmão Sérgio do Santo Cursino pediu pra você pôr ele no sorteio do tempero. Tá bom. Irmão Sérgio do Santo Cursino. Tá ligado com a gente também, viu, prima? Um abraço pra vocês aí. Sempre no pique, no carinho, na alegria do programa do Zé da Boia. Uma ótima tarde pra vocês. Tá ligadinho também. Quem mais tá ligadinho, prima? O Zizo aqui, tá, Vilmo, Daniel, Josana, Ana Lívia, o Lucas, a Giovana, o João Traninha, a Márcio, o Dino, todo o povo da Ponte Alta, uma ótima tarde para vocês. E também o Jaime, o pai da Josana, o Pink Floyd lá no Mandu, o Nê, o filho do saudoso Zé Crente, que foi morar com Deus. Também quem vai estar lá, prima? O nosso amigo Pink Floyd. Um abraço para vocês aí. 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Tá lá o padeiro Marcão, que gosta das modas, que não sai da moda, tá lá também os nossos amigos ligadinhos, prima. O seu Bento, Dona Fátima e o Leandro. E as meninas do Barcão. A Patrícia, a Kelly, loirinha do Zóio Verde. Ana! Oi, Ana! A Ana tá lá, prima. Bonitona a Ana, prima. A Marcela, a Mara, a Crélia. Também tá lá a Raíssa. A Adila. E tá lá o João. O João não, prima. Fala, eu vou chamar o homem de João. É o Braz. É o guarda-belo lá, viu? E a senhora, dona em casa, precisou de alguma coisa? 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Meus amigos, minhas amigas, o Bildo Feital está com a gente, Adriano Aparecido de Lima. A Ana também tá, prima. Boa tarde, Zé da Boia. Coloca meu nome no sorteio. Ana Ramos, do Jardim Mariana, tá no sorteio. Manda aí, 3 temperos Zé da Boia. 3 temperos Zé da Boia. Prima, eu tô falando que tem 3 temperos Zé da Boia. Manda o zapa. Que Deus leve paz, amor, saúde e alegria a toda a família. Louvemos ao Senhor porque Ele é bom. Louvemos ao Senhor porque é bom estar com vida. Se dirigir, não beba. Se beber, não dirija. Preserve a vida, porque a vida é um dom de Deus. E lembre-se, amigo, sempre atrás de uma bola a uma criança, no pique, no carinho, na alegria do programa do Zé da Boia. Nós vamos com a propaganda da emissora, em seguida a nossa oração, para que possamos receber aí as bênçãos de Deus Todo-Poderoso nesta noite de quinta-feira. Boa noite, Pinda, boa noite, valeu!
1: 6 horas em ponto. 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
4: Drops do Pet trazendo uma curiosidade para quem acha que só cachorro e gato sabe se comunicar com a família. Quem convive com um porquinho da Índia logo descobre que esses pequenos animais têm um repertório surpreendente de sons. Eles podem chiar, ronronar, guinchar e produzir diferentes vocalizações dependendo da situação. Um dos sons mais famosos é aquele guincho agudo que muitos fazem quando percebem que a comida está chegando. Tem porquinho da Índia que aprende até a reconhecer o barulho da embalagem ou da geladeira e começa a pedir antes mesmo de ver o alimento. Mas cada som precisa ser interpretado junto com a postura e o contexto. Quanto mais o tutor observa, mais começa a entender essa linguagem particular. Quem disse aí que uma boa conversa precisa de palavras, né?
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Vamos formar agora a grande corrente de fé, elevando o pensamento ao Supremo Criador, para que interceda com sua divina bondade em favor de todos que necessitam de alívio para os seus problemas através da oração. E agora, com o pensamento em Deus Todo-Poderoso, para que Ele receba nossas orações, oremos. Em nome dos anjos, dos santos e das almas, saudemos a Sagrada Família. Em nome do Pai,

0: neste momento em que todos se ajoelham e saúdam Maria Santíssima. Ave Maria, cheia de graça, o Senhor é convosco. Bendita sois vós entre as mulheres, e bendito é o fruto do vosso ventre, Jesus.
1: Santa Maria, Mãe de Deus, rogai por nós, pecadores, agora e na hora da nossa morte. Amém.
0: Fazemos todos os

0: agora a todos aqueles que necessitam de uma graça. Rezamos neste momento a oração de São Francisco. Senhor, faça de mim um instrumento de sua paz. Onde existe o ódio,
1: que eu leve o amor.
0: Onde existe a discórdia,
1: que eu leve a união.
0: Onde existe o erro,
1: que eu leve a verdade.
0: Onde existe a dúvida,
1: que eu leve a fé.
0: Onde existe o desespero,
1: que eu leve a esperança.
0: Onde existe trevas,
1: que eu leve a luz.
0: E onde existe tristeza,
1: que eu leve a alegria.
0: Ó Virgem Maria,
1: guarda-nos puro do pecado.
0: Ó Mãe de Deus,
1: abra os nossos corações quando nossos irmãos precisarem de nós.
0: Ó Mãe da Igreja,
1: faça que vivamos unidos e assim sejamos um dos exemplos para que os outros também amem a teu filho Jesus.
0: Ó Esposa de José,
1: conserve a paz e a união em nossas famílias.
0: Glória ao Pai, ao Filho e ao Espírito Santo.

Ó Senhora Aparecida, eu renovo neste momento a minha consagração. Eu vos consagro os meus trabalhos, sofrimentos e alegrias, o meu corpo, a minha alma e toda a minha vida. Eu vos consagro a minha família. Ó Senhora Aparecida, livrai-nos de todo o mal, das doenças e do pecado. Abençoai as nossas famílias, nossos doentes, nossos velhinhos e as crianças. Abençoai a Santa Igreja. Abençoai a nossa paróquia e o nosso vigário. Ó Senhora Aparecida, lembrai-vos que sois a padroeira poderosa de nossa pátria. Ó Senhora Aparecida, bendito e sagrado coração, abençoai a nossa nação e pedimos de novo, olhai o nosso povo.

Deus eterno e todo-poderoso, que tendo escolhido a água, fonte de vida e pureza, para nos dar a graça batismal, fizestes também aparecer no rio Paraíba a imagem da Virgem Imaculada. Abençoai esta água e fazei que ela nos recorde nosso batismo, para que, purificados de nossas faltas, vivamos como cristãos, membros da vossa igreja, e cheguemos um dia à vida eterna. Por Cristo nosso Senhor.

Maria Santíssima, que em vossa imagem milagrosa de Aparecida espalhais inúmeros benefícios sobre o Brasil. Eu, embora indigno de pertencer ao número dos vossos servos, mas desejando participar dos benefícios da vossa misericórdia, prostrado a vossos pés, consagro-vos o entendimento, para que sempre pense no amor que mereceis. Consagro-vos a língua, para que sempre vos louve e propague a vossa devoção. Consagro-vos o coração, para que depois de Deus vos ame sobre todas as coisas. Recebei-nos, ó Rainha incomparável, no ditoso número dos vossos servos. Acolhei-nos debaixo da vossa proteção. Socorrei-nos em nossas necessidades espirituais e temporais, e sobretudo na hora da nossa morte. Abençoai-nos, ó Mãe Celestial, e com vossa poderosa intercessão, fortalecei-nos em nossa fraqueza, a fim de que, servindo-vos fielmente nesta vida, possamos louvar-vos, amar-vos e render-vos graças no céu. Por toda a eternidade, assim seja.

0: pela intercessão de Nossa Senhora Aparecida, Rainha e Padroeira do Brasil, a bênção de Deus Onipotente, Pai, Filho e Espírito Santo, desça sobre vós e permaneça sempre. Amém.
1: Chegamos na hora, prima. Ah, eu falei que nós ia com o nosso jatinho, cuidado para não cair do jato aí, prima. No pique do carinho e na alegria do programa da Boia. Estamos de volta, estamos abençoados para mais uma noite de sexta-feira, que Deus, de quinta-feira, né, prima? Que Deus proteja toda a família. No pique, no carinho e na alegria do programa da Boia, até às 19 horas, muita moda bonita ainda nesta noite gostosa de quinta-feira. No pique, no carinho e na alegria do programa da Boia. Boa tarde, Zé da Boia. Zé, se tiver sorteio, coloca meu nome. Marcelo Luiz da Vila São Paulo. Tá ligadinho com a gente. Boa noite, Zé da Boia. Põe meu nome no sorteio. Douglas Alan Ribeiro, lá do Castolira. Tá participando do sorteio. 18 e 16, no pique, no carinho, na alegria do programa da Boia. 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Também tá ligadinho com a gente os nossos amigos lá da fábrica de Bloco Socorro. 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Também tá lá a nossa amiga Fran, o Zezinho, o Cleiton. 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Também mora lá na fábrica de Bloco Socorro, o Paulão. O motorista Ivo, Barbudão. Também está lá o Benedito, que trabalha lá também, mas será o Benedito? É o Benedito, prima. Irmão do Toninho Amiguinho. Está lá, ligado com a gente. O Toninho Amiguinho, Araritão, a esposa Esmeralda, a Fátima, toda a família Socorro aí. Uma ótima noite para vocês aí. Obrigado pelo carinho, pela audiência no programa da Boia. Boa noite. A Eunice do Goiabal está ligada com a gente, prima. No pique, no carinho, na alegria do programa do Zé da Boia, também quem está com a gente no pique, no carinho, na alegria é os nossos amigos da Churrascaria Restaurante Minuano. 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Hoje tem futebol também, viu? A partir das 19 horas tem o jogo do Santos contra o Maracá. É o Maracá, né, primo? Isso, lá no Equador. Então tem o Santos contra o Maracá lá. O Santos bem desfalcado, né, primo? Para segurar o empate lá, que já basta para o Peixão da Vila. 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Tem o telão lá para você. A Dona Alzira, boa noite, Dona Alzira. O Matheus, a Lenizete, também a Milena, o Donizete. Quem mais está lá, prima? A Maria Cecília, também. A outra Maria lá, prima Maria Cecília, qual é a outra, prima Maria Clara, não é Maria Clara, prima Maria Alice, né? A Maria Alice, é isso mesmo? É, as netas e bisnetas da Dona Alzira. Uma ótima abençoada e um beijo grande pra Nossa amiga Valdos Correia, gatona lindona, bonitona, boa noite, que Deus proteja toda a família. Boa noite, Zé da Boia, Deus abençoe você. Põe meu nome no sorteio, tá colocado. Boa noite, é o Marco Antônio Torquato. Três temperos, Zé da Boia, manda o zapa, manda o zapa. É 992-245-660, 992-245-660, programa do Zé da Boia. Ô, prima, o que é que inventaram aqui, prima? É, mas faz 49 minutos, né, primo? Eu não vou pôr, não. Só amanhã. Deixa amanhã. Se passar hoje e ninguém falar nada, aí amanhã nós põe. É o Luli de Paula, meu amigo marginal. Mas não vamos pôr hoje, não. Luli, não é Lula. É Luli de Paula, meu amigo marginal. Mas faz 49 minutos que colocaram esse negócio. Então deixa ele aí, primo. É melhor não arriscar, viu, primo? Isso, o seguro morreu de velho. 18h21, no pique, no carinho, na alegria do programa Zé da Boia. Amanhã não é manda brasa, amanhã não é manda brasa, prima. Põe a prima, o que que é a prima? A paixão dupla, a pagatona, palindona, bonitona, tá ligada na gente? Ô, moezona bonitona, tá aí, paixão dupla, Daniel.

0: 6:24.
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0: 6:28.
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0: Que modona bacana, hein, prima? Mundo Velho Daniel. Essa moda é moda que não sai da moda. 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
2: 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E você olha o retrovisor, não vê ninguém, começa a trocar de faixa e de repente aparece um carro ao lado. Geralmente com uma buzinada, né? É, esse é o famoso ponto cego. Ele existe porque os espelhos não conseguem cobrir todos os ângulos ao redor do carro. Nos mais modernos, o monitoramento de ponto cego pode usar sensores ou até radares para identificar veículos em áreas de difícil visualização. Quando isso acontece, acende um alerta no retrovisor. Mas atenção, a tecnologia é uma ajuda, não uma autorização automática para mudar de faixa. Então, a dica do Automotors é regular corretamente os espelhos, sinalizar a manobra com antecedência e fazer a checagem visual quando necessário. No trânsito, quanto mais informação você tiver antes de uma manobra, melhor será a sua decisão.
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7: 6 horas e 37 minutos. 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
0: Carma e gordona, no pique, no carinho, na alegria do programa do Zé da Boia, às 18h38. Vamos falar dos nossos amigos ligadinhos com a gente, viu, prima? 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Quem está com a gente aqui, prima? A Alexandra Daniela, lá do Vila São Paulo, está participando aí. Alexandra Daniela, Ramos Celestino, Vila São Paulo. Boa noite, Adabai, estamos aqui ouvindo. Manda um abraço para a dona Geralda, é Arlete Lousada. Boa noite a todos os ouvintes dessa ótima rádio aí. Coronel Gilberto de Carvalho, tá ligado no programa do Zé da Boia. Uma ótima tarde e noite para Coronel Gilberto de Carvalho e a professora Isis. Boa noite. Boa noite. Larissa da Silva, Cidade Jardim, tá no sorteio. Também quem tá aqui. Boa noite. Gostaria de participar do sorteio. Maria Aparecida Ramos, Rodrigo Vila, São Paulo. Também, boa noite, Zé. Quero participar do sorteio. Rosana Moreira, da Cidade Nova. Estou ouvindo o programa. Boa noite, Zé da Boia. Olha, mão do Campo Alegre. Boa noite. Tá sim, tá. Um abraço para você aí. Obrigado pelo carinho, pela audiência. Está participando do sorteio. Também quem está aqui, prima. Estou ouvindo o programa. É nosso amigo Cleiton Santo aí. Tá ligado aí com a gente. Prima, quem mais está aqui? Vamos lá, prima. A Celinha também está ligadinha com a gente, viu, prima? A Celinha está ligadinha com a gente lá no bairro do Crispim, o Luciano Matheus também está com a gente, o Tubarão também está ligadinho com a gente, boa noite. Também quem mais está aqui, a Andréia Correia da Dona Lourdes lá no Santa Cecília e o Jorge Noraritama, uma boa noite para vocês aí. Zé, põe eu no sorteio aí. Ô Zé da Boia, manda um alô lá para Maria Portuguesa e para o Sérgio do Presídio. Está mandado aí, Maria Portuguesa e o Sérgio do Presídio. E está no sorteio o Birajara Miguel de Melo. A Marta na Cidade Jardim também está participando do sorteio. A Mauri Godoy lá do Campo Alegre também está participando. A Márcia Cardoso ligadinho no Goiabal. A Márcia e o Carlinho na Mombaça. Uma ótima tarde e noite para vocês aí. No pique, no carinho, na alegria do programa do Zé da Boia. Ô prima, põe aí a moda, prima. A Prima Porfíria com Zique Zeca.

0: 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Foi a prima Porfíria.
1: Três horas e 42 minutos.
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0: 6:45.
1: No pique, no carinho, na alegria do programa do Zé da Boia. 6:18:45. Prima, 18:45. Eu vou tocar mais uma moda aí, ou duas modas. Em seguida, vamos fazer o sorteio, né, prima? 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Tá lá também os nossos amigos ligadinhos, o Marcão Padeiro lá, que gosta das modas, que não sai da moda. 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No Pingue do Carinho, na alegria, Dona Alzira, Deus lhe pague. Ei, Jacó, Jacózinho.

Jacó e Jacózinho, Deus lhe pague. No pique, no carinho, na alegria do programa do Zé da Boia. 18h52, prima. Roda essa bagaça aí. Vamos sortear já, prima. O primeiro tempero, roda essa bagaça aí. Mas antes, quem tá aqui, prima? É, também tá o Adriano Rodrigues de Almeida Jardim Regina. O Jonatas Davan tá ligadinho, vai Parmeira. O prima aí, o Diniz. Sebastião Diniz. Seu programa tá voando, Zé da Boia. Ei, Sebastião Diniz, boa noite aí no Bar das Pedras, né? O pessoal todo carcando uma gelada lá, ouvindo o programa Zé da Boia. Amanhã tem o bolo delicioso lá do Bar das Pedras, do Marquinho e da Dona Sara, em frente ali ao Corpo de Bombeiro. Tá lá Roberto Mecânico, João Grandão, todo o povo lá, né, primo? Um abraço pra vocês aí. A Darius Correardi também tá no pique, no carinho, na alegria do programa Zé da Boia. Opa, Gonçalo, aqui é o Gonçalo Godói, Jardim Imperial também tá com a gente. Estamos ligados, Zé da Boia. Boa noite. João Carlos também está ligadinho com a gente. Boa noite. O Mário Sérgio e a Marta Tercília também estão ligadinho com a gente, prima. Vamos rodar o primeiro tempero, Zé da Boia. Atenção, atenção. Rodou, parou, parou. Sérgio Santos Cursino, Ponte Alta. Sérgio Santos Cursino, Ponte Alta. Tem um minuto para mandar o zap aí, prima. Tem um minuto aí, prima. Vamos para o segundo. Atenção, parou, parou, parou. O Birajara Miguel de Melo. O Birajara Miguel de Melo tem um minuto aí também para mandar. Opa, vou sim, se Deus abençoe. Amém. Então o Sérgio Cursino tá aí já resolvido. O Birajara Miguel de Melo aí, prima. Se ele não mandar, ele já vai pro saco também. O Birajara Miguel de Melo tá. Opa, oi Zé, tô aqui. Caima aí, não precisa entrar aqui dentro não. Ele quase pulou o computador para dentro, mas não é possível um negócio desse. Então vai pegar amanhã na local lá de cima, depois das 10 horas da manhã, o Sérgio Cursino e também o Birajara Miguel de Melo. Prima, vamos lá, o terceiro e último sorteio. Atenção, parou, parou, Marta Tercílio do Araritama, não, é do Cidade Jardim. Prima, Marta Tercílio do Cidade Jardim, tem um minuto para mandar aí. Se não mandar, já vai pro saco já também, né, prima? Atenção, Marta Tercílio do Cidade Jardim, tem um minuto aí para mandar. Se não mandar, tchau, tchau. Opa, vou sim, tá tudo certo então. Então tá tudo resolvido aí. O Sérgio Cursino vai buscar amanhã, depois das 10 horas na local lá de sino. O Birajara Miguel Melo, Miguel Melo, prima, vai buscar lá também depois das 10 horas. E a Marta Tercílio também depois das 10 horas na local lá de sino, no Mercado Municipal. Tamo indo embora. Que Deus leve paz, amor, saúde e alegria a toda a família. Ah, prima, quem tá com a gente, prima? No pique, no carinho, na alegria? Os nossos amigos ligadinhos sempre com a gente, viu?

Abraço aí para Milene, que é a prima, o Sávio, também está ligadinho com a gente, a Manu, o Gabriel, nosso amigo Gilson, a professora Lucimara, o Gilcinho, o Gugu, o Alemão Batateiro, também está ligadinho, a família toda aí, nosso amigo Fernando Palmeirense, a Meire Lúcia, a todos uma ótima e abençoada noite de quinta-feira. Também está com a gente, viu, prima? O Major Batateiro é a Soraya, lá no Iaçuda, é no Iaçuda, prima? Ah, então tá bom. Um beijo grande para todos, obrigado pelo carinho, pela audiência. Volto amanhã, se Deus permitir, com mais um programa da Boia, que leve paz, amor, saúde à família. Louvemos ao Senhor porque Ele é bom, louvemos ao Senhor porque é bom estar com vida. Se dirigir, não beba, se beber, não dirija. Preserve a vida porque a vida é um dom de Deus. E lembre-se, amigo, sempre atrás de uma bola há uma criança. No pique, no carinho, na alegria do programa do Zé da Boia, nesta noite de quinta-feira.

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1: Em Brasília, 19 horas. Está no ar a Voz do Brasil. As notícias do governo federal que movimentaram o país no dia de hoje.
2: Olá, boa noite.
1: Boa noite para você que nos acompanha em todo o país.
2: Quinta-feira, 20 de agosto de 2026.
1: Vamos aos destaques do dia.
2: Estratégia brasileira para inteligência artificial.
1: Ações incluem a compra de um supercomputador para processamento de IA, formação de profissionais e transferência de tecnologia.
2: Transferência eletrônica de veículos.
1: Nova resolução estabelece regras para a operação digital de compra e venda de carros.
2: E vamos saber mais sobre a atualização da Lei Seca com o secretário nacional de trânsito, Adroaldo Catão.
3: Prevê a possibilidade de certificar os chamados drogômetros, equipamentos para aferir a presença de outras substâncias que estão, no momento da abordagem, atrapalhando a capacidade psicomotora e impedindo direção mais segura.
1: Setor elétrico se prepara para efeitos do El Niño.
2: A atuação quer dar mais segurança ao sistema. Luciana Colares de Holanda.
4: Para aumentar a segurança do sistema, o Comitê de Monitoramento do Setor Elétrico aprovou a antecipação de 1,8 gigawatts de capacidade.
1: E você vai saber como escolher eletrodomésticos e eletrônicos mais econômicos para a sua casa.
2: Na apresentação da Voz do Brasil, Luciana Vasconcelos e Luciano Seixas.
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2: Um supercomputador para desenvolver inteligência artificial em grande escala.
1: Além de parcerias com outros países para capacitação e desenvolvimento dessa tecnologia.
2: Ações anunciadas hoje que fazem parte do Plano Brasileiro de Inteligência Artificial.
5: Entre as ações anunciadas nesta quinta-feira, está a aquisição por meio de edital competitivo de um supercomputador para treinar modelos e desenvolver inteligência artificial em larga escala. O equipamento vai alcançar cerca de 7.200 petaflops, ou seja, será capaz de fazer cerca de 7,2 quintilhões de operações matemáticas em apenas um segundo e deve figurar entre as 10 maiores máquinas do mundo em capacidade de processamento de IA. A ministra da Ciência, Tecnologia e Inovação, Luciana Santos, detalha o impacto da inteligência artificial na vida das pessoas.
6: Para que essa supercomputação? É para desenvolver vacinas e medicamentos. É para poder garantir antecipação das chuvas e secas. É para poder melhorar a produtividade da indústria brasileira. E em tudo isso, o IA vai nos ajudar. O supercomputador não serve apenas para fazer conta mais rápido. Ele serve para transformar problemas que levariam décadas para resolver coisas do dia a dia do povo brasileiro.
5: O supercomputador será instalado no Parque Tecnológico Augusto Severo, na Universidade Federal do Rio Grande do Norte. O estado foi escolhido devido ao grande potencial energético. A presidente do Conselho de Administração do Parque, Ângela Maria Paiva Cruz, explica o que a chegada do equipamento vai representar para a região.
7: A instalação do supercomputador no Rio Grande do Norte demonstra que a ciência brasileira se fortalece quando alcança diferentes territórios, mobiliza talentos e transforma conhecimento em oportunidades para a sociedade.
5: As ações integram o Plano Brasileiro de Inteligência Artificial. Também foi anunciado o início da estruturação de uma nuvem brasileira por meio de uma parceria entre os setores público e privado. O objetivo é criar uma alternativa nacional para armazenar e processar dados e sistemas, como explica Esther Dueck, ministra da Gestão e da Inovação em Serviços Públicos.
8: O serviço na nuvem ainda é prestado por uma empresa estrangeira. Tem uma chinesa e 5 americanas, mais ou menos. São 6 empresas no mundo que são capazes de operar um serviço de nuvem com todos os serviços que estão embutidos ali. O que a gente está fazendo aqui é que a gente quer criar uma capacidade nacional de fazer o serviço de nuvem.
5: Também foi anunciada cooperação tecnológica com empresas da China para desenvolver modelos de IA em língua portuguesa e capacitar 3 mil brasileiros em 5 anos. O Brasil fará ainda parceria com a Espanha para aumentar a capacidade brasileira de desenvolver chips. Reportagem Gabriela Noronha.
9: Atenção motoristas de táxi e aplicativos interessados em comprar um carro.
2: O valor do financiamento para quem está cadastrado no Move Brasil aumentou de 150 para R$200 mil.
9: É o que determina a portaria publicada pelos Ministérios do Desenvolvimento, Indústria, Comércio e Serviços e do Ministério da Fazenda.
2: A nova portaria também inclui entre os veículos elegíveis os híbridos com diferentes combinações de fontes de energia, integrando motor elétrico e motor a combustão que utilize álcool, gasolina ou ambos.
9: A elevação do teto e a inclusão de outros veículos híbridos amplia a oferta, mantendo os critérios de sustentabilidade e eficiência energética, como explica Wallace Moreira, secretário de Desenvolvimento, Indústria, Inovação, Comércio e Serviços.
10: Atualizar esse valor para que os trabalhadores possam ter acesso a esses modelos de carros é fundamental. O taxista, ele consegue comprar um carro com preço acima de 150 mil e com descontos que ele tem fica abaixo de 150. Como o programa, ele contabiliza o preço que está na nota fiscal, o trabalhador de aplicativo fica numa desvantagem. Isso corrige ali e contribui para que esses trabalhadores possam comprar esses carros. Os critérios para acessar o programa continuam os mesmos, assim como os critérios de habilitação ao programa também não alteram.
2: Para solicitar adesão ao programa, acesse movebrasil.sistema.gov.br.
9: E Luciano, quem pretende comprar ou vender um carro usado vai poder agora fazer todo o processo por meio digital.
2: Uma nova resolução do Conselho Nacional de Trânsito autoriza a transferência de veículos de forma 100% eletrônica.
9: O procedimento vai reunir em uma única plataforma a assinatura do documento, a quitação de débitos e pagamentos de taxas.
2: Outra novidade é a modalidade de transferência custodiada, quando a liberação de recursos fica condicionada aos requisitos da transação.
11: A norma cria três modalidades de transferência de propriedade: convencional, eletrônica e eletrônica custodiada. Na modalidade eletrônica, as etapas do processo poderão ser realizadas digitalmente com integração ao Renavan, desde que seja feita a vistoria do veículo, entre outras exigências previstas. Quando estiver disponível, comprador e vendedor poderão realizar em um mesmo fluxo eletrônico etapas como o registro da negociação, a assinatura eletrônica da transferência, a consulta e o pagamento de débitos e taxas dos DETRANs estaduais e a conclusão da mudança de propriedade. Já na modalidade de transferência eletrônica custodiada, será possível manter em custódia o valor da negociação do bem durante a operação. Atualmente, a transferência de propriedade já conta com instrumentos digitais. Com a nova resolução, foram estabelecidas as condições para integrar essas etapas em um fluxo eletrônico vinculado ao Renavan. As operações também ficarão mais seguras com requisitos de segurança definidos pela norma, como autenticação individual e multifator, rastreabilidade, trilhas de auditoria e mecanismos de prevenção e detecção de fraudes. Daniele Popov para a Voz do Brasil.
9: A fiscalização de trânsito poderá usar agora novos equipamentos para detectar, além do consumo de álcool, também o uso de drogas pelos motoristas.
2: A mesma resolução do Conselho Nacional de Trânsito que atualizou a Lei Seca estabeleceu ainda algumas mudanças nos procedimentos para testar os condutores.
9: Esse teste será feito em uma triagem inicial com equipamentos mais sensíveis e, em caso positivo, em uma segunda etapa com o bafômetro.
2: O secretário nacional de trânsito, Adroaldo Catão, conversou comigo e Mariana Jungmann mais cedo e explicou o que muda e o que permanece igual na fiscalização sobre o consumo de álcool e drogas. Acompanhe.
12: Secretário Adroaldo Catão, seja muito bem-vindo à Voz do Brasil. Vamos falar dessa atualização sobre as regras da Lei Seca, que foram aprovadas recentemente. O que o senhor destaca como mudanças mais importantes?
3: Olha, eu destaco dois pontos importantes. Primeiro, isso que você falou bem, é uma atualização, né? A Lei Seca está completando aí 18 anos de muito sucesso e era o momento de fazer algumas modificações no âmbito da resolução do contrato. Ou seja, tudo que está na lei, no Código de Trânsito, permanece. Tá? O que a gente fez foi atualizar alguns procedimentos. E aí eu destaco dois pontos. O primeiro é o seguinte: o cidadão que for abordado inicialmente, ele agora vai poder fazer uma espécie de pré-teste, uma triagem, né? Isso facilita também o trabalho dos policiais, dos agentes. Por quê? Porque o cidadão que vai fazer aquele teste inicial, ele somente se for detectado algum indício de álcool, né, nesse primeiro teste, é que ele vai ser encaminhado ao uso do etilômetro oficial, que é esse que vai gerar, de fato, uma eventual penalidade. Isso facilita o trabalho também das polícias, evita filas, né, congestionamentos. Esse é um tipo de procedimento que, inclusive, algumas polícias já utilizam, tá? Mas isso não estava previsto na norma, isso gerava alguma insegurança jurídica. Então, a gente fez essa atualização, que é justamente para dar segurança jurídica, tanto para o cidadão quanto para o agente. Isso também permite que haja um tempo, né, entre o primeiro teste e um eventual segundo teste, para aqueles casos que muitas vezes geravam, inclusive, algumas manchetes sensacionalistas na imprensa, dizer assim, olha, o cidadão usou enxaguante bucal, vai aparecer álcool na boca, e a gente sabe que não é bem assim, porque esse álcool ele não permanece na boca muito tempo. Então, o tempo entre fazer um primeiro teste e um segundo será suficiente para tirar qualquer dúvida, né? Porque o objetivo, obviamente, da lei seca não é pegar quem usa enxaguante bucal, mas sim quem bebeu e está dirigindo e, portanto, pode ter a sua capacidade de dirigir alterada. E o segundo ponto que eu destaco é a previsão dos equipamentos que têm sido chamados popularmente de drogômetros, né? Que são equipamentos que visam a detectar o uso de outras substâncias, que é a expressão que o Código de Trânsito utiliza. Tem o álcool e tem outras substâncias que também podem causar dependência e alteração da capacidade psicomotora. Então, a previsão desses equipamentos dá também segurança jurídica para que, a partir de agora, o Inmetro possa certificar esse tipo de equipamento, que, a partir daí, vai poder ser utilizado também nas operações lei seca para detectar não só o álcool, mas também essas outras substâncias que também levam a um risco, né? Dirigir tendo usado drogas ou usado esse tipo de substância, obviamente, leva a um risco à sociedade.
2: Secretário, as novas normas também prevêem que o agente de fiscalização deverá registrar pelo menos 2 sinais observados que confirmem a alteração da capacidade psicomotora do condutor. Antes, só o teste de alcoolemia era usado. Qual a importância desse registro adicional se já tem o bafômetro?
3: Não, na verdade não é um registro adicional, é um ou outro. O que é que acontece? Você pode usar, já era assim, tá? Isso é importante dizer. Hoje já está previsto na lei que o agente ele pode detectar comportamentos que mostrem que o cidadão está com seu comportamento alterado, né? Pelo uso de drogas ou álcool, mesmo que ele se recuse ao uso do bafômetro, do etilômetro ou, no caso agora, do chamado drogômetro. O que a resolução fez foi dar mais procedimento, mais clareza, para evitar contestações posteriores na justiça. Então, isso dá mais transparência também e aumenta a capacidade do Sistema Nacional de Trânsito de aferir esses dados, né? Isso também é muito importante. Então, é obrigatório agora que se coloque pelo menos 2 comportamentos alterados para que isso seja mais explicitado, mais transparente. Mas continua como é hoje. Basta o uso do etilômetro ou, no caso agora, quando houver o equipamento, o uso do chamado drogômetro. Essa situação acontece quando o agente, mesmo diante da recusa, detecta que há um comportamento claramente indicando o uso de álcool ou de outras substâncias.
12: E houve mudanças aí, secretário, em relação aos procedimentos quando o condutor se recusa a fazer o bafômetro ou continua como era antes, mesmo se recusando, ele vai sofrer as penalidades?
3: Continua exatamente como era antes, não mudou nada nisso aí, a lei continua valendo, tá? Não houve nenhuma modificação, ou seja, se o cidadão se recusar, seja usar o etilômetro ou outro equipamento, ele vai responder pela recusa, que é uma infração específica, que é aquela que lhe dá multa de quase R$3.000 e lhe submete a uma suspensão da sua CNH. Então, realmente, é um procedimento que continua do jeito que está hoje e o cidadão tem que saber que ele pode, obviamente, se recusar, mas se ele se recusar, ele está sujeito a esse tipo de infração. Lembrando que mesmo que ele se recuse, e além de levar multa, se ele tiver com comportamentos que demonstrem que ele está embriagado ou sob uso de outras substâncias, também continua a responsabilidade do agente de detectando que isso aconteceu, enquadrá-lo eventualmente, se for o caso, também como crime.
2: Então, secretário, não muda nada em relação às obrigações e direitos dos condutores, né? A resolução não estabelece nenhum novo tipo de infração, certo?
3: Certo, exatamente, não muda a infração continua a mesma, a infração está prevista no Código de Trânsito. O que a resolução faz é isso, atualizar procedimentos, dar mais segurança jurídica e prever a possibilidade de certificar os chamados equipamentos drogômetros, os chamados drogômetros, equipamentos para aferir a presença de outras substâncias que estão, no momento da abordagem, atrapalhando a capacidade psicomotora do agente e impedindo a sua direção mais segura.
12: Muito bem, nós conversamos com Adroaldo Catão, secretário nacional de trânsito. Muito obrigada, secretário, por sua entrevista aqui à Voz do Brasil.
3: Eu que agradeço.
9: O fenômeno climático El Niño pode afetar diferentes áreas do país, com reflexo nas chuvas, na agricultura e até no abastecimento de energia.
2: Por isso, o setor elétrico também reforça o planejamento para se antecipar aos possíveis impactos do fenômeno e reforçar a segurança no fornecimento de energia.
9: As estratégias foram discutidas durante um evento promovido pela Agência Nacional de Energia Elétrica, ANEEL.
4: O risco de eventos climáticos extremos coloca o planejamento como uma das prioridades para o setor elétrico. A preocupação é reduzir os impactos de um possível El Niño intenso sobre o sistema, especialmente nas regiões mais vulneráveis, como explica Sandoval Feitosa, diretor-geral da Agência Nacional de Energia Elétrica, a ANEEL.
13: Projeções internacionais da Administração Nacional Oceânica e Atmosférica dos Estados Unidos estimam elevada probabilidade, mais de 90%, de um El Niño muito forte para ocorrer entre outubro e dezembro de 2026, reforçando a necessidade de preparação antecipada.
4: Para aumentar a segurança do sistema, o Comitê de Monitoramento do Setor Elétrico aprovou a antecipação de 1,8 gigawatts de capacidade. Essa quantidade pode abastecer mais de 1,5 milhão de residências ou alimentar grandes complexos industriais e cidades de grande porte. As distribuidoras de energia planejam investir cerca de 20 bilhões de reais na modernização das redes, enquanto o Operador Nacional do Sistema Elétrico, ONS, lançou um portal para acompanhar diariamente a evolução do fenômeno. No norte, a ANEEL também antecipou recursos para a compra e a estocagem de combustível antes da redução do nível dos rios. Para o secretário nacional de Energia Elétrica do Ministério de Minas e Energia, João Daniel Cascalho, a atuação conjunta é fundamental para enfrentar o cenário.
14: É isso que fortalece o setor, atuação coordenada, preventiva, antecipada e com ações efetivas. Por isso que, quando eu vejo aqui um painel com geração, transmissão, distribuição, Agência de Águas, Defesa Civil, Agência Nacional de Energia Elétrica, eu vejo que é assim que a gente atua de uma forma coordenada com ações efetivas.
4: A articulação do Ministério de Minas e Energia com a ANEEL, a Agência Nacional de Águas e a Defesa Civil inclui ainda leilões de potência, monitoramento por satélite para prevenção e combate a queimadas e medidas relacionadas à vazão de Belo Monte. Reportagem Luciana Colares de Holanda.
2: E vamos continuar falando aí, Luciana, sobre energia, dessa vez dentro de casa, a economia dentro de casa.
9: Pois é, Luciana, na hora de comprar eletrodomésticos, por exemplo, existe uma etiqueta em formato de lâmpada nas cores preta e amarela.
2: É o selo Procel, uma referência para quem busca economia na conta de luz e mais eficiência energética.
9: Os detalhes você vai ouvir agora na reportagem de Márcia Fernandes.
15: O selo Procel de economia de energia ajuda a identificar produtos com maior eficiência energética. Ele é concedido aos equipamentos classificados pelo Inmetro na categoria A, que é a nota máxima concedida pelo Instituto, e indica aparelhos mais econômicos. Como explica o diretor do Departamento de Informações, Estudos e Eficiência Energética do Ministério de Minas e Energia, Sérgio Aire Moraes.
16: É uma espécie de medalha. Eu sei que, ao adquirir um determinado equipamento com o selo Procel, dentre todos os equipamentos classificados como A, ele é mais eficiente. Então, eu estou no topo da categoria. Então, cumpre esse papel de informar o cidadão que aquele determinado equipamento tem um reconhecimento, um mérito maior de eficiência.
15: O selo funciona como um indicativo para os consumidores que buscam economia na conta de luz. O biólogo Sinomar Fonseca foi com a família a uma loja em Brasília procurar uma geladeira e uma máquina de lavar e levou em conta o consumo de energia na hora da compra.
17: Eu sempre olho e tomo cuidado de entender, né, o que está sendo a mensagem que está sendo passada. E os selos, eles têm um indicativo, né, para mostrar esse consumo. Tento sempre escolher o melhor consumo, né?
15: Podem levar o selo outros produtos, como lâmpadas, ar-condicionado, ventilador, televisões e eletrodomésticos em geral. O selo Procel estende-se também às edificações, para indicar aquelas que oferecem melhor desempenho energético e economizam mais, como explica Sérgio Aire Moraes, do Ministério de Minas e Energia.
16: Ela tem que ser eficiente nos seus sistemas de iluminação, de ar-condicionado, e a própria estrutura envoltora da edificação, piso, parede, teto, elas têm que apresentar um melhor desempenho. Aí sim passa a ter uma autorização de exibir essa placa do selo Procel na entrada da edificação.
15: Antes de receberem o selo, os produtos passam por testes e avaliações técnicas em laboratórios. Vale lembrar que, além da diferença na conta de luz, produtos e edificações que trazem o selo Procel têm menores custos de operação e manutenção e contribuem para um uso mais racional dos recursos naturais, já que consomem menos energia para realizar a mesma função. Reportagem Márcia Fernandes.
2: Produtores rurais, pesquisadores e consumidores contam agora com uma plataforma para acompanhar preços de alimentos e previsão de safras.
18: A Companhia Nacional de Abastecimento, a Conab, lançou uma nova versão do Portal das Informações, que reúne em um único endereço mais de 80 painéis e serviços agropecuários.
2: O gerente de dados e inteligência da Conab, Herbert Filgueiras, explica o impacto dessa modernização do serviço.
19: A reformulação do portal nasceu assim, com o objetivo de democratizar o acesso aos dados e informações que a Conab produz, né? E às vezes esses dados ficavam pulverizados, né? E difícil de encontrar. A gente consolidou diferentes ambientes distintos, modernizamos as interfaces de acesso, com o objetivo de fortalecer o processo de governança da informação de dados, né?
18: Acesse a plataforma em Portal de Informações, tudo junto, sem cedilha e tio, .conab.gov.br.
2: Celular, redes sociais e inteligência artificial já fazem parte da rotina de crianças e adolescentes.
18: E com tantos desafios no ambiente digital, professores também precisam estar preparados para orientar os estudantes sobre segurança, privacidade e uso responsável da tecnologia.
2: Uma formação gratuita e online oferece ferramentas para ajudar os educadores a levar esse debate para a sala de aula.
20: O uso excessivo de celulares, redes sociais e inteligência artificial por crianças e adolescentes desafia pais e professores. Para ajudar a orientar os jovens no mundo conectado, o Ministério da Educação e a SaferNet Brasil, com apoio do governo do Reino Unido e da Meta, oferecem a segunda edição do curso gratuito Segurança e Cidadania Digital em Sala de Aula. A formação online é voltada para educadores das redes pública e privada. Com 40 horas, o curso aborda temas como tempo de tela, cyberbullying, proteção de dados e fake news, como explica a coordenadora-geral de Educação Digital do MEC, Ana Dalfabro.
21: Ele trata de temas sobre segurança e privacidade na internet. A gente sabe, né, a crescente violência que as crianças têm sofrido dentro do ambiente digital. Então, um curso super importante para esse público. Fala também sobre a necessidade de empatia, respeito nas redes, né, nessa convivência hoje dentro do mundo digital. Então, de fato, um curso muito útil para os professores hoje, dado o dia a dia deles em sala de aula. Curso é todo online, os professores conseguem fazer no seu ritmo, né, na hora que funciona melhor para parar e conseguir se dedicar a uma formação. Então, bem mão na massa.
20: Para fazer o curso, acesse o site avamec.mec.gov.br, faça o login com sua conta gov.br e busque por Segurança e Cidadania Digital em Sala de Aula, segunda edição. Depois, basta clicar em inscrever-se e começar as aulas. Reportagem Gilberto Evangelista.
18: Profissionais que ainda não têm curso superior ou que possuem graduação em área diferente daquela que atuam podem concorrer a bolsas integrais de licenciatura pelo PRILEI, um programa de formação inicial e continuada de professores.
2: Podem concorrer também a bolsas integrais de licenciatura aqueles que tiveram bom desempenho no Enem.
18: As bolsas são oferecidas por universidades federais, estaduais e instituições privadas sem fins lucrativos que participam do programa.
2: Para aderir ao PRILEI, as instituições privadas de educação superior devem acessar o Sistema Integrado de Monitoramento, Execução e Controle em cimec.mec.gov.br.
18: E essas foram as notícias do Governo Federal.
2: Uma realização da Secretaria de Comunicação Social da Presidência da República.
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2: Fique agora com as notícias do Poder Judiciário e do Congresso Nacional. Boa noite.
18: Boa noite, até amanhã.
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22: STF encerra amanhã julgamento da denúncia contra ex-deputados estaduais Rodrigo Bacelar e TH Joias do Rio de Janeiro.
23: STJ reafirma que envio de pornografia pela internet pode configurar importunação sexual.
22: Caixa Econômica Federal vai ter de pagar horas extras à bancária que não era obrigada a registrar ponto.
23: Boa noite, eu sou o Arthur Filho.
22: E eu sou Walter Lima.
23: A primeira turma do Supremo Tribunal Federal aceitou denúncia contra o ex-presidente da Assembleia Legislativa do Rio, Rodrigo Bacelar, e o ex-deputado estadual Tiago Raimundo dos Santos Silva, conhecido como TH Joias.
22: O julgamento acontece em sessão virtual da primeira turma, que termina amanhã, mas todos os votos já foram apresentados.
23: Eles são acusados de obstrução de investigação em um caso que envolve o vazamento de informações sigilosas da Operação Zargum, que investigava a atuação do Comando Vermelho e conexões com agentes públicos no Rio de Janeiro.
22: Bacelar e TH Joias são acusados de repassar informações sigilosas sobre a operação contra criminosos.
23: Crime de importunação sexual também pode ser praticado pela internet sem que haja contato direto.
22: Esse entendimento foi reafirmado pelo STJ. Fátima Uchoa.
24: Um homem enviou imagens íntimas a várias vítimas. Ele foi condenado por perseguição e importunação sexual a 4 anos e meio de reclusão em regime inicial semiaberto, mas o Tribunal de Justiça do Rio de Janeiro avaliou que o crime de importunação exigiria contato físico. No entanto, a 5ª turma do STJ restabeleceu a condenação do homem por entender que tal delito pode ser cometido por meio de recursos tecnológicos, sem que haja contato físico entre o criminoso e a vítima. Segundo o relator ministro Joel Ilan Paciornik, o crime de importunação sexual pode ser caracterizado pelo simples envio de fotos ou vídeos pornográficos sem o consentimento da vítima, o que foi verificado nessa ação penal.
23: A Caixa Econômica Federal vai ter de pagar horas extras a uma bancária que não era obrigada, por regra interna, a registrar o ponto.
22: A 7ª turma do TST decidiu que essa condição não afasta a obrigação da empresa de controlar a jornada. Samanta Flor.
25: A bancária afirmou que trabalhava das 8 da manhã às 8:30 da noite. A Caixa disse que ela cumpria jornada menor e que, por ser considerada funcionária que exerce um cargo de confiança, o registro de ponto era opcional. Mas o banco não apresentou os controles de jornada. Para a 7ª turma do TST, nessa situação, vale a suposição de que o horário informado pela trabalhadora é verdadeiro. A decisão foi unânime.
23: Justiça estabelece medidas para reforçar controle sobre mineração na APA do Tapajós, no Pará.
22: Decisão atende a pedidos feitos pelo Ministério Público Federal. Sabrine Menezes.
26: Com a sentença, se torna obrigatória a autorização prévia do ICMBio para iniciar o processo de lavra. Apenas o título minerário, concedido pela Agência Nacional de Mineração, não é mais suficiente. A Justiça também aprovou um acordo entre o MPF e o ICMBio que amplia a fiscalização e a proteção da unidade de conservação. A ação foi ajuizada pelo MPF em 2024, após identificar problemas na comunicação e na articulação entre os órgãos responsáveis pela regulação da mineração e pela proteção ambiental da APA.
23: Tribunal Superior Eleitoral proíbe Pablo Marçal de usar recursos oficiais para a campanha.
22: Decisão foi tomada na sessão desta quinta-feira e vale até o julgamento do mérito do registro de candidatura de Marçal. Guilherme Firmino tem mais informações.
5: O plenário do TSE deferiu tutela de urgência e proibiu Pablo Marçal de usar recursos públicos na campanha eleitoral. Marçal também foi vetado de participar da propaganda eleitoral gratuita no rádio, na televisão e de debates. No processo, o Ministério Público Eleitoral alega que Pablo está inelegível até 2032 e que não cumpriu o prazo mínimo de 6 meses de filiação ao PRTB para disputar as eleições. A decisão dessa quinta não antecipa o julgamento de registro de candidatura de Pablo Marçal, que ainda vai ser julgado pela Justiça.
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23: A você, uma boa noite.
22: E até amanhã.
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7: Eu sou Humberto Pinheiro e estes são os destaques de hoje do Jornal do Senado, que começa agora. Aumento de acidentes com motociclistas de aplicativos gera resposta do Senado. 7 organizações internacionais vão acompanhar as eleições de outubro no Brasil. Projeto torna obrigatória a orientação vocacional para jovens em medidas socioeducativas. Boa noite. O número de acidentes envolvendo motociclistas em atividade profissional cresceu 34,92% entre 2023 e 2025, segundo dados do Ministério Público do Trabalho. Diante desse cenário, projetos em análise no Senado propõem mudanças nas regras da atividade, incluindo a adoção de seguros obrigatórios e alterações nas exigências para a obtenção da Carteira Nacional de Habilitação. O repórter Douglas Castilho traz os detalhes.
8: Elvis Macedo, garçom morador do Rio de Janeiro, se dirigia da Zona Sul Carioca à cidade vizinha Niterói quando a moto que o levava se chocou com um carro, causando traumatismo craniano e a ruptura do fêmur. Elvis relatou sua experiência e chamou atenção para a observação no hospital de casos semelhantes ao seu.
10: Eu fiquei numa ala onde havia mais ou menos umas 20 pessoas que tinham o mesmo problema que o meu, se acidentaram de moto. E eu acho que esse assunto das motos por aplicativo devem ser discutidos mais nos meios políticos, que deve haver algum tipo de lei.
8: A percepção de Elvis é amparada por dados do Ministério Público do Trabalho, que demonstram que o crescimento nas notificações de acidentes de trabalho com motos aumentou 34,92% entre os anos de 2023 e 2025. Diante desse cenário, senadores apresentaram nos últimos anos projetos de lei regulamentando a profissão e garantindo mais segurança aos motoristas. Um deles obriga as empresas de tecnologia a fornecerem seguro de acidentes pessoais para os seus entregadores. Outro texto prevê a necessidade de um motociclista ter sua carteira de habilitação com a observação de que exerce atividade remunerada, o que gera novas obrigações ao piloto. Ambos os projetos aguardam votação nas comissões.
7: Democratizar o acesso aos investimentos e incentivar o pequeno investidor são objetivos de projeto de lei pronto para ser votado na Comissão de Educação. De autoria da senadora Jussara Lima, do PSD do Piauí, a proposta cria a Semana Nacional do Pequeno Investidor, na segunda semana de outubro, com ações de educação financeira, como seminários, palestras e debates. Segundo o texto, a iniciativa busca ampliar o conhecimento sobre finanças pessoais e estimular decisões baseadas em informações confiáveis. Para o senador Flávio Arnes, do PSB do Paraná, a medida também pode contribuir para reduzir golpes contra pequenos investidores. E a Comissão de Constituição e Justiça analisa o projeto de lei que torna obrigatória a orientação vocacional para adolescentes que cumprem medidas socioeducativas. A proposta já recebeu parecer favorável na Comissão de Educação. A reportagem é de Bruno Lourenço.
3: O projeto de lei inclui testes de aptidões, interesses e habilidades nos programas de atendimento socioeducativo. A regra valerá tanto para jovens que cumprem medidas em regime de semiliberdade, quanto para aqueles que se encontram internados. A proposta já passou pela Comissão de Educação e Cultura, quando a senadora Tereza Leitão, do PT de Pernambuco, destacou que a capacitação profissional é essencial para afastar os jovens do crime.
4: A escolarização e a profissionalização do adolescente em conflito com a lei são, portanto, pilares desse sistema, pois funcionam como instrumento de ressocialização e de construção de projetos de vida que afastem o jovem da reincidência infracional.
3: Depois da CCJ, o texto vai ao plenário do Senado.
7: Nas redes sociais, a liberdade de expressão convive diariamente com a circulação de informações falsas e discursos de ódio. Encontrar um equilíbrio entre garantir o direito de se manifestar e combater conteúdos que podem causar danos foi o desafio discutido pelos senadores na Comissão de Educação. Durante a audiência foi apresentado o programa Senado Verifica, um canal de interação do Senado com o cidadão para a checagem de informações publicadas em qualquer meio de comunicação. Repórter Rodrigo Rezende.
9: O senador Paulo Paim, do PT do Rio Grande do Sul, afirmou que discutir limites para o conteúdo publicado nas redes sociais envolve também o debate sobre liberdade de expressão e censura.
11: Defendemos a liberdade de expressão, que é um direito fundamental. O que precisamos é de um ambiente em que as pessoas possam debater, divergir, defender suas posições, sem transformar o outro num inimigo.
9: Frederico Franco Alvim, representante da Assessoria Especial de Enfrentamento à Desinformação do Tribunal Superior Eleitoral, ressaltou que as redes sociais podem prejudicar a democracia ao destacar determinados temas em relação a outros.
12: O fato é que a gente também tem dentro das redes sociais uma realidade deturpada, porque a realidade, a complexidade da realidade não cabe num feed de rede social.
9: Maria Laura Soares e Silva, jovem senadora do estado do Rio de Janeiro, afirmou que a velocidade de mudança das tecnologias exige iniciativas rápidas.
13: A inteligência artificial, em questão de 2-3 anos, avançou de forma inexplicável. E hoje é um realismo surreal, onde você nem consegue mais identificar o que é verdade e o que não é.
9: Durante a audiência foi apresentado o programa Senado Verifica, um canal de interação do Senado com o cidadão destinado à checagem de informações publicadas em qualquer meio de comunicação.
14: Eleições 2026.
7: O Tribunal Superior Eleitoral confirmou que pelo menos 7 organizações internacionais vão acompanhar as eleições de 2026 no Brasil. OEA, União Europeia e Parlaçu estão entre as entidades convidadas para acompanhar a preparação, a votação e a apuração. Repórter Pedro Pincer.
27: Foram convidadas oficialmente a Organização dos Estados Americanos, a União Europeia, a Liga dos Estados Árabes, a Rede dos Órgãos Jurisdicionais e de Administração Eleitoral dos Países de Língua Portuguesa, a União Interamericana de Organismos Eleitorais e a Rede Mundial de Justiça Eleitoral, além do Parlaçul. O presidente do TSE, ministro Nunes Marques, reafirmou a segurança e a credibilidade dos sistemas e dos processos eleitorais brasileiros.
28: O Brasil tornou-se, ao longo das últimas décadas, uma referência mundial na realização de eleições. A vanguarda entre as democracias representativas contemporâneas é resultado da contínua e paulatina construção de um processo eleitoral eficiente, ancorado em normativos modernos e em sistemas tecnológicos capazes de garantir a transparência, a segurança e a credibilidade das eleições.
27: Na prática, as missões de observação eleitoral são tidas como pilares de confiança pública. Os relatórios independentes produzidos pelas comitivas avaliam a integridade dos sistemas e o cumprimento da legislação, sugerindo melhorias contínuas.
7: E você conhece o termo afroconveniência? É quando uma pessoa branca se declara negra para obter algum tipo de vantagem, como reserva de vagas nas universidades, por exemplo. Mudanças na declaração de cor de candidatos desde a aprovação de cotas para campanhas reacenderam o debate sobre a afroconveniência no contexto eleitoral. Quem explica é a repórter Marcela Diniz.
0: Dados preliminares do Tribunal Superior Eleitoral mostram que as candidaturas negras são maioria nas eleições de 2026, representando 49,9% do total. O aumento do número de pessoas que se declaram pretas ou pardas pode estar relacionado à maior identificação racial. Mas essa autodeclaração nem sempre corresponde à experiência de sofrer racismo ou à percepção das desigualdades sociais relacionadas à raça. Nesse contexto, aparece o conceito de afroconveniência, usado para descrever casos em que uma pessoa se declara negra para obter benefícios de políticas afirmativas como as cotas raciais. O senador Paulo Paim, do PT do Rio Grande do Sul, lembra que desde a Emenda Constitucional 133 de 2024, os partidos políticos devem destinar, no mínimo, 30% de recursos dos fundos eleitoral e partidário para candidaturas de pessoas pretas e pardas. É aí que a afroconveniência aparece como estratégia de campanha.
2: Muitos que nunca se identificaram como negro passam, a partir desse momento, a assumir uma negritude, entre aspas, para que eles tenham direito a um financiamento maior para a sua campanha e também mais espaço na televisão. Você está tirando um percentual daqueles que realmente sofreram o preconceito nesse país.
0: De 2022 a 2026, 786 candidatos mudaram sua declaração de cor junto ao TSE. A maioria transitou de branco para pardo.
7: Com edição de Paulo Groba e trabalhos técnicos de João Lira, o Jornal do Senado fica por aqui. Acompanhe agora as notícias da Câmara dos Deputados. Boa noite e até amanhã.
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16: Projetos de lei ampliam o alcance do benefício de prestação continuada.
17: Comissões debatem limites para reajustes anuais nas alíquotas do IOF.
16: Parlamentares defendem políticas para combater a violência de gênero.
17: Boa noite. Carol D'Artora, do PT do Paraná, defende o avanço de proposta em debate na Câmara que criminaliza a misoginia. A deputada também apresentou projetos para ampliar o enfrentamento no ambiente digital, com punição a grupos organizados que financiam conteúdos de ódio contra as mulheres.
16: Carol D'Artora destaca que suas propostas também tratam da combinação entre misoginia e racismo nas redes sociais. A parlamentar afirma que esse recorte é necessário para proteger especialmente mulheres negras, mais expostas a crimes de ódio no ambiente digital.
17: A Lei Maria da Penha completou 20 anos em 7 de agosto. Jaque Rocha, do PT do Espírito Santo, considera que a legislação mudou o enfrentamento à violência contra as mulheres, ao criar mecanismos de proteção e ao responsabilizar os agressores.
16: De acordo com Jaque Rocha, a violência contra mulheres e meninas também ganhou novas formas, inclusive no ambiente digital. Por isso, a deputada defende a aprovação do projeto que criminaliza a misoginia como forma de ampliar a proteção contra discursos de ódio e violência.
17: Daniela do Vaguinho, do Republicanos do Rio de Janeiro, enaltece os 20 anos da Lei Maria da Penha. A deputada ressalta, porém, que os números de feminicídios e de casos de violência doméstica mostram que ainda há desafios a enfrentar.
16: Daniela do Vaguinho defende o fortalecimento da rede de proteção com mais delegacias especializadas, centros de atendimento e casas de acolhimento. Ela também destaca a importância da prevenção e da educação para evitar que a violência contra a mulher aconteça.
17: Maria do Rosário, do PT do Rio Grande do Sul, alerta para os riscos de violência e abuso contra crianças e adolescentes nas plataformas digitais. Ela defende o cumprimento do ECA digital e a responsabilização das empresas diante de conteúdos que estimulem violência e automutilação.
16: Maria do Rosário também apoia a suspensão das transmissões ao vivo da plataforma Discord no Brasil e afirma que é preciso fortalecer a proteção de crianças e adolescentes nas redes. Ela defende ainda o apoio às famílias e às escolas para prevenir esses riscos.
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19: Saúde.
17: A Câmara aprovou diretrizes para o atendimento no SUS de mulheres na menopausa. A repórter Paula Bittar acompanhou a votação.
20: A Comissão de Constituição e Justiça da Câmara aprovou uma proposta que cria diretrizes no Sistema Único de Saúde para a atenção integral à saúde de mulheres no climatério e na menopausa. O climatério é a transição entre a fase reprodutiva e a não reprodutiva da vida da mulher. Já a menopausa ocorre após 12 meses sem menstruação. Estudos do Ministério da Saúde mostram que o climatério está associado a sintomas físicos e psíquicos, como ondas de calor, distúrbios do sono, alterações do humor, osteoporose e maior risco cardiovascular. A relatora da medida na comissão, deputada Tabata Amaral, do PSB de São Paulo, ressaltou que aproximadamente 29 milhões de brasileiras estão no climatério, período de transição hormonal da mulher que pode começar por volta dos 40 anos, com casos também de menopausa precoce ainda antes disso. Ela destacou que, embora não seja uma doença, a menopausa pode afetar significativamente a saúde física, mental, sexual, metabólica e cardiovascular das mulheres, além de comprometer sua qualidade de vida, permanência no mercado de trabalho e geração de renda. A proposta aprovada estabelece que o SUS deve oferecer ações educativas e de conscientização, exames e medicamentos e atendimento integral e multiprofissional. O texto também prevê incentivo a pesquisas, produção de dados e monitoramento em parceria com estados e municípios. A proposta cria ainda o Dia Nacional de Conscientização sobre a Menopausa, a ser celebrado em 18 de outubro. O projeto, que cria diretrizes no SUS para a atenção integral à saúde de mulheres no climatério e na menopausa, pode seguir diretamente para o Senado, a menos que haja recurso para votação antes pelo plenário da Câmara. Da Rádio Câmara, de Brasília, Paula Bittar.
19: Direitos Humanos.
16: Peredita da Silva, do PT do Rio de Janeiro, defende medidas para combater o etarismo e pede que o envelhecimento não seja associado à perda de autonomia. Ela acredita que o preconceito se agrava quando combinado a fatores como gênero, raça, deficiência e condição social.
17: Benedita da Silva também propõe ações para promover um envelhecimento saudável, com mais acesso à saúde, cultura, esporte, educação e lazer. Ela sustenta que é preciso garantir não apenas mais anos de vida, mas qualidade de vida, participação social e respeito aos idosos.
19: Previdência.
16: Projeto de bacelar do PV da Bahia cria um auxílio transitório para o cuidador principal de pessoa que recebeu o benefício de prestação continuada. Pela proposta, o auxílio será pago por um ano no valor de meio salário mínimo após a interrupção do benefício com a morte do dependente.
17: Segundo bacelar, a medida busca amparar mães e cuidadores que deixaram o mercado de trabalho para se dedicar aos cuidados de familiares. O projeto também prevê o reconhecimento do período dedicado ao cuidado para fins de aposentadoria.
16: Heloísa Helena, da Rede do Rio de Janeiro, propõe a criação da Renda Universal de Cidadania para pessoas com deficiência, sem exigência de comprovação de renda. A ideia, segundo ela, é superar as limitações do benefício de prestação continuada e criar um modelo que fortaleça a proteção social.
21: Hoje no Brasil, infelizmente, para que se tenha acesso ao BPC, é preciso que a família não seja pobre, ela esteja à beira da miséria humana, por causa da vinculação a um quarto de salário. Então, nós entendemos que as pessoas que têm alguma deficiência, seja caracterizada como deficiência física, transtorno psíquico, mental, transtorno do espectro autista ou qualquer um outro, ele tenha direito a esse benefício.
17: Heloísa Helena conclui que a mudança pode ampliar a dignidade, a autonomia e a segurança econômica. Ela explica que, se aprovada, a renda básica de cidadania deve ser implementada de forma gradual e sustentável, como instrumento de apoio à sobrevivência e à inclusão social.
19: Justiça.
16: Lucas Redecker, do PSD do Rio Grande do Sul, afirma que novas investigações sobre fraudes no INSS reforçam suspeitas discutidas durante a Comissão Parlamentar de Inquérito que apurou descontos indevidos de aposentados. O legislador critica a rejeição do relatório da CPI.
17: Lucas Redecker cobra a responsabilização dos envolvidos no esquema investigado, além da recuperação dos recursos desviados. O parlamentar avalia que, apesar de os aposentados terem sido ressarcidos, é necessário avançar nas punições para evitar a impunidade.
19: Trabalho.
16: A Câmara aprovou uma regulamentação para as profissões de agentes indígenas de saúde e de saneamento. A repórter Paula Bittar acompanhou a votação.
1: A Comissão de Constituição e Justiça da Câmara aprovou uma proposta que regulamenta as profissões de agente indígena de saúde e de agente indígena de saneamento. Segundo o texto aprovado, para exercer as funções, o profissional deverá ser indígena, residir na área da comunidade de atuação, ter idade mínima de 18 anos, dominar a língua da comunidade e conhecer os costumes e sistemas tradicionais de saúde do povo indígena. Será exigida ainda a conclusão do ensino fundamental e de curso de qualificação específico definido pelo Ministério da Saúde. O agente indígena de saúde atuará na prevenção de doenças e na promoção da saúde das populações indígenas. As ações serão domiciliares ou comunitárias, individuais ou

0: diz respeito ao acesso à saúde da população, daqueles que mais precisam, especialmente da nossa população indígena. Tem interesse do Ministério da Saúde para que fosse aprovado, mas principalmente o interesse dessa casa em aprovar projetos que são projetos de origem nos nossos deputados.
1: A proposta que regulamenta as profissões de agente indígena de saúde e de agente indígena de saneamento já pode seguir ao Senado, a menos que haja recurso para votação antes pelo plenário da Câmara. Da Rádio Câmara, de Brasília, Paula Bittar.
2: Agricultura.
3: Zé Neto, do PT da Bahia, apresentou o projeto que amplia o acesso de cooperativas de agricultura familiar a financiamentos para a instalação de sistemas de geração de energia renovável. A proposta busca reduzir custos e estimular o uso de fontes como solar e eólica no campo.
4: O que nós queremos é, já existe o projeto 1228, que prevê 10% dos recursos do BNDES com juros bem plausíveis, para que esses juros mais baixos atendam os pequenos e microempreendedores do campo da agricultura familiar. E nós estamos estendendo isso com o nosso projeto, que é o projeto 3066, que ele visa exatamente trazer também para esse foco as cooperativas de agricultura familiar. Nós precisamos fortalecer as cooperativas.
1: De acordo com Zé Neto, o financiamento com juros mais baixos pode ampliar a geração de energia limpa no campo. Ele acredita que a medida pode beneficiar especialmente produtores das regiões norte e nordeste do país, onde há grande potencial para a geração de energia solar.
2: Economia.
3: Comissão da Câmara aprova projeto que limita aumentos do IOF. Entenda na reportagem de Silvia Munhato.
5: A Comissão de Desenvolvimento Econômico da Câmara aprovou projeto que fixa novos tetos para as alíquotas do Imposto sobre Operações Financeiras, o IOF, além de criar limites para eventuais aumentos de alíquotas. O deputado Maurício Marcon, do PL do Rio Grande do Sul, relator do texto, foi favorável à medida.
6: Então o IOF, ele é o imposto regulatório, ele foi criado, né, para a gente ver o rastreio do dinheiro, mas não ser arrecadatório. E o governo hoje tem usado esse imposto para arrecadar. Então a gente coloca um limite nesses aumentos que o governo pode fazer, justamente para tentar trazer segurança jurídica para quem quer investir no Brasil.
5: Pela proposta, o aumento máximo anual do IOF sobre operações de crédito seria de 70%, para operações cambiais, de 100%. Na discussão do texto na comissão, o deputado Helder Salomão, do PT do Espírito Santo, foi contrário às mudanças, por entender que elas alterariam o cenário atual, resultando em perda de arrecadação sem uma necessária compensação. A proposta, que fixa novos tetos para o IOF e cria limites para futuros aumentos, será analisada agora pela Comissão de Finanças e Tributação. Da Rádio Câmara de Brasília, Silvia Munhato.
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2: Relações Exteriores.
1: Welter, do PT do Paraná, apoia o combate à disseminação de fake news, lembrando que a desinformação representa uma ameaça à democracia. O deputado também critica o que considera interferência externa no debate político e eleitoral brasileiro.
3: Ao fazer um balanço positivo da economia, Welter cita a geração de empregos, o controle da inflação, o aumento da renda e a redução das desigualdades. O parlamentar também menciona os investimentos do governo federal em saúde, educação e infraestrutura.
1: Jandira Fegali, do PCdoB do Rio de Janeiro, critica a postura do governo dos Estados Unidos em relação ao Brasil. Ela afirma que a retomada de uma política que busca subordinar a América do Sul aos interesses norte-americanos representa uma ameaça à soberania dos países da região.
3: Jandira Fegali alerta para possíveis interferências indevidas no processo eleitoral por meio das redes digitais, com questionamentos sobre as urnas eletrônicas. A parlamentar defende uma reação institucional que preserve a independência do Brasil e o funcionamento da democracia.

0: Saúde.
1: Alguns métodos de alimentação de animais utilizados para produzir iguarias causam sofrimento aos bichos. Por isso, uma lei já sancionada pela Presidência da República, depois de aprovada nas comissões da Câmara, proíbe a produção e a sua comercialização no Brasil. Saiba mais na reportagem de Maria Neves.
2: Aprovado na Comissão de Constituição e Justiça da Câmara dos Deputados, o projeto que proíbe a produção e a venda de alimentos produzidos por meio de alimentação forçada de animais. Um exemplo de produto resultante da alimentação forçada de animais é o foie gras, nome dado ao fígado gordo de pato ou ganso, que é uma iguaria francesa. Como explica o deputado Áureo Ribeiro, do Solidariedade do Rio de Janeiro, que foi relator do texto em uma das comissões da Câmara, o processo pode causar doenças e levar à morte precoce do animal.
3: A alimentação forçada é uma prática extremamente cruel. Funciona com a introdução de tubos na garganta das aves para aumentar artificialmente o fígado do animal. Nós estudamos o tema e vimos que isso provoca sofrimento intenso e aumenta muito a mortalidade dessas aves.
2: Quem descumprir a nova lei pode receber como punição detenção de 3 meses a 1 ano e multa. Essa pena está prevista na Lei dos Crimes Ambientais, que também estabelece outras sanções administrativas para quem maltrata animais. Pelo texto aprovado, a proibição abrangerá tanto os produtos vendidos na forma natural quanto os enlatados. Da Rádio Câmara de Brasília, Maria Neves.
0: Comissões.
4: Chico Alencar, do PSOL do Rio de Janeiro, defende projeto que condiciona a liberação das chamadas emendas PIX à aprovação prévia de um plano de trabalho. Autor da matéria, ele explica que o objetivo é ampliar o controle sobre esses repasses diretos a estados e municípios.
1: Chico Alencar também ressalta que a proposta cria mecanismos de rastreamento dos recursos, prestação de contas e uso de conta bancária específica. O deputado argumenta que as medidas podem evitar desvios após auditorias apontarem irregularidades na aplicação do dinheiro.
0: Esporte.
4: Luiz Lima, do Novo do Rio de Janeiro, comemora a aprovação de projeto que torna permanente a lei de incentivo ao esporte, eliminando a necessidade de renovação periódica do benefício fiscal. Coautor da proposta, o deputado avalia que a medida dá mais estabilidade aos projetos esportivos.
5: A lei de incentivo do esporte é a oportunidade que a gente tem de empresas, pessoas jurídicas ou pessoas físicas, destinarem um percentual todo ano que pagaria em relação a tributo federal para o governo federal, puder destinar para entidades que pleiteiam a lei de incentivo junto ao Ministério do Esporte. Agora é perene, é para sempre. Há 20 anos a gente já tem a lei de incentivo do esporte em atividade no nosso país, e você garantir a perenidade igualando a cultura foi muito satisfatório para a política esportiva e para o brasileiro que gosta e ama esporte.
1: Luiz Lima ressalta que a lei de incentivo ao esporte beneficia projetos nas áreas competitiva, educacional, de inclusão e de reabilitação. Ele defende equiparar o percentual destinado por empresas, atualmente em 3%, ao previsto para o setor cultural, com o objetivo de acelerar a execução das iniciativas.
4: Termina agora o Jornal Câmara dos Deputados, produzido pela Rádio Câmara, com trabalhos técnicos de Everson Urani e apresentação de Val Monteiro e Márcio Aquilissardi. Boa noite.
1: A Voz do Brasil volta amanhã. Boa noite.
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12: Hoje a dica é fazer um teste diferente. Entre na sua sala e, em vez de olhar para os móveis, olhe para o chão. Tem fio aparecendo, extensão atravessando o ambiente, cabo de televisão descendo pela parede? Pois essa bagunça visual pode estar tirando a elegância da decoração sem você perceber. Canaletas discretas, caixas organizadoras para réguas de energia e presilhas para agrupar cabos são soluções simples que ajudam muito. E se for planejar um móvel novo, já pense em passagens internas para os fios. É uma dica nada glamourosa, eu sei. Mas faça o teste. Esconda os cabos e depois olhe novamente para o ambiente. Ele vai parecer imediatamente mais limpo e bem resolvido.
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6: E você olha o retrovisor, não vê ninguém, começa a trocar de faixa e de repente aparece um carro ao lado. 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Quando isso acontece, acende um alerta no retrovisor. Mas atenção, a tecnologia é uma ajuda, não uma autorização automática para mudar de faixa. 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No trânsito, quanto mais informação você tiver antes de uma manobra, melhor será a sua decisão.
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10: Uma noite de quarta-feira maravilhosa pra você. Hoje, 19 de agosto, e começa o No Ritmo do Amor. No seu ritmo, no ritmo das nossas emoções, vamos ouvir boa música, vamos viajar no tempo. Seja bem-vindo. Eu, Ana Paula Barros, te faço companhia. Bruno Mars, Whisky It All.

O veterano Rod Stewart, aqui no Ritmo do Amor com It's a Heartache. Antes, Roupa Nova seguindo no Trem Azul. Um beijo para a Axa, que está curtindo a nossa programação. Ana, eu adoro o seu programa e é a primeira vez que participo. Gostaria de ouvir Titãs. E hoje tem Titãs na programação. Axa, obrigada pela sua participação. Um beijo para o Rogério, final do telefone 3029. E um beijo também para a Brenda. Ana, gosto demais da sua programação. Tenho 37 anos. E vou me casar na próxima semana. Brenda, que alegria! Felicidades para você!

0: Esse foi o Hit com Menina Veneno. Eu volto depois do intervalo e eu não demoro.
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2: E aí, minha turma, Link Upgrade. Aqui é o Rodrigo Campos no seu radinho, como sempre, né? Olha só, a banda Slipknot revelou o setlist da sua turnê comemorativa de 25 anos de carreira. A turnê, que começou em Noblesville, Indiana, nos Estados Unidos, trouxe um repertório focado em músicas anteriores a 1999, conforme declarado pelo vocalista Corey Taylor. Bom, a sequência de shows também marca a estreia de Eloy Casagrande, baterista brasileiro de 33 anos, como o mais novo integrante do Slipknot.

Phineas, irmão da famosa cantora Billie Eilish, anunciou o lançamento do seu segundo álbum solo intitulado For Crying Out Loud. Bom, o novo trabalho do cantor e produtor, né, vai estar disponível nas plataformas de streaming a partir de 4 de outubro. Aos 27 anos, Phineas é o responsável pela produção de todo o álbum, marcando sua primeira grande obra desde Optimist, seu disco de estreia lançado lá em 2021.

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13: Sabe aquela pessoa lá no seu trabalho que vive falando que não sabe, que não conhece o sentido da vida? Diga a essa pessoa que o sentido da vida é encontrar o talento que ela tem, porque com certeza ela tem. Que é diferente do propósito. O nosso propósito é usar o talento que temos. Sheryl Crow, para começar mais uma sequência romântica. 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

Aqui na programação Robin Gabb, Like a Fool. E aqui no WhatsApp, um beijo para o Ricardo, final do telefone 7791. Aninha, eu adoro o seu programa e sou fã do Jota Quest. Hoje tem Jota Quest na programação, não saia daí, tá, Ricardo? Obrigada pela companhia. E a Janice também tá curtindo a gente. Ana, eu adoro o seu programa, bom trabalho. Muito obrigada, Janice, bom descanso. Um beijão.